0: dentro e fora do país. O Brasil é o maior mercado latino-americano de games e está em quinto lugar no ranking de população online, com uma estimativa de 105 milhões de jogadores, segundo dados da Abra Games, a Associação Brasileira das Desenvolvedoras de Jogos Digitais Eletrônicos. O presidente da associação, Rodrigo Terra, acredita que a regulamentação vai ampliar o mercado e contribuir com a economia.
1: A pauta de videogame é uma pauta transversal, ela é pauta de cultura, mas ela é pauta de tecnologia, ela é pauta de desenvolvimento econômico e comércio. E é pauta também da fazenda, da receita. Só que agora a gente começa também a jornada, a próxima fase, né? O próximo boss fight é a gente poder categorizar tributariamente, né? Como é que vai ser agora esse setor, que agora ele é reconhecido como um setor único, não só atrelado a tecnologia, como é hoje também.
0: Dados da pesquisa Game Brasil, divulgada neste ano, apontam que cerca de 36% dos que consomem games no Brasil têm entre 14 e 29 anos. Outro recorte mostra que 25 milhões de gamers têm algum tipo de deficiência. Para o criador de conteúdos, Fabrício Ferreira, da Able Gamers Brasil, ONG voltada para a acessibilidade em jogos eletrônicos, a regulamentação e o fomento previstos no decreto vão contribuir para a acessibilidade no setor.
2: A gente fala muito sobre videogames, sobre jogos como um mercado. Pela questão do dinheiro financeiro, a gente fala muito sobre arte, mas o videogame hoje, ele é uma ferramenta muito forte de socialização. A gente tem uma grande parte da população PCD no Brasil que muitas vezes não pode sair de casa. E os videogames, ele além de ser uma forma de arte, ele também permite que essa pessoa viva experiências que muitas vezes a gente nem dá bola para essas experiências. É algo cotidiano para
0: a
2: gente.
0: A ministra da Cultura, Margareth Menezes, afirma que os jogos eletrônicos deixam de ser considerados apenas softwares e passam a ser vistos como produtos culturais.
3: E essa é uma mudança fundamental porque permite que os jogos brasileiros acessem instrumentos de fomento já consolidados, como a Lei do Audiovisual, a Lei Rouanet, o Fundo Setorial do Audiovisual, além de reconhecer o seu papel na educação, na saúde, na formação de juventudes e na qualificação profissional na geração de emprego e renda.
0: O decreto institui ainda o Game Brasil, plataforma pública e gratuita para catalogar, divulgar e promover jogos brasileiros, indicando onde estão disponíveis. E para ampliar a formação de profissionais para a indústria de jogos eletrônicos, o Ministério da Educação vai ofertar, a partir do ano que vem, 230 vagas para cursos de graduação na área de jogos digitais em 5 universidades federais nas 5 regiões do país. Reportagem Graziele Bezerra.
4: Em 2027, a reforma tributária entra numa nova fase.
5: É quando as microempresas e as empresas de pequeno porte começam a recolher a contribuição sobre bens e serviços, CBS, e o imposto sobre bens e serviços, IBS.
4: Entre os prazos estabelecidos, um vence amanhã, dia 15 de outubro. É quando os empresários devem informar se desejam permanecer ou optar pelo Simples Nacional, o atual sistema para o recolhimento de tributos.
5: Para explicar melhor essas mudanças, a gente conversa agora com o repórter Nazi Brum. Boa noite, Nazi.
6: Olá, boa noite, Mariana, Luciano, e boa noite, ouvintes da Voz do Brasil. Pois é, a reforma tributária deve ser concluída em 2033, mas a partir de 2027, as microempresas e empresas de pequeno porte começam a recolher o IBS e o CBS, que vão substituir 5 impostos: PIS, COFINS, IPI, ICMS e ISS. O primeiro passo para isso é que essas empresas optem até amanhã pelo Simples Nacional, um sistema que já existe que facilita o pagamento de impostos. Após isso, as empresas que estiverem no Simples Nacional vão optar se desejam pagar o IBS e o CBS dentro do Simples ou de forma separada. E essa opção deve ser feita até o dia 30 de outubro.
4: Agora, isso quer dizer, então, Nazi, que as empresas, as microempresas e as empresas de pequeno porte vão poder pagar esses dois impostos de duas formas diferentes?
6: Exatamente, Mariana. E o coordenador de tributos sobre a renda, patrimônio e opções financeiras da Receita Federal, Gustavo Salton, falou um pouco sobre essas mudanças.
7: Simples Nacional, ele não acabou, ele continua sendo um regime fundamental para as micro e pequenas empresas. A grande novidade da reforma tributária é que o empresário passa a decidir se

0: de uma ouvinte. Vamos ouvir.
1: Olá, boa noite. O meu nome é Iraneia Rego. Eu trabalho no ramo de moda, eu vendo roupa. E eu queria fazer uma pergunta. Quem já é do Simples e possui algum termo de exclusão, precisa fazer a opção novamente?
0: Pois é, quem vai responder é o coordenador da Receita Federal, Gustavo Salton.
2: Precisa sanar eventual problema que teve com o Simples Nacional e possui agora até 15 de outubro para fazer novamente essa opção para o ano que vem, após ter sanado eventual situação que ficou impeditiva para o regime.
0: O Gustavo Salton também vai responder a uma dúvida da Sandra Júlia. Ela é dona de um salão de beleza, trabalha direto com o consumidor e também com outras empresas. E ela quer saber qual sistema é mais vantajoso para pagar os novos tributos.
3: Eu estou meio perdida se eu fico só no Simples Nacional ou e se compensa para mim mudar para outro sistema ou ficar só no Simples ou ter os dois, eu não sei.
2: Geralmente, as empresas que tratam diretamente com o consumidor final, elas vão fruir melhor do simples puro, que a gente chama, né? No entanto, é necessário verificar o caso concreto, quem são os seus fornecedores, parceiros e clientes, para ter certeza a respeito do que vale mais a pena. Então, muito importante aí cada um fazer a sua conta, né? Tem uma conta individual aí de cada empresa que é importante cada um estar atento.
0: Então, Mariela Luciano, para resumir, microempresas e empresas de pequeno porte têm até amanhã para optar pelo Simples Nacional e até o dia 30 de outubro para decidir se pagam os novos tributos dentro desse sistema ou pelo método convencional.
4: Nazi, e se após fazer a opção o empresário mudar de ideia, ele pode desistir?
0: Pode sim, Luciano. O sistema vai abrir um prazo específico de 3 de novembro a 20 de dezembro de 2026 para que qualquer pessoa desista da opção feita, tanto para o Simples Nacional quanto para o sistema híbrido. E o contribuinte pode tirar todas as dúvidas sobre esse processo na Receita Federal. Basta ter uma conta na plataforma gov.br e entrar em servicos.receitafederal.gov.br. Mariana, Luciano.
5: Obrigada, Nazi Brum, pelas informações ao vivo aqui na Voz do Brasil.
4: Quer saber quanto sua rede de ensino tem previsto para investir na educação?
5: O painel de financiamento do novo PAR foi atualizado e agora também traz informações sobre os repasses do Fundeb, o Fundo de Manutenção e Desenvolvimento da Educação Básica e de Valorização dos Profissionais da Educação, esses repasses feitos nos últimos 12 meses.
4: Pela plataforma é possível consultar os recursos previstos para cada rede, acompanhar receitas e despesas da educação básica e verificar os saldos de programas.
6: Você sabia que é possível consultar informações do Fundeb de forma rápida e prática? O Ministério da Educação acabou de atualizar o painel de financiamento do novo plano de ações articuladas, o novo PAR. Agora é possível acompanhar pela plataforma os valores previstos para cada rede de ensino, considerando fontes como o Fundeb, o Fundo de Manutenção e Desenvolvimento da Educação Básica e de Valorização dos Profissionais da Educação, o Salário Educacional e as receitas vinculadas ao mínimo constitucional destinado à manutenção e ao desenvolvimento do ensino. Com a última atualização, o novo PAR apresenta informações da Secretaria do Tesouro Nacional sobre os repasses do Fundeb efetivados nos últimos 12 meses. Além disso, a ferramenta também permite acompanhar a evolução das receitas e das despesas relacionadas à educação básica, bem como dos saldos acumulados de programas. O novo PAR reúne dados das principais fontes de financiamento da educação básica por meio de gráficos e tabelas e permite ainda que gestores educacionais, pesquisadores e cidadãos consultem os recursos destinados às redes de ensino e acompanhem a evolução das receitas ao longo do tempo. Todos esses dados podem ser consultados no painel de financiamento do novo plano de ações articuladas, o novo PAR, disponível em novopar.mec.gov.br. Locução: Júlio César de Oliveira. Reportagem: Daniel Duarte.
5: O ministro do Meio Ambiente e Mudança do Clima, João Paulo Capobianco, retornou hoje a Manaus para acompanhar ações de combate aos incêndios florestais no Amazonas.
4: Após sobrevoar as áreas atingidas pelo fogo e reunir-se com autoridades locais, ele falou sobre a situação no estado e os próximos passos.
7: Não podemos comemorar, porque ainda temos uma situação grave, muito grave ainda.

0: Ainda muita fumaça, mas houve uma redução nos eventos de queimadas e de incêndios. Portanto, nós temos um movimento positivo e há um indicativo de redução de novos focos. O novo passo agora é a investigação criminal. Nós vamos iniciar uma ação forte de investigação para identificar quem está operando esse conjunto enorme de incêndios e verificar se há uma organização por trás disso, e vamos punir aqueles que forem identificados de forma exemplar para que não fique na região uma sensação de impunidade.
1: As ações são realizadas de forma integrada entre órgãos federais, estaduais e municipais para reduzir os impactos ambientais e proteger a população.
2: 330 brigadistas já foram mobilizados para atuar em apoio às equipes do IBAMA, do ICMBio e de outros órgãos federais.
1: Usar a força do futebol para combater a violência contra a mulher.
2: Com esse objetivo, foi lançada a campanha Papo de Homem. No futebol, a violência não entra em campo.
3: Em dias de jogos de futebol, os casos de violência contra as mulheres aumentam 27%. Para enfrentar esse problema, o governo federal e a CBF, Confederação Brasileira de Futebol, lançaram a campanha Papo de Homem. No futebol, a violência não entra em campo. A iniciativa convoca a participação de torcedores e jogadores. No vídeo da campanha, estão reunidos jogadores presentes na convocação mais recente da seleção brasileira, como Vini Júnior.
4: No futebol, a violência não entra em campo.
3: E Rayan.
5: Violência contra as mulheres não tem desculpa.
3: A peça foi exibida durante um amistoso entre Brasil e Argentina essa semana em Recife. A proposta da campanha é utilizar a força do futebol para conscientizar o público masculino quanto à prevenção e ao enfrentamento à violência contra mulheres. Foi o que disse o ministro do esporte, Paulo Henrique Cordeiro.
6: São homens, são atletas, são jogadores da seleção brasileira que estão falando de um prisma, estão falando de um lugar de homem. Porque a questão da violência contra a mulher não é um problema sobre as mulheres, mas é um problema sobre os homens. E o homem falando sobre isso impacta, eu tenho certeza, muito mais e pode contribuir decisivamente para que esse estado de coisa possa ser extinto de toda a nossa sociedade.
3: A mensagem também é para quem acha que bebida e raiva justificam uma agressão, alerta o torcedor Marco Polo.
7: De campo, cada um responde por seus atos, fora dele também.
3: A campanha também marca o lançamento do Plano Nacional do Legado Social e Esportivo da Copa do Mundo Feminina FIFA 2027, que estabelece 4 eixos para ampliar a participação de mulheres no futebol. Vale lembrar que mulheres em situação de violência podem buscar orientação e realizar denúncias pelo Ligue 180. Em caso de emergência, devem ligar para o 190 da Polícia Militar. Reportagem Pablo Mundim.
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1: Estamos no Outubro Rosa, mês de prevenção e conscientização sobre o câncer de mama.
2: E mulheres, fiquem de olho. Os planos de saúde são obrigados a cobrir o exame de mamografia, mesmo em mulheres com menos de 40 anos.
1: A medida vale para os casos em que há indicação clínica para o exame.
2: O exame também é oferecido no SUS.
12: Ao tocar os seios, a geóloga e produtora audiovisual Laila Milani sentiu algo diferente. Ela procurou o médico e o diagnóstico foi de um nódulo benigno que precisava ser acompanhado. 6 meses depois, ao retornar para exames, descobriu que o nódulo havia evoluído para câncer de mama. Laila tinha 38 anos e nunca havia feito uma mamografia.
13: Eu não recebi nenhuma informação que abordasse esse assunto, no sentido de que a mamografia feita antes, né, poderia adiantar o meu caso, né, antecipar um diagnóstico, por exemplo.
12: Desde o começo do mês, os planos de saúde não podem mais negar a cobertura de mamografia digital para mulheres com menos de 40 anos que tenham indicação médica para a realização do exame. A mudança foi aprovada pela Agência Nacional de Saúde. Antes, os planos tinham obrigação de cobrir o exame somente para pacientes entre 40 e 69 anos. O presidente da ANS, Wadi Damu, destacou a importância da medida.
14: A partir de agora, deve ser considerada a necessidade clínica de cada paciente. O diagnóstico precoce salva vidas. Quanto mais cedo a doença é identificada, maiores são as chances de sucesso no tratamento e de melhores resultados para os pacientes.
12: De acordo com o presidente da Sociedade Brasileira de Mastologia, Guilherme Novita, a mamografia é o melhor exame para detecção precoce do câncer de mama. Segundo ele, a partir dos 40 anos, as mulheres devem fazer mamografia anualmente. Ele explica em quais casos a mamografia antes dos 40 anos é recomendada.
15: Existem pacientes que, por questões de risco, geralmente história familiar de câncer de mama ou ovário, ou história pessoal de câncer de mama ou lesões pré-cancerígenas, ou história de mutação genética, elas precisam fazer mamografia antes dos 40 anos.
12: Nas últimas décadas, o câncer de mama se manteve como o tipo de câncer mais frequente entre as brasileiras, com exceção do câncer de pele não melanoma. Segundo o Ministério da Saúde, hoje, a taxa estimada é de 66 novos casos por 100 mil mulheres. Reportagem Luana Karen.
1: E o Ministério da Saúde apresenta campanha com orientações sobre acesso a consultas, exames e cirurgias pelo SUS.
2: O conteúdo explica como buscar atendimento especializado e apresenta opções de atendimento pelo Sistema Único de Saúde.
16: A dona de casa, Vanusa da Conceição, moradora da Ceilândia, no Distrito Federal, conta que o filho, de 14 anos, deslocou o joelho enquanto jogava futebol e foi levado a uma unidade básica de saúde. Após o atendimento de emergência, ela conta como foi o processo para que o filho fizesse a ressonância e outros exames específicos.
17: Eu fui até o posto de saúde, a UBS. Por volta de mais ou menos 7 dias, ele foi chamado para poder fazer a ressonância. Já peguei o resultado e agora retornarei ao médico que consultou ele.
16: Para orientar pessoas que precisam de avaliação, acompanhamento, exames ou procedimentos especializados, como Vanusa, o Ministério da Saúde lançou a Campanha Nacional de Atendimento Especializado, que reúne informações sobre como buscar consultas, exames e cirurgias pelo SUS. A iniciativa apresenta o passo a passo, desde a entrada da unidade básica de saúde até o atendimento especializado, é o que explica o diretor do Ministério da Saúde, Rodrigo Oliveira.
18: A gente tem duas grandes portas de entrada. Uma porta de entrada são as UPAs e os grandes hospitais de emergência, e também você pode buscar a unidade básica de saúde. É possível em vários locais, através do meu SUS Digital, através do WhatsApp ou de outros aplicativos, você buscar atendimento.
16: Os pacientes do Sistema Único de Saúde têm diferentes possibilidades de atendimento. Para uma consulta, por exemplo, não precisam sair de casa. Eles têm à disposição a telesaúde, que permite a realização de teleconsultas e telediagnósticos. A população também pode ser encaminhada para o atendimento nas carretas de saúde, unidades móveis que oferecem serviços específicos especializados em diferentes regiões do país. Essas unidades atendem prioritariamente onde há menor oferta de serviços especializados. Rodrigo Oliveira explica como os pacientes podem ser atendidos nas carretas.
18: Em geral, um paciente que busca uma unidade básica de saúde precisa de uma consulta especializada ou de um exame especializado, como tomografia, ele entra numa fila do município, da região ou do estado. A carreta, quando chega nessa região, ela se conecta a essa fila e faz essa fila andar mais rápido.
16: Outra opção de atendimento especializado pelo SUS é o encaminhamento de pacientes para hospitais privados e filantrópicos. Reportagem Cleide Lopes.
1: E essas foram as notícias do governo federal.
2: Uma realização da Secretaria de Comunicação Social da Presidência da República.
1: Com produção da empresa Brasil de Comunicação.
2: Fique agora com o Minuto do TCU. Em seguida, as notícias do Poder Judiciário e do Congresso Nacional. Boa noite.
1: Boa noite, até amanhã.
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20: 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Você vai ouvir agora notícias do Poder Judiciário.
22: STF decide afastar a inclusão das perdas inflacionárias na correção monetária dos depósitos judiciais.
23: STM realiza seminário sobre a Justiça Militar e o Tribunal Penal Internacional.
22: Para o STJ, planos de saúde não são obrigados a custear medicamentos à base de canabidiol para tratamento domiciliar.
23: Boa noite, eu sou Marcela Luiza.
22: E eu sou Walter Lima.
23: O Supremo Tribunal Federal decidiu hoje afastar a inclusão dos expurgos inflacionários na correção monetária dos depósitos judiciais.
22: A Corte entendeu que a atualização monetária deve observar índices previstos na legislação. Marta,
24: a discussão
22: Pereira.
24: Era para definir se os depósitos de ações judiciais da época dos planos econômicos Bresser, Verão, Collor 1 e 2 tem direito à mesma correção monetária aplicada à caderneta de poupança, chamada de expurgos inflacionários. Esses expurgos correspondem às diferenças de atualização decorrentes de períodos em que os índices utilizados para corrigir valores financeiros não acompanharam integralmente a inflação. No final, prevaleceu o entendimento de que a atualização dos valores deve observar os índices previstos na legislação, sem a incorporação de diferenças decorrentes dos planos econômicos.
23: O Superior Tribunal Militar realiza entre hoje e amanhã em Brasília o seminário Justiça Militar e o Tribunal Penal Internacional, o TPI.
22: O evento reúne especialistas para discutir temas relacionados à atuação do Tribunal Penal Internacional. Marcelo Della Libera.
25: O Tribunal Penal Internacional julga pessoas acusadas de genocídios, crimes contra a humanidade, crimes de guerra e crimes de agressão. O Prêmio Nobel da Paz este ano foi para a jurista Navi Pillay, que já integrou o TPI. A presidente do Superior Tribunal Militar, ministra Maria Elizabeth Teixeira Rocha, avalia com otimismo o trabalho do TPI ao longo de mais de 20 anos de existência.
26: Eu avalio com muito otimismo. Porque o Tribunal Penal Internacional foi criado exatamente para que não houvesse a repetição dos tribunais que foram formados para julgar os delitos da Segunda Guerra Mundial. E isso eu acho que é extremamente promissor e garantista, porque dá ao mundo e à sociedade das nações, né, uma estabilidade jurídica para se dizer, né, em conflitos aquilo que se pode e aquilo que não se pode fazer. Porque até uma guerra, que é o horror e a barbárie, tem de haver regras.
25: Entre hoje e amanhã, o STM promove o Seminário Justiça Militar e o Tribunal Penal Internacional, Desafios e Perspectivas da Implementação Jurídica do TPI no Brasil. O evento conta com a transmissão ao vivo pelo canal oficial do Tribunal no YouTube.
23: Plano de saúde não é obrigado a custear medicamentos à base de canabidiol para uso domiciliar sem previsão legal ou contratual de cobertura.
22: A conclusão é do STJ. Fátima Uchoa.
0: A exceção à regra é nos casos expressamente previstos em leis ou normativos específicos. Assim, a mera autorização excepcional de importação concedida pela Anvisa não impõe ao plano de saúde a cobertura obrigatória de tratamento domiciliar com canabidiol. Esse julgamento na segunda sessão sob o regime da relevância da questão federal ocorreu em sessão virtual e é definitivo no âmbito do STJ, pois os ministros reafirmaram jurisprudência consolidada na Corte. A decisão passa a valer para processos semelhantes em todo o país. Vale destacar que essa é a primeira vez que o STJ usou a técnica de reafirmação sob o regime da relevância da questão federal.
23: Dois dias de debates sobre sustentabilidade na Justiça do Trabalho.
22: Magistrados, servidores e especialistas vão discutir soluções para uma justiça trabalhista sustentável. Rafael Silva.
3: Entre os assuntos, eles vão falar sobre mudanças climáticas, gestão de resíduos sólidos, descarbonização e a inclusão socioprodutiva de catadores. Também estão em pauta as estratégias para a criação de planos de contingência socioambiental, além da apresentação de projetos desenvolvidos pelos próprios tribunais, o que ajuda a compartilhar boas práticas entre as unidades. O debate reforça o papel das instituições públicas diante do desafio global de atingir o carbono zero.
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23: Uma boa noite.
22: E até amanhã.
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4: Está no ar o Jornal do Senado.
5: Eu sou Paula Groba.
6: E eu sou Humberto Pinheiro.
5: E estes são os destaques de hoje do Jornal do Senado, que começa agora.
6: Senado vota fim da escala 6-1 em primeiro e segundo turno ainda hoje, segundo o presidente Davi Alcolumbre.
5: PEC da Segurança avança no Senado com maior integração e fim da saidinha para membros de facções.
6: Projeto garante às mulheres opção de viajar ao lado de outra passageira sem custo extra.
5: Boa noite.
6: Boa noite.
5: A PEC da Segurança Pública avançou no Senado e segue para votação em plenário. A proposta busca reforçar o combate ao crime organizado com ação direta do governo federal e maior integração entre as forças de segurança da União, dos estados e dos municípios.
6: O texto também prevê penas mais rigorosas para integrantes de facções criminosas, inclui o Sistema Único de Segurança Pública na Constituição e permite a criação de polícias municipais para o policiamento ostensivo e comunitário. A PEC foi concluída hoje na Comissão de Constituição e Justiça. Repórter Bruno Lourenço.
7: A Comissão de Constituição e Justiça aprovou a inclusão no texto constitucional do Sistema Único de Segurança Pública. A proposta de emenda à Constituição padroniza diretrizes nacionais e permite a criação de polícias para a guarda comunitária e ostensiva pelas prefeituras. O relator, senador Rogério Carvalho, do PT de Sergipe, acredita que a grande inovação da PEC é colocar a União como a agente atuante e corresponsável no enfrentamento direto ao crime organizado, em cooperação articulada com as polícias estaduais e locais.
9: Agora nós teremos o governo federal como integrante do Sistema Único de Segurança Pública e podendo agir conjuntamente e tendo responsabilidade no combate aos criminosos e no combate ao crime organizado em todo o país, de forma articulada e integrada, Polícia Civil, Polícia Militar.
7: Além da cooperação federativa, o texto prevê fontes de financiamento protegidas contra contingenciamentos orçamentários. Com a aprovação na CCJ, a PEC da Segurança Pública segue agora para análise do plenário do Senado, onde precisará passar por 2 turnos de votação antes de poder seguir para a promulgação.
5: O senador Espiridião Amin, do PP de Santa Catarina, afirmou que a PEC da Segurança Pública merece atenção especial do governo e do Congresso Nacional. Ele defendeu que a proposta seja analisada ainda nesta legislatura pelos senadores.
6: Na avaliação de Amin, o aperfeiçoamento da proposta vai ajudar a garantir melhores condições de segurança à população brasileira.
8: Que eu creio que deverá merecer de nós, ainda nesta legislatura, a urgência e o aperfeiçoamento necessário.
5: E mulheres poderão ter o direito de escolher viajar ao lado de outra mulher em aviões e ônibus sem pagar nada a mais por isso.
6: É o que prevê um projeto que está na pauta da Comissão de Fiscalização e Controle e Defesa do Consumidor do Senado. A proposta garante essa opção no momento da compra da passagem. Repórter Pedro Pincer.
10: A Comissão de Transparência, Fiscalização e Controle está pronta para votar um projeto de lei que garante às mulheres que viajam sozinhas o direito de optar, no ato da compra da passagem em transportes coletivos, por assentos ao lado de outras mulheres. O texto já foi aprovado na Comissão de Direitos Humanos. O objetivo é evitar situações de violência durante o trajeto e limitar as situações de vulnerabilidade, além de consolidar o compromisso do Estado com a promoção de políticas de proteção às mulheres em todos os espaços. A autora do projeto, senadora Daniela Ribeiro, do Progressistas da Paraíba, destacou que o assento ao lado de outra mulher não terá custo extra para a passageira nem para as empresas.
11: Essa iniciativa ela visa prevenir casos de assédio e a gente sabe também que previne violência, proporcionando muito mais tranquilidade durante os deslocamentos. Comprovadamente, a vulnerabilidade das mulheres no transporte coletivo é uma realidade.
10: Se aprovada na comissão, a proposta só vai ao plenário caso seja apresentado recurso com esse objetivo.
5: Evitar erros médicos que podem custar a vida de crianças é o objetivo de um projeto que está na pauta da Comissão de Assuntos Sociais do Senado.
6: A proposta busca reforçar a segurança no atendimento infantil e prevenir tragédias como a do menino Benício, que morreu em Manaus após receber uma dose letal de adrenalina. A repórter Raíssa Abreu tem os detalhes.
12: O projeto do senador Eduardo Braga, do MDB do Amazonas, determina que os serviços de atendimento pediátrico tenham sempre um médico especialista. Também estão previstas regras para que os pais ou responsáveis pela criança recebam informações claras sobre seu estado de saúde e apoio psicossocial.
13: Para que um profissional não cometa erros e equívocos como aconteceu recentemente no meu estado, com o garoto Benício, que ao chegar em um hospital supostamente de excelência no meu estado e ao ser atendido no ambulatório, imagine Vossa Excelência que um profissional da saúde injetou adrenalina na veia de uma criança, o que levou, obviamente, a óbito esta criança.
12: A proposta recebeu o voto favorável da relatora, senadora Damaris Alves, do Republicanos do Distrito Federal. Se aprovada na Comissão de Assuntos Sociais, a proposta segue direto para a Câmara dos Deputados.
5: E a senadora Zenaide Maia, do PSD do Rio Grande do Norte, fez um apelo a pais e aos responsáveis para que vacinem as crianças. Médica, ela alertou para o risco de doenças como o sarampo voltarem a circular, com a possibilidade de complicações graves e até a morte.
6: A senadora destacou que vacinar é um ato de proteção à saúde infantil e que a imunização não deve ser uma questão política, mas uma responsabilidade de todos.
14: Vacinem os seus filhos. Não é possível que a gente continue vendo crianças voltando a ter sarampo. Sarampo é uma doença extremamente grave. Pode matar e pode também deixar sequelas pro resto da vida.
5: Senadores estão reunidos no plenário para discutir a proposta de emenda à Constituição que acaba com a escala 6x1. O texto prevê reduzir a jornada semanal de 44 para 40 horas sem diminuição dos salários.
6: Segundo o presidente do Senado, Davi Alcolumbre, a votação da PEC em 2 turnos está prevista para hoje. O repórter Alexandre Campos traz mais informações.
1: Além de reduzir a jornada sem diminuir salário, a PEC prevê 2 dias de folga semanal, sendo um deles preferencialmente aos domingos. Essas regras valerão para os terceirizados que prestam serviços para a administração pública direta e indireta da União, dos Estados, do Distrito Federal e dos municípios. No entanto, não serão aplicáveis para os trabalhadores da iniciativa privada que tiverem diploma de curso superior e que receberem um salário maior que 2,5 vezes o teto da Previdência Social, salvo se o empregador, por vontade própria, decidir o contrário. A mudança será gradual. 2 meses depois de sua promulgação, o tempo de trabalho por semana passará de 44 para 42 horas semanais. Um ano depois da implementação dessa primeira etapa, a jornada vai diminuir para 40 horas. Líder do governo, a senadora Tereza Leitão, do PT de Pernambuco, afirmou que a redução da jornada é uma luta histórica dos brasileiros, construída nas fábricas, comércios, nos serviços, ruas, escolas e até nas redes sociais.
2: Estamos escrevendo este capítulo ao lado de cada trabalhador que acorda antes do sol nascer, de cada mãe e de cada pai que querem acompanhar o crescimento de seus filhos, de quem deseja estudar, cuidar da saúde, encontrar os amigos, estar com a família, descansar, de quem quer simplesmente recuperar o direito de ser dono de parte maior do seu próprio tempo e fazer dele o que quiser.
1: Representante do PL de Santa Catarina, o senador Jorge Seife reconheceu que, por ser um apelo dos trabalhadores, é favorável à redução da jornada. No entanto, ele defende correções futuras no texto, como a desoneração da folha de pagamentos para aliviar o bolso dos empregadores ou até mesmo a flexibilização das relações de trabalho.
15: Então, essa PEC, ela atende, em parte, o anseio da população, que é trabalhar 5 dias por semana, mas, daqui a pouco, com ela operacionalizada, o funcionário vai chegar para o patrão, fala assim: olha, eu quero trabalhar um pouco mais, não vai poder. Olha, eu quero fazer mais hora extra porque eu troquei de carro, eu comprei uma geladeira, não vai poder. Então essa PEC é um pouco engessada, mas vamos discutir isso lá na frente. E no ano que vem, se necessitar de melhoras, se necessitar de ajustes, nós vamos fazê-los sem prejudicar a população.
1: Para aqueles empregados sujeitos a regimes diferenciados, como aeronautas, o texto permite que acordo ou convenção de trabalho defina diferentemente a distribuição do tempo de prestação de serviço e o descanso semanal remunerado, assegurados os direitos da PEC.
6: Com edição de Paulo Groba e trabalhos técnicos de Eliseu Caires, o Jornal do Senado fica por aqui. Acompanhe agora as notícias da Câmara dos Deputados. Boa noite.
5: Boa noite e até amanhã.
20: Jornal Câmara dos Deputados. Comissão debate integração das universidades com o setor produtivo.
16: Deputados criam plano de atenção no SUS às pessoas com epilepsia.
20: Projeto isenta de ICMS a aquisição de próteses mamárias de silicone.
16: Boa noite. Projeto aprovado retira ICMS das próteses mamárias de silicone. Confira os detalhes com Silvia Munhato.
17: A Comissão de Defesa dos Direitos da Mulher aprovou o projeto que concede a isenção do ICMS nas operações de compra de próteses mamárias de silicone destinadas à reconstrução mamária de mulheres que realizaram mastectomia total ou parcial. A relatora na comissão, deputada Érica Hilton, do PSOL de São Paulo, ressaltou que o custo das próteses é alto.
18: Sabendo que a prótese mamária é essencial para a reconstrução da saúde emocional e abalada pelo tratamento do câncer, o projeto facilita os avanços nas etapas do processo de cura definitivo da doença, na medida em que o acesso à prótese mamária será menos oneroso para aquelas que mais necessitam.
17: Pelo texto, a isenção será concedida mediante a apresentação de laudo médico emitido por profissional especializado, atestando a realização da mastectomia, a necessidade do uso de prótese mamária de silicone e a recomendação para a reconstrução. A isenção do ICMS se aplicará tanto para compras realizadas diretamente pelas pacientes quanto por intermédio de hospitais, clínicas ou centros de reabilitação. O benefício valerá para procedimentos realizados pelo Sistema Único de Saúde, por seguradoras de saúde privadas ou por planos de saúde. A proposta que tira o ICMS das próteses mamárias de silicone será analisada agora pelas comissões de Saúde, Finanças e Tributação e Constituição e Justiça. Para virar lei, precisa ser aprovada pela Câmara e pelo Senado. Da Rádio Câmara de Brasília, Silvia Munhato.
20: Homenagem.
0: Dr. Zacarias Calil, do MDB de Goiás, celebra o Dia do Médico em 18 de outubro, destacando a importância da profissão no cuidado com a vida. Ele ressalta que, além do conhecimento científico e da atualização constante, a medicina exige empatia e compromisso com os pacientes.
16: Dr. Zacarias Calil defende a valorização dos profissionais de saúde, com melhores condições de trabalho e atendimento digno à população. Ele agradece aos colegas de profissão pela dedicação e reforça a importância de manter o compromisso com a saúde e o bem-estar dos brasileiros.
20: Saúde.
0: A Câmara analisa medidas para facilitar o atendimento à pessoa com doença renal, incluindo a diminuição da distância entre a residência do paciente e o local da diálise. O repórter Luiz Cláudio Canuto tem as informações.
3: O Brasil tem mais de 150 mil pessoas que fazem diálise, segundo a Sociedade Brasileira de Nefrologia. A demanda pelo tratamento vem crescendo e a hemodiálise é a modalidade predominante. Na Câmara dos Deputados, um projeto visa facilitar o atendimento à pessoa com doença renal crônica por meio da redução da barreira de distância entre o paciente e o atendimento. O texto, já aprovado pela Comissão de Saúde, estabelece que o atendimento ao paciente com doença renal crônica observará as diretrizes de regionalização, hierarquização e integralidade da assistência nos termos da lei e das normas do SUS. Os serviços de saúde poderiam, sempre que clinicamente indicados, dar prioridade a terapias que diminuam a necessidade de deslocamento do paciente, inclusive mediante utilização da diálise peritoneal domiciliar. A diálise peritoneal é um tratamento de substituição da função renal que limpa o sangue usando o peritônio como filtro natural. O peritônio é o revestimento interno do abdômen. A comissão aprovou a redação proposta pela relatora, a deputada Silvia Cristina, do PP de Rondônia. O texto original, do deputado Eduardo da Fonte, do PP de Pernambuco, estabelecia que a clínica de hemodiálise deveria estar no máximo a 50 quilômetros do domicílio do paciente. Mas a relatora acha que a fixação de uma distância máxima uniforme é incompatível com a organização regionalizada e hierarquizada do SUS.
19: A gente vê a importância, claro, que deveria estar perto, mas a gente não vê orçamento público que dê para faça essas clínicas a cada 50 quilômetros. Então, nós fizemos uma emenda e, graças a Deus, foi aprovada para que cada paciente com indicação, nós levássemos a diálise peritoneal, que é em casa, onde o paciente ele tem a oportunidade de fazer esse acompanhamento, né? E que, na verdade, é muito dolorido, mas em casa, no seu ambiente, que nós temos a certeza que teríamos um resultado ainda melhor.
3: O projeto estabelece que o poder público pode estimular o uso de telesaúde e de monitoramento remoto para acompanhamento clínico de pacientes em terapia renal substitutiva, mas as ações previstas não devem criar despesas obrigatórias ou impor novos encargos administrativos à União. A proposta que busca facilitar o atendimento à pessoa com doença renal ainda vai ser votada pelas comissões de Finanças e Tributação e de Constituição e Justiça. Para virar lei, precisa ser aprovada pela Câmara e pelo Senado. Da Rádio Câmara de Brasília, Luiz Cláudio Canuto.
20: Economia.
16: Welter, do PT do Paraná, defende investimentos em habitação popular, saúde e educação. Ele menciona programas como Minha Casa Minha Vida, o financiamento da produção agrícola, o atendimento pelo SAMU e a ampliação das escolas em tempo integral.
0: Welter ressalta a importância de fortalecer a economia e ampliar as oportunidades para os trabalhadores. Na avaliação dele, os avanços sociais dependem da continuidade dos investimentos públicos e de iniciativas que promovam a distribuição de renda e a qualidade de vida da população.
20: Trabalho.
16: Paulão, do PT de Alagoas, ressalta a importância da mobilização dos trabalhadores e da sociedade para a aprovação do fim da escala 6x1. Ele também critica grupos políticos que apenas agora, às vésperas do segundo turno, dizem ser favoráveis à matéria.
0: Segundo Paulão, a aparente mudança de postura não afasta as ameaças aos direitos trabalhistas. Ele aponta riscos em uma possível reforma constitucional que, em sua opinião, é articulada por grandes banqueiros e alerta a população para que se mantenha atenta.
16: Tadeu Venere, do PT do Paraná, critica a mudança de posicionamento de representantes da extrema-direita sobre o fim da escala 6x1. Ele Ele acredita que a modificação seja uma resposta ao temor das mobilizações populares e não uma revisão real de posicionamento.
0: Tadeu Venere questiona os argumentos sobre custos para pequenos negócios e a negociação individual de jornada de trabalho e rechaça também as posições contrárias a medidas sociais, como a anistia de dívidas e a votação de projeto contra a misoginia no Congresso Nacional.
20: Desenvolvimento Regional.
16: Denise Pessoa, do PT do Rio Grande do Sul, agradece o apoio recebido na eleição e se compromete em continuar seu trabalho em prol da saúde e educação e na busca de parcerias com o governo federal para custear a reconstrução no estado.
0: Ao fazer um balanço do mandato atual, Denise Pessoa menciona o campus da UFRGS, um novo aeroporto, o Instituto Federal em Gramado e o curso de medicina da Universidade Federal do Pampa, em Bagé, como principais vitórias. Ela continuará atuando em defesa do SUS e de pautas climáticas.
20: Transportes.
16: Bebeto, do PP do Rio de Janeiro, diz que a mobilidade urbana é uma das prioridades do seu mandato e cobra avanços em obras viárias na Baixada Fluminense. Entre as demandas, segundo ele, estão a construção de uma ligação entre a linha vermelha e a pista expressa da rodovia Presidente Dutra.
0: Bebeto também cobra a continuidade das obras de revitalização da ferrovia da Baixada Fluminense, incluindo a implantação de uma ciclovia entre São João do Meriti e Nova Iguaçu. Ele ainda destaca a importância da duplicação da Serra das Araras para a segurança e a fluidez do tráfego.
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20: Comissões.
16: A Câmara dos Deputados debate uma melhor integração entre universidades federais e setor produtivo. A repórter Agui Pontes tem os detalhes de uma proposta aprovada.
21: A Comissão de Ciência, Tecnologia e Inovação da Câmara dos Deputados aprovou um projeto que busca ampliar a cooperação entre universidades públicas e o setor produtivo. Segundo o autor da proposta, deputado Duda Ramos, do Podemos de Roraima, isso será feito com a criação de um Programa Nacional de Integração Universidade-Indústria. O objetivo é principalmente simplificar as relações entre o ambiente acadêmico e os setores produtivos. Segundo o relator deputado Júlio César Ribeiro, do Republicanos do Distrito Federal, a relação entre empresa e universidades é truncada e pouco funcional.
22: A proposta cria um ambiente muito mais favorável para a integração. Hoje, muitas parcerias deixam de acontecer por causa das burocracias, da insegurança jurídica e da dificuldade de aproximação entre universidades e empresas.
21: Além de intermediar essa relação, a proposta também prevê a criação de metas nacionais. Seriam metas como o número de parcerias firmadas, o volume de recursos captados em projetos, os registros de propriedade intelectual, de tecnologias somadas ao setor e outras formas de exercer impacto regional, social e econômico no setor produtivo. A governança política do Programa Nacional de Integração Universidade-Indústria seria feita em esfera federal. A proposta vai passar pelas comissões de Educação e de Constituição e Justiça. Da Rádio Câmara, de Brasília, Agui Pontes.
20: Educação.
0: Flávio Nogueira, do PT do Piauí, ressalta a importância dos investimentos em educação para ampliar as oportunidades da população. Ele cita a expansão das universidades e dos institutos federais como exemplo de política pública voltada à população mais pobre.
16: Flávio Nogueira considera que o acesso ao ensino superior e à formação técnica devem ser prioridade do poder público. Para o legislador, a oferta de educação gratuita contribui para reduzir as desigualdades sociais, especialmente entre os brasileiros que mais precisam do apoio do Estado.
7: Esporte.
0: A Câmara aprovou a proposta que obriga clubes esportivos a manterem profissionais idôneos e capacitados em alojamentos. A repórter Paula Bittar acompanhou a votação.
8: A Comissão de Constituição e Justiça da Câmara aprovou uma proposta que obriga os clubes esportivos a manterem em período integral nos alojamentos um corpo de profissionais idôneos e capacitados para assistir os jovens atletas em formação. De acordo com o texto aprovado, considera-se idônea a pessoa que trabalha honestamente com observância do dever de cuidado, que cumpre as regras estabelecidas por seus superiores, ou seja, fazendo sempre tudo com muito zelo e responsabilidade. O texto determina que o clube que descumprir a regra da presença de profissionais em período integral nos alojamentos poderá ter o contrato com o atleta em formação cancelado e também poderá ser punido com multa de até R$50 mil, que será dobrada em caso de reincidência. O contrato também poderá ser cancelado se o clube não atender os requisitos de alojamento, alimentação, segurança e higiene adequados. Outra proposta aprovada pela CCJ torna obrigatório a presença de um profissional de educação física em entidades formadoras de atletas e escolinhas de esportes. Tanto essa quanto a que obriga os clubes esportivos a manterem em período integral nos alojamentos um corpo de profissionais idôneos e capacitados para assistir os jovens atletas em formação, seguem agora para o Senado. Da Rádio Câmara, de Brasília, Paula Bittar.
7: Eleições.
16: Charles Fernandes, do PSD da Bahia, defende uma reforma política com mandatos de 5 anos e o fim da reeleição para cargos de presidente, governadores e prefeitos. Em sua visão, a medida reduz gastos eleitorais e permite mais foco na gestão pública.
0: O deputado quer também a adoção do voto distrital para aproximar os deputados da população e anuncia que vai se esforçar para aprovar a pauta a partir de 2027. Na opinião de Charles Fernandes, o debate é urgente diante da proximidade das eleições municipais de 2028.
16: General Girão, do PL do Rio Grande do Norte, aponta aumento na intolerância política entre os brasileiros. O congressista defende o respeito às diferenças de opinião no parlamento, alertando para o risco de declarações que possam estimular a violência contra adversários políticos.
0: General Girão relata que seu gabinete no Rio Grande do Norte foi alvo de pichações e adesivos de caráter político. O parlamentar informa que solicitou a análise de imagens de segurança para identificar os responsáveis e que registrou um boletim de ocorrência sobre o fato.
16: Lucas Redecker, do PSD do Rio Grande do Sul, agradece aos eleitores pela renovação do mandato e faz críticas à condução da economia pelo governo federal. Ele questiona o custo de vida e afirma que os preços elevados no supermercado pesam no orçamento das famílias brasileiras.
0: Lucas Redecker também defende a apuração de suspeitas envolvendo integrantes do judiciário e cobra que possíveis irregularidades sejam investigadas. Ele afirma que pretende manter o tema em debate com foco na responsabilização de autoridades e no combate à impunidade.
7: Relações Exteriores.
16: Alice Portugal, do PCdoB da Bahia, defende a soberania nacional diante do que considera uma ameaça de interferência estrangeira nas decisões do Brasil. Ela alerta para o risco de exploração das riquezas minerais por empresas de outros países, sem que os interesses brasileiros sejam priorizados.
0: Alice Portugal critica a possibilidade de acordos que ampliem o controle internacional sobre recursos estratégicos do país. Ela afirma que a proteção do patrimônio nacional e dos direitos da população são fundamentais para que o Brasil preserve sua autonomia.
7: Segurança Pública.
16: Gilmar Machado, do PT de Minas Gerais, comemora o avanço da PEC da Segurança Pública no Senado. O deputado ressalta que a proposta fortalece o combate ao crime organizado ao ampliar a integração entre as forças policiais de todo o país.
0: Gilmar Machado destaca que o texto inclui o Sistema Único de Segurança Pública na Constituição, além de permitir a criação de polícias municipais. A proposta também estabelece mecanismos de financiamento para o setor com o objetivo de ampliar os recursos contra a criminalidade.
7: Votação.
16: Plenário da Câmara aprova projeto que institui um programa de atenção integral no Sistema Único de Saúde às pessoas com epilepsia. O repórter Antônio Vital tem as informações.
9: A Câmara dos Deputados aprovou o projeto que cria um programa nacional de atenção integral às pessoas com epilepsia no Sistema Único de Saúde, o SUS. O objetivo do programa é combater o preconceito e proporcionar atendimento integral às pessoas com epilepsia, de modo a reduzir as manifestações clínicas da doença e a ocorrência de sequelas. O projeto apresentado pelo deputado Rui Carneiro, do Podemos, da Paraíba, foi modificado pela relatora, deputada Laura Carneiro, do PSD do Rio de Janeiro. O texto aprovado anteriormente pela Comissão de Saúde da Câmara garantia, entre outras coisas, atendimento multiprofissional e especializado, assistência farmacêutica, acesso ao tratamento indicado, inclusive cirúrgico, leitos para internação em enfermarias e UTI, além de acompanhamento especializado à gestante antes e depois do parto. O texto aprovado prevê acesso da pessoa com epilepsia aos serviços de atenção primária, especializada e hospitalar, bem como acesso aos medicamentos incorporados pelo SUS e aos procedimentos terapêuticos e cirúrgicos indicados clinicamente e disponibilizados pelo Sistema Único de Saúde. Prevê ainda ações educativas para divulgar informações e orientações sobre a doença e o treinamento de profissionais da educação e dos transportes públicos para conhecer e reconhecer os sinais de crise epilética e sobre como agir em casos desse tipo. O acordo que resultou na aprovação da proposta, com o apoio do governo, também retirou do texto o artigo que previa horário de serviço especial para trabalhadores em fase de tratamento. A relatora Laura Carneiro explicou que as alterações priorizam a estrutura já existente do SUS, sem criar privilégios.
10: Trata-se de alterações meritórias, porque prioriza a utilização das estruturas já existentes no SUS, que se encontram em permanente evolução e baseiam-se na razoabilidade ao proteger os direitos das pessoas com epilepsia sem criar privilégios indevidos. Dessa forma, são mantidos os avanços do cuidado integral à saúde desse grupo de pessoas sem comprometer a igualdade e a justiça social.
9: O projeto que cria o Programa Nacional de Atenção Integral às Pessoas com Epilepsia no SUS agora será analisado pelo Senado. Da Rádio Câmara de Brasília, com informações de Daniela Lessa, Antônio Vital.
20: Últimas notícias.
0: Os deputados iniciaram no final da tarde a análise do projeto do governo federal que aumenta o teto de receita do microempreendedor individual. O texto define um reajuste progressivo do teto da receita bruta anual para enquadramento como MEI para R$ 110 mil em 2027 e R$ 140 mil em 2028.
16: O projeto também permite que um microempreendedor contrate até dois empregados que recebam exclusivamente um salário mínimo ou o piso salarial da categoria profissional. Hoje, a legislação permite a contratação de apenas um empregado.
0: Termina agora o jornal Câmara dos Deputados, produzido pela Rádio Câmara, com trabalhos técnicos de Everson Urani e apresentação de Márcio Aquilissardi e José Carlos Andrade. Uma ótima noite para você.
16: Boa noite, a Voz do Brasil volta amanhã.
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Abrimos assim o Love dessa quarta-feira, dia 14, com o M. Careless Whispers. 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

É do Love Ed Sheeran com Perfect. 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

Aí debate com todo esse amor, All This Love. James Blunt, Carry On Home e The Cars Drive. 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

0: Scorpions estilo Avenue ainda amando você. É o Love Line, a sua linha direta com emoção. Na sequência, Rock 7, Crash Boom Bang.
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17: E na sequência, Cranberries Linger, 25 para meia-noite. Continua.

Agora 11 para meia-noite. Na sequência, For Your Babies com Simpler Red. Holding Back the Years, primeiro sucesso deles no Brasil, foi tema da novela Roda de Fogo.

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0: 1h15.
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2: Uma e meia.
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0: 2:09.
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0: 2h38.
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1: 3 e 13.
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Os poetas da querência, cantores, declamadores, grandes comunicadores povoaram seu universo de prosa, cantiga e verso, gaiteiros e trovadores. 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

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Saudosa, a menina chora olhando para o dial. 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

0: 4 e 28.
1: É tão importante cantar e saber como se começou a cantar. Um grande amigo do Alegrete, radicado em Porto Alegre, um dia me chamou e disse para mim: quem sabe gravamos Orellano em um LP. E nós gravamos Orellano. Lo gravamos com tanto carinho, porque sabíamos que segundo tras segundo havia uma vida à frente e uma responsabilidade de cantar. Essa noite que eu fui a gravar esta música que eu vou cantar para vocês, conheci um grande colega, um extraordinário cantor. Muitas vezes ninguém nota, mas eu choro no palco, muitas vezes. E essa noite, quando ele me passou a letra dessa música e mais outra, eu digo: eu sei porque ele faz tremer os festivais, com sua humildade, com sua gentileza. E a ele lhe quero dedicar estas músicas.

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0: Eu tenho andado sempre tão tristonho, tão solitário em meio a tanta gente, que francamente às vezes me envergonho de parecer ao mundo indiferente. Sinceramente, a minha dor é tanta e é tão difícil padecer sozinho. Esta ansiedade que me desencanta a me seguir por todo o meu caminho. Coisa de velho há de pensar alguém que não conheça a dura realidade. Pois moço ou velho, todo mundo tem em algum momento a dor de uma saudade. Mas é que a minha está doendo tanto, e há tanto tempo já está comigo. Matou meu sonho, emudeceu meu canto, e segue sendo meu pior castigo. Era lembrança apenas no começo. Boa lembrança, é certo, e na verdade virou desejo louco de regresso para andar nas ruas da minha cidade. Ver amigos e amigas de outrora, que tenho ainda guardados no peito e que não pude esquecer até agora, pois querer bem é o meu maior defeito. Andar nos campos, pescar na lagoa, comer laranjas colhidas no pé, e aos domingos, que coisa tão boa ir à igreja e renovar a fé. Na primavera, levantar bem cedo, sentindo um clima de alegria e paz. O cheiro bom das flores do arvoredo e ouvir o canto de muitos sabiás. Tomar garapa no cocho do engenho, provar cachaça recém-lambicada, olhar pra serra lá de onde eu venho e não consigo me esquecer por nada. Permita, Deus, que ao retornar um dia, mesmo curvado com o peso da idade, eu possa ter um pouco de alegria e me livrar de vez desta saudade.
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bela janta da equipe de esportes ontem à noite, que se estendeu até tarde. Tamo aqui na rádio, firme, forte, que nem palanque embanhado, pra começar o nosso Bom Dia Sul, que já tá rodando aqui muita música boa, né, Ori Rodrigues? E não perdoa aqui, ó, Porca Véia, Manotaço, quem que mais tocou por aqui, ó? Tocou Iedo Silva, Os Catarinas, Fogo de Chão e muito mais! É um show de música!

0: Olá, bom dia, povo brasileiro! Uma ótima manhã de quinta-feira, 15 de outubro, e já se foi metade do mês. O que que é isso? O que que é isso? Tá passando voando! É, guris e gurias, nesse mês de outubro, que vamos até dia 31, tá chegando quase aí nos 50%, e nós vamos aqui agradecendo também, trazendo aqui as dicas pra nossa audiência da Foroeste Foton. 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
1: Bom dia, galera da capital. Bom dia, Matheus.
0: Bom dia!
1: Tem meu sumidote aí, bastante problema pra resolver. Tem meu quieto aí, tá bom, Matheus? Matheus, sempre nós escutamos.
0: Que dê tudo certo aí, Josemar, tá bom?
1: Manda um abraço aí pra nós e a galera da Cetric aí, a galera da GFN, GDM, e a galera toda aí. Positivo. Aquele abraço, que Deus nos abençoe aí. De tudo certo, os procedimentos. Vamos que vamos, dele que dele, né? Não podemos se aproxar.
0: Não dá pra se entregar, não, Josemar.
1: Hoje fica a música e faz tua escolha, Matheus.
0: Tá bom.
1: Aquele abraço. Se não for o Oeste Capital. Já louco, velho!
0: Já tem uma escalada por aqui, ó, depois aqui das nossas intervenções, aqui das mensagens, e vai tocar aí pro amigo também uma música bem especial, tá bom, Josemar? Não desanime, vamos pra cima aí, viu? Aquele abração pro amigo! 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
2: Zé da Pilaria, que pediu a música do Rio Negro, se eu não, chapeludo, eu falei pra minha esposa Malik, estão tomando um chazinho de palito, o pessoal aí da CAC, tudo tomando com nós, com todos vocês aí, vocês da rádio aí estão sempre com nós, Matheus, eu não ligo aí, mas estou sempre escutando vocês aí. Todo dia o rádio, o cachorro da B tá roncando com nós aí. E é isso aí,
0: aquele roncando as cordionas aí.
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0: seu José e Dona Marli, esses dois maravilhosos ouvintes que sempre estão acordados cedinho aí, viu, seu José? Já vou separar a música aqui do Rio Negro e Solimões pra vocês dois aí, ó. 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Bom dia!

alegria na sua manhã de quinta-feira, 15 de outubro. Tempo tá meio fechado ainda, meio nublado, e a temperatura agora na casa dos 16 a 17 graus. Aqui no vento minuano, 16 graus nesse exato momento, mas no centro aqui 17. Sei que muda, né? Mas tá dando um grau aí, viu? É.

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Esse é o nosso Bom Dia Sul, pra todo o povo da manhã, da madrugada. Céu e Cantos, tá chegando!

0: 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Vamos que vamos! Bom dia pra toda a galera que tá chegando aí.
1: Matheus, café na escuta e pros lados de Uruçanga. Toca aí, leitor envergonhado aí, pra todos que estiverem na escuta aí, especialmente pra gurizada da construção civil aí.
0: Beleza, valeu, aquele abração pessoal da construção civil brasileira lá em Uruçanga, ouvindo a rádio. Que é isso, grande abraço pra você aí do nosso WhatsApp 3361-3130, que 4 e pouco da manhã deixaram a mensagem. Matheus, bom dia pra você, bom dia pra toda a audiência aí, toca Ela é Fatal do Calmon aí, tá? E quero oferecer pra toda a turma aí de Chapecó, quem que mandou pra nós aqui, alô Luan, é 4 e pouco da manhã, rapaz. Vamos, Luan! É, tá acordado aí também, viu? Ô, Matheus, bom dia, bom dia. Aqui o Sidney Prigoli. Se for possível, toca a música Goiânia e Paranaense, qualquer uma deles, e manda pros guri que dá quanta jateamento! Mas, ó, piazada, né? Tão na lida, tão trabalhando aí, ó. O povo da quanta! Sensacional, madrugando e ouvindo a rádio! Sidney, aquele abração pro amigo aí, viu? Quem mais? Bom dia,
2: bom
0: Su!
2: Dia, bom dia, Nani, mas tudo certo. Quinta-feira, então, estamos finalizando a semana de novo, né? Que barbaridade. Eu estou conseguindo a mãe de barco de papel, hoje tem o Parada Dura, né? Vou oferecer lá pro Ivo, lá pro Marcelo, lá para aquela gurizada da pecuária, nossos colegas de capa, os motoristas, os vigilantes, o pessoal lá dos postos Alfa, do Compresso Sensual, lá pro Orei da Fazenda Vale, para a quadrilha do Puxo Pé Achado. Lá por mistura da agropecuária, que tá sempre nas coisas, que tá indo pra academia, se ele escutando, acho que tá
0: não acredito, verdade, né? Cara. Alô, mistura! Conversei recentemente com um amigo aí, inclusive, né? Aquele abração especial a todo o pessoal da Alfa, todos os setores, que é gente pra caramba aí também, né? Todos os colaboradores. Alô, Edilson, um grande abraço pro amigo! Matheus, bom dia pra todo mundo aí, que Deus abençoe nós, e mais uma manhã que mandou. Quem que é aqui o nosso ouvinte, ó? Rosilei, alô, Dona Dileta, abração pra você também aqui. Vamos, menina! Acorda, hora menina. De levantar aqui. 3361-3130, mais uma de áudio por aqui. Bom dia, Su! Opa!
3: Bom dia, Matheus. Bom dia, Ori. Quero mandar um abraço pra vocês da rádio. Pedi a música do Mano Lima, Carela Baia, pra todos os motoristas aplicativos aí. Se não for o S Capital, fuja louco.
0: Fuja louco! Alô, Clebão, um abração pro amigo aí, pra toda a turma que tá na rodagem no aplicativo, nas corridas. Buzinaço especialíssimo!
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1: Vamos lá, a previsão está indicando uma quinta-feira que pode ser chuvosa, especialmente pela parte da tarde hoje. O sol aparece agora pela parte da manhã, vai alternando alguns períodos de tempo nublado, mas dá uma virada no tempo, especialmente depois do meio-dia. E teremos temperaturas de 21 a 22 graus e chuva considerável até depois aí das 2, 3 horas da tarde. Não é uma quantidade enorme, alguns sites marcam de 10 a 12 milímetros, alguns aí de 5 a 6. Então a variação vai depender da região aqui da cidade, com certeza, hoje. Amanhã, sexta-feira, tempo bem fechado também, alternando alguns períodos de sol pela parte da manhã e pela parte da tarde. Depois aí do meio-dia também teremos a possibilidade de algumas chuvas consideráveis, né? Especialmente de meio-dia até às 6 horas da tarde durante a sexta-feira. E depois o tempo vai melhorando, viu? Melhorando. Sábado de manhã já fica um pouco mais friozinho, de 9 a 11 graus a variação aqui na nossa região, com máximas de 18. O sol pode aparecer alguns momentos a mais aqui, ó. Domingo, sol brilhando, 9 graus de manhã, sensação de 6 a 7 e a máxima de 17. E lá na segunda-feira, 8 graus de manhã e a máxima batendo 19 durante a tarde. Tanto sábado, domingo, segunda-feira, aqui os três dias, nós vamos ter o tempo um pouquinho mais estável. Com nuvens também, mas com sol brilhando um pouquinho mais, especialmente na segunda-feira, para começar a próxima semana, no dia 19. Então teremos aí essa... dias bons, né? Essa mudança aqui no tempo, tá chovendo quase todo dia aí, né? Hoje também tem previsão de chuva, mas especialmente a partir do sabadão, já sexta-feira, a gente pode dizer assim, porque sexta não vai chover tanto assim, a gente vai ter um tempo um pouquinho mais estável aqui pra aproveitar. Informações para o Indy Clima Terra e Clima Tempo, não esqueça, né? Reforço na jaquetinha, especialmente a partir do sábado, pela parte da manhã.

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1: Bom dia, Matheus. Sérgio, pode cá. Queria ouvir a música Abacaxi Sem Freio, e oferecer para minha esposa Ione, o meu irmão Constanto, para vocês aí da rádio, o meu amigo Braz e o pessoal da padaria Paddock, que essas horas estão fazendo pastel, aquelas delícias, né?
0: Fabricando sonho.
1: Um abraço, meu amigo.
0: Valeu, alô, dona Padoca, e todo mundo que foi citado aí também, viu? Alô, Braz, cadê você? Alô, seu Renner, um grande abraço. Monge está por aqui. O Matheus manda alô pra toda a turma aqui da Maxu Combustíveis. Fatura, Maxu! Abração pra vocês todos aí. Se não for o Oeste Capital, fuja, louco! E todo o pessoal que leva também os combustíveis, né? A equipe da rodagem da Maxu, um grande abraço! Monge, tudo de bom aí, bom trabalho pro amigo. Ah, tem a turma que mandou mais cedo por aqui também. Alô, Márcio! Fala, Márcio!
2: Opa, Mateuzinho! Bom dia, bom dia! Márcio, por de cá! Matheus, o que liga hoje é Três Passos, no Rio Grande do Sul. E vamos de Grupo São Francisco, um anjo na balada hoje, Matheus. Aquele abraço, vamos. Proteção divina a todos os amigos da estrada aí. E se tiver sorteio, Matheus, me coloca no sorteio. Vamos ver se ganhamos alguma coisa.
0: Amanhã vai ter.
2: Tá difícil. Sim. A situação, Matheusinho.
0: Puxucando o prêmio.
2: E Matheusinho, só para complementar a mensagem aí.
0: Sim.
2: O palco do momento é Cordilheira Alta. Pedidos, amigos da estrada aí. Tapado de neblina.
0: Ô, louco!
2: Não enxerga nada na frente. Então vamos pedir cuidado aos companheiros de estrada aí. Valeu!
0: Tá bom. Grande abraço, Marcelo! O Matheus aqui é Dilly Skill, passando pra desejar uma ótima quinta-feira. Hoje é quinta-feira maravilhosa pra todo mundo. Que Deus abençoe todo mundo, que nos proteja em mais uma manhã. E manda pra nós aquela lá, duas vidas em um só coração. É, sensacional! Abração pra todo mundo aí, Adilha! Mandou três e pouco aqui, mas eu sei que o pessoal também escuta aí também. Tô sabendo! O Matheus, bom dia! Nós aqui da Hortitec Tech. Estamos indo para os lados aqui do, de Barracão e Argentina. Argentina louca. Manda alô aí para Pessegueira, que estamos aqui só no Chá de Palito. Vilaine. Ah, legal. Aqui, abração para vocês todos aqui. Everton, pessoal. E o William também, que está sempre ouvindo. Aquele abração para vocês todos. Foguetório para o povo da Hortitec. Alô, Cezão. Grande abraço. O Matheus, bom dia, bom dia. Aqui, Adelir e Adelino. Só pode que são irmãos dois, né? Ou é uma dupla sertaneja, pode ser também. Tamo curtindo aqui a rádio, indo pro Paranazão, velho. Ô, oh, meus amigos, Adelir e Adelino, grande abraço. Ô, oh, Paranazão!
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1: E 6, 16 graus. Tá tudo 6 aí hoje, na manhã do dia 15. 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Vamos!
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1: 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Ontem pela Liga dos Campeões da Europa, Roma 3, Real Madrid 4, um jogaço na Itália. Aston Villa 6-0 para cima do Fenerbahçe, foi destaque também essa partida. E ainda o PSG, que fez 4-2 para cima do City, na casa do City. Alguns jogos de ontem aqui da Liga dos Campeões. Vamos falar agora de Copa Sul-Americana. Na terça-feira o Vasco fez 1-0 sobre o Boca Juniors na Argentina, na semifinal número 1. E ontem o Atlético Mineiro praticamente encaminhou sua classificação para a final, vencendo o Montevideo City Torque, que é do grupo City, 3-0 com gols de Thiago Borbas, Bernard e Reinier. 3-0 ao natural, né? O Atlético foi muito bem na partida. O jogo da volta vai ser na quarta-feira no Estádio Centenário, no dia 21. E no dia 20, na terça-feira da próxima semana, jogo no Maracanã, Vasco e Boca Juniors. Poderemos ter Vasco e Atlético Mineiro na grande final, que vai ser na Colômbia, no Estádio Metropolitano de Barranquilha, no dia 21 de novembro. Agora, Copa Libertadores da América. Hoje a gente vai ter o jogo número 2 aqui da semifinal, 9:30 da noite, Estudiantes e Flamengo na Argentina. Tá bom? Deixa eu ver aqui, ó. Bruno Henrique e Royal devem voltar a ser titulares contra o Estudiantes, e a manchete aqui do Flamengo pro jogo de hoje. Lembrando que ontem um grande jogo, uma grande partida entre Fluminense e Palmeiras. O Fluminense foi muito bem no jogo, especialmente no primeiro tempo, mas quem abriu o placar foi o Palmeiras. Marlon Freitas e Flaco Lopes marcaram pro Palmeiras. E no finalzinho do jogo, o garoto Wesley Natan descontou e deu esperanças pro Fluminense, que tava 2-0 pro Palmeiras, quase que matou o jogo, mas esse golzinho do Fluminense no final aí deixou tudo em aberto pro jogo da volta, que vai ser na Nubank Park, quarta-feira que vem, às 9:30. O jogo do Flamengo com Estudiantes da volta vai ser na quinta-feira, dia 22. Então hoje, 9:30, Estudiantes e Flamengo no estádio Jorge Luiz Irti. Tá bom? As informações da Libertadores da América, que também pode ter um confronto de brasileiros, caso o Flamengo avance pra grande decisão.
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0: 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Alô, Xuxa, meu amigo. O Turma do Xuxa está ouvindo aqui o programa. Matheus, dia maravilhoso para todos nós aqui, passando para agradecer a todos aqueles amigos que tiraram um tempinho ontem para agradecer a Deus pela minha cirurgia. Deu tudo certo, graças a Deus. Amém. Especialmente para a turminha da usina. E para a galera da usina aí, beijinhos do Xuxa. Alô, Turma do Xuxa, galera do asfalto. Pavimentando o caminho. Oi.
1: Até uma desse. Parece pro Morcio, transporte Perachado, Pozé, lá o transporte das Penosas, Poetê, o Mauro, Antoninho de Tarde, galera caçando, hein? O Fritz, o Paulo Menino. E os demais, ouvintes, hein? Obrigado na melhor, hein? Beleza, Matheus?
0: Tá bom.
1: Deus arrumando sempre, se não for oeste capital, fuja louco.
0: Fuja louco, velho, vamos que vamos. Matheus, toca os atuais pra nós, qualquer um aqui. Valeu, Dona Maria, bom dia pra você aí. A Ivanek tá no Pasto dos Fortes, Matheus. Quero deixar abração pra vocês todos aqui. Será que não vai parar mais de chover aqui? Pois é, tá marcando até um pouco de chuva hoje, não é possível, né? Mas o sol está abrindo a sua frestinha agora, está aproveitando a frestinha, deixa eu ver, ó. Pegando metade da cidade, mais ou menos, já tá dando uma luz aí, literalmente, né? Tá abrindo uma luz aí. Adelita, muito bom dia, Romildo Vaz.
2: Bom dia, bom dia. Dando a melhor aí.
0: O vídeo aqui, ó.
2: Pé todo aí. Já que temos junto misturado aí, já vamos pegar o aplicativo, vamos sair bem carregando vocês aí. Hoje não vou cobrar nada e a vida é séria.
0: Então, nós estamos sem dinheiro aqui.
2: Churorói. Pra espedaçar o coração do AZ. Quem tá na escuta aí, dá um joinha. Fio de cabelo. Se puder, só vai agradeço o coraçãozinho. E aquele abraço. Carregando vocês no aplicativo. De graça, não vou cobrar nada hoje. Pode ficar tranquilo.
0: Não, aí, é que daí ia fazer em 10 vezes boleto aqui, né? Vamos, Romildo! Grande abraço pro amigo Yomato Italiano. Um topetudo, esse é um topetudo mesmo. Matheus, bom dia! Assim que está escrito. Quero agradecer aí especialmente aos professores pelo dia do professor, né? Todo o serviço prestado. 15 de outubro é hoje, né? O pessoal, eu sei que muita escola comemorou, universidade na terça-feira, puxou o feriadão aí, né? Alô, professores! É, abração pra vocês todos. Alô, Zenir! Muito bem lembrado! O seu Homero da Color tá lá, rapaz. Ó, os dois mate pronto lá ouvindo a rádio. Que ele, abração pra mim, povo da Color Tintas. Sensacional! Deixando abração pra equipe toda lá, seu Flávio, seu Assis, o Lucas, Ednei, o Ademir, Bianquim, Aldo, Vilmar, Valmor, o Berno, Gustavo, seu Roberto, Dona Nessi, Restaurante São Cristóvão, vamos que vamos, Color Tinta!
3: Hoje é quinta-feira.
0: Já estamos na quinta-feira, mas o que é isso? O nosso WhatsApp aqui é o 33613130. Uma dica, você que está aí sempre ouvindo a rádio, não tem o número salvo, né? Adicione na sua agenda, né? Coloque o nosso nome na sua agenda. É, diga a música. Aí você pode mandar teu áudio, teu alô, teu bom dia, tua informação quando precisar e também pedir tua música, né? Fica à vontade aí. Matheus, bom dia, ótima quinta-feira para todos aqui. Mandou a Tereza Ferreira, Rodrigo Variani, tá ouvindo a rádio. Vamos, Rodrigão! Tá indo pro Pilates, é, rapaz. Dá aquela pilateada com a Jaguarona. Vamos, Jaguarona.
4: Matheus, braço por cá. Cai pra nós a música O Sol e a Lua com Céu Encanto. Foi possível. Temos na escuta com a esposa da Transa Rossman, no Chai Palito. Se preparando aí pra mais um dia dali, vem. Um abraço, uma
0: braço.
4: Boa quarta-feira, uma boa
0: quinta-feira. Um abraço pra mim também, todos os nossos amigos pintores.
5: Bom dia, Matheus. Edilson Menoncin pode cair se amigo. Preparando pro serviço.
0: Bom
5: aí
0: trabalho.
5: Pro serviço de novo aí. Manda um abraço aí pra toda a galera da Citric, aí pra mecânica e pro meu cunhado Carlitos. E pro Carlitos. Sérgio, pro Milton e pro seu Ricardo. Forte abraço aí, se não for
0: forte capital, abraço. Fuja louco. Fuja louco, vamos acordando o povo todo maluco que tá chegando agora. É! Alegria e disposição com a proteção divina aí. Vamos que o buzinaço para não deixar passar em branco.
6: Bom dia, Matheus. Certo? Ednei gosta de chocolate de cá.
0: Ó, parceiro.
6: Um alô aí para nós da GD Transporte.
0: Sim.
6: Para o meu irmão Volney. E para o pessoal que estão cortando tapetão preto aí, né? Nós temos um chazinho de palito aí. Indo lá pro tal de Abelardo Luz.

0: carregar uma farinha e levar pra Erechim pro Rio Grande, né?
1: Farinha legalizada. Mateus,
0: só um aviso aí pro...
1: Fala, Guaxi.
0: O pessoal que tá pegando a Araras, ela tá fechada ali na Cunha Porã. Então quem esse vem pessoal da... Tá
1: consertando asfalto ali.
0: Do bairro. Pra Leopoldo Sander, vai ter que pegar uma alternativa ali, vai ter que entrar no bairro ou pegar a direita e sair lá na sinaleira da Atílio Fontana. Então só um aviso aí, peguem a Atílio Fontana ou se tiver outra alternativa aí, né, que tá fechada na Araras aí. Beleza, meu amigo?
1: É o helicóptero lá, né?
0: Se não for o S-Capital... Fuja, louco!
1: É, o Uri Rodrigues tá saindo de casa agora e pegue seu helicóptero, Uri Rodrigues, né? E venha de voo aéreo aí, né? Desvia Araras aí, ó.
2: Ouvinte informa.
1: Santo Fole!

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0: seu Humberto, um grande abraço pro amigo aqui, chapecoense. Humberto pediu Casa de Tábua, essa música é linda, hein? Celebração pro amigo aí, Matheus, um grande abraço pra todos nós aqui na escuta. Eu e a minha amiga Angélica, quem que mandou aqui? Edione Almeida e Angélica.
1: Vamos que vamos. Crescendo audiência.
0: Ah, começando bem amanhã, ouvindo Bom Dia Sul, pessoal aí da cozinha da Alfa Tomazelli. Ô, louco, meu! É, o povo é forte aí, viu? Matheus, grande abraço pra vocês todos aí, ó. Quem que mandou? Seu Sandro aí, já vou ouvir teu áudio, seu Sandro, tá bom? Ô, quem mais? Bom Dia Sul.
2: Deus, tudo bem? O Adler Roma aqui do Bela Vista. Estamos aqui acordando cedo e ligadito na 93.
0: Mas já está tarde, né, Adelar?
2: Seu Fritz.
0: Só já está pegando forte aí.
2: Seu Nelson Neckel. E um abraço aí pro Roman aí da Cooper Alfa, que está acelerando também para as estradas aí do Grande Oeste. Um abraço. Boa quinta-feira para todo
0: grande
2: mundo.
0: Grande abraço a todos os nossos barbeiros. Barbeiro que estão aí, né? Pronto para cortar barba, cabelo e bigode da galera. Não o pessoal que foi citado na estrada aí. Bom dia, Sul!
3: Bom dia, galera do Oeste Capital. Bom dia, um abraço. Rivelino por cá.
0: Um abraço, Rivelino.
3: Indo pro trabalho aí. Indo aí pro Mercado Livre, eu e a Briguenta. Uma ótima quarta-feira aí.
0: Obrigado.
3: Uma quinta-feira pra todo mundo aí.
0: Devagar.
3: E manda uma música pra nós aí, pra começar o dia bem faceiro. Tá bom, um abraço.
0: Valeu, um abração aqui, ó. Elenara e Rivelino, que dupla, hein? Alô, casal!
4: Potência.
0: Show nas entrega.

0: Só música boa! 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O sol está brilhando! É, senhoras e senhores, não é uma miragem! É verdade! 17 graus!
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1: Parceiro Fernandinho, vamos juntos cantar essa linda canção? É isso aí, Paulinho!

0: os atuais, nosso Bom Dia Sul, que tá bombando demais essa manhã linda de quinta-feira. Vem, só vem, seu lindo, vem chegando.
1: Bom dia, Matheusito. Um abraço pro amigo aí e pra todos. Oi. Os amigos motoristas do aplicativo aí. Queria desejar uma boa quinta a todos e eu queria escolher a música Bença Mãe. Agora não lembro quem que canta. Mas uma ótima quinta-feira a todos.
0: Buscar aqui. Aquele abração pro Luizão, que pegou um café no posto Delta lá e já tá tomando um café pra dar aquela acordada, Luiz. Energia pro amigo aí, ó. O Matheus aqui é a José. Todo dia que eu acompanho o programa, que legal. Abração a todos os trabalhadores. Se não for a capital, fuja, louco. Alô, meu amigo José. Um grande abraço. Alô, Rio Grande do Sul. Alô, Josimar, que tá ouvindo a rádio aí também. Quem mais tá por aqui, Matheus? Hoje tem Pilates com a Mr. Jaguarona e o Bruxo. Chuvariane, a galera do Pilates, é o bonde do Pilates, né? Aquele abração pra vocês todos aí. Tamo aqui, Matheus, ouvindo a rádio Dona Fátima, a turma do seminário. Matheus, toca a música do Abacaxi Sem Freio pra nós. Tocou 6 da manhã, né? Pessoal acordou mais cedo. Viva Deus. Sei que acordou tarde, já o sol aí tá queimando, passar protetor, já era a música. Só amanhã, Deus. Bom dia! Aproveitar, né? 17 graus, a máxima 22 para hoje, e a gente vai ter amanhã de manhã já a temperatura um pouquinho mais fria, então já prepare aí seu casaco, tire da, né, naftalina. Bota um pouquinho no sol hoje aí, ó, porque amanhã, sábado e domingo de manhã, temperaturas de 7 a 8 graus aí pela parte da manhã. 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Abração pra toda a equipe aí, ó, presidente Romeu, tamo junto. 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

Alô, meu amigo Ederson, meu irmão, um grande abraço pra você aí também. Dona Soninha tá acordada aqui, bom dia pra família toda, tamo junto aí, brigadão pela mensagem. O Ziles, nosso grande amigo Ziles. Alô, Jancelar.

Muito bom dia pra Gabriele Borges. Ela mandou aqui uma imagem pra gente, falou: olha quem que apareceu hoje, o sol entre nuvens. É, pode vir, pode vir. Vem chegando, vem chegando. Não vai embora, acabei de falar, o sol tá indo embora. Não vamos encar, Gabi. Tudo de bom pra você, bom dia aí, tamo junto. Pra fechar o Bom Dia Sul, e o Negro e Solimões.

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0: 7 e 10.
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3: Manhã da quinta-feira, dia 15 de outubro, tempo estável, até que enfim, tempo estável na cidade de Chapecó, sol aparecendo nesse início de manhã, temperatura de 17 graus e no ar mais uma edição do nosso Som e Café News. Alô, Matheus Montemeso, bom dia.
4: Muito bom dia, um grande abraço para a audiência, sol brilhando, mas que maravilha, vem chegando, céu azul, não, céu parcialmente azul, tá mais ou menos aí, né, com algumas nuvens aqui na região central de Chapecó. Abração você que tá ouvindo o nosso 93.3 no rádio, bombando no caminhão, nos carros, no fone de ouvido, você que tá trabalhando já, um grande abraço, muita gente já em casa, acordando agora, colocando a gente na televisão, que é uma ótima possibilidade. 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Já tem muita imagem aqui das últimas horas, né? O Andrei tá girando aí pra nossa audiência, inclusive um acidente ontem em Cunha Porã deixou 2 horas o trânsito bloqueado. A gente vai trazer também informação sobre essa transferência aí de uma idosa de 89 anos que sofreu infarto em Águas de Chapecó, foi levada depois pelo helicóptero, teve incêndio em Quilombo também aqui nas últimas horas. Enfim, muita coisa aí pra trazer pra nossa audiência, e estou convocando quem tá também aqui no nosso Facebook, nosso YouTube, a mandar sua mensagem aqui e deixar o seu bom dia. Bom, destaque importantíssimo aqui das últimas horas, a proposta de emenda à Constituição, a PEC, que prevê o fim da escala 6x1 com 2 dias de descanso remunerado por semana, foi aprovada pelo Senado ontem à noite. A proposta aprovada por 75 votos favoráveis e somente um contra nos 2 turnos de votação. O senador Hamilton Mourão, do Republicanos do Rio Grande do Sul, foi o único a votar contrário à proposta. E para acelerar a tramitação, a votação aconteceu em 2 turnos no mesmo dia. E as novas regras ainda não entram em vigor de forma imediata, porque nós vamos ter primeiramente aí a publicação no Diário Oficial. Passa a valer a partir da publicação no Diário Oficial. A gente está vendo esse momento também de ontem no Senado, né? Praticamente unânime, com exceção do Hamilton Mourão, do Republicanos.
3: Vamos... E alguns que estiveram e não votaram, né? Alguns que também não votaram.
4: E tinha gente que não tava também, né?
3: Exatamente.
4: Na sessão, né? Mas muita gente nas campanhas políticas também, né? Quero mandar um grande abraço a você que tá com a gente agora, né? Desejar um ótimo dia e vamos chamar os nossos repórteres para o Sicoob. 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E quero agradecer o pessoal da Prefeitura de Chapecó, nosso querido amigo Almeida, e o pessoal foi lá tapar um pouco dos buracos ali em frente ao posto fiscal do Rio Grande do Sul. Mandar imagem pra você, Andrei, porque ontem a gente comentou aqui e a turma conseguiu conversar com o pessoal do Rio Grande lá, conseguiu tapar um pouco dos buracos, porque é um absurdo embaixo do posto fiscal, né, que fiscaliza a questão aí de transporte de mercadorias, enfim, pra evitar a sonegação.
3: Isso, faz a captação do imposto, que vai ser revertido em melhorias pra quem paga.
4: E a reversão da melhoria no asfalto não tinha. Pelo menos de forma momentânea, a turma conseguiu lá fazer o serviço também. Alô, Juma dos Santos, um grande abraço. Fernando dos Santos tá por aqui também. Amigos, nobres amigos do programa, depois de 12 horas de serviço, agora eu vou dormir na boa. Daqui a pouquinho tem mais 12 horas ainda, mandou aqui o Fernando Alves dos Santos. Abração pro amigo aí, viu? Tamo junto. Alô, Júlia Mocelin, bom dia. E as suas manchetes?
5: Bom dia pra ti, Matheus. Bom dia, Ori, pra toda a nossa equipe e audiência. Dia bonito hoje em Chapecó, né? Tava na hora. Chapecó anuncia R$2 bilhões em investimentos durante premiação do troféu O Desbravador. Ainda ontem, o município também lançou capacitação para catadores com mais de 500 horas de consultoria em 6 meses. Também na quarta-feira, foram abertas as inscrições para 10 competições municipais. O basquete é novidade e o prazo é dia 22 de outubro, semana que vem. Condenado por 20 crimes de estupro de vulnerável, é preso após 3 anos foragido. Ainda nesse contexto, a Guarda Municipal encontrou uma adolescente com sangue na roupa e acabou identificando um homem com tornozeleira eletrônica que foi preso por estupro de vulnerável. Ela estava

0: mantida em casa sem poder sair e era obrigada a manter relações com esse homem. Antigo moinho do Santo Antônio será tombado parcialmente para preservar a edificação. Tudo isso, Matheus, e tudo que acontecer nesta manhã no nosso Som e Café News de hoje.
1: Vamos ampliar essas informações para nossa audiência daqui a pouquinho. Homem com mais de 20 crimes de estupro de vulnerável. Olha atenção para essa manchete. O cara estava no seminário aqui em Chapecó e foi preso pela polícia. O cara natural de Caxambu. E estava foragido há mais de 3 anos. Então, parabéns aí à polícia que conseguiu identificar um sistema de inteligência para poder prender essa pessoa e deixar presa agora, né? Alô, Copini, muito bom dia. Suas manchetes aqui do nosso Grande Oeste.
2: Oi, Matheus, muito bom dia a você, a nossa equipe, a grande audiência que está na companhia do Sonho Café News. Excelente manhã de quinta-feira. Caso de eleitora de Ponte Serrada que viajou de Curitibanos até o município e não conseguiu votar no primeiro turno, a Justiça Eleitoral concluiu que um erro humano impediu a eleitora de exercer o voto. Em resumo, uma eleitora com os dois primeiros nomes idênticos votou anteriormente no lugar dela. A gente explica os detalhes logo mais. Chuvas intensas voltam a causar transtornos em municípios do Oeste. Inundações e alagamentos foram registrados em Abelardo Luz e Ipuaçu, onde choveu 90 milímetros em meia hora, segundo a Defesa Civil. Mercadorias avaliadas em R$161 mil, apreendidas escondidas em carro em Abelardo Luz, celulares, computadores, cosméticos e medicamentos estavam no porta-malas do veículo abordado na SC-155. A gente traz os detalhes ao longo do Sonho Café News, Matheus.
1: 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Matias Brasil, muito bom dia. As manchetes do futebol.
3: Fala, Matheus, bom dia. Um abraço para você e para os amigos ligados no Sul e Café News. Já já na programação da Oeste Capital, o Max Alves está liberado do departamento médico. O Vinícius Balieiro iniciou a transição. O Rubens e o Rafael Santos fizeram trabalho junto com o pessoal do DM e a logística de viagem, além do treino de ontem na Arena Condá. Já já os detalhes.
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4: Pra gente falar um pouco mais, bom dia, Matheus, Ori e toda a audiência da Libertadores da América. Empate, vitória da equipe do Palmeiras 2-1 no final da partida e vai ser difícil dar essa reversão pro lado da equipe do Fluminense. Também o Atlético, rapaz, que botou um pé na final da Copa Sul-Americana após golear o Montevideo City Torque e o jogo de hoje entre Estudiantes e Flamengo.
1: 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Maria Rosa tá por aqui, a Marlene Alves, Marli da Costa, Clari Borsato. Eu quero imagens para toda essa galera aqui. Corta para 18, corta para câmera Cronos, 24 horas do Goiôen, que tá lindo demais. E que tá com zero trânsito nesse exato momento. Deve ter uma carreta segurando os carros, não é possível aí, né? Mas tá bonito demais, mas no Goiôen o sol não brilha tanto como brilha aqui no centro de Chapecó. Vamos lá com os nossos parceiros até as 8 horas.
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1: Muito bem, vamos aqui trazer nossa audiência do nosso 3361-3130. Pessoal do São Café News, grande abraço para vocês. No posto de fiscalização do Goiôen, tem que passar um concreto firme para resolver aí. Passa muito caminhão, o asfalto sempre vai ter buraco. Há muitos anos, sempre o mesmo problema, mandou aqui nosso ouvinte. Lembrando que a prefeitura foi ali de Chapecó fazer um trabalho paliativo, porque nem compete a ela aquele lado ali do Rio Grande do Sul. Mas, de qualquer maneira, é verdade. Na verdade, teria que arrancar tudo ali, aquele asfalto antigo, e fazer um asfalto novo, né? Não ficar toda hora tapando lá, porque faz muito tempo que não tá legal ali. A verdade é essa. Mas parece que para fazer isso, uma vez a cada 7, 8 anos, não é possível que não consiga fazer isso naquele trecho ali, cara. É um trechinho pequeno. O Matheus aqui, o Rivelino de Benjamin Constante, ouvindo vocês. Um grande abraço para vocês aí, ó, no tratamento dos porquinhos. Pessoal, que maravilha ontem. Passei em frente a uns colégios aqui de Chapecó, não tinha filas, o pessoal da Polícia Militar tava de olho. Aquele abração para vocês todos aí, ó. É o que muita gente faz algum tempo que comenta já, que falta às vezes uma fiscalização ali preventiva, né? Para dar aquela olhada, deixar a viatura presente. Nilza Campos aqui da Água Amarela. Pessoal, quero parabenizar o meu dia e o dia dos professores da Rede Municipal e Estadual de Ensino aqui de Chapecó. Ori, eu quero que você mande um grande abraço especial para todos os professores.
5: Aos professores vai aquele abraço e pelo dia aí do professor, meus parabéns.
1: É isso aí, comemorado hoje, 15 de outubro de 2026, desde 94. Então, o dia 5 de outubro ele é proclamado pela Unesco, dia internacional, mas o dia 15 de outubro é o Dia Nacional dos Professores. Então, está aqui deixando um grande abraço a todos nós, a todos os nossos grandes professores da região toda aí.
5: Pessoal que consegue aí, né, lidar com 30, 40 crianças aí, né, durante o período escolar, né? Então, vocês têm o dom, têm a maestria, né? Repassando sempre o conhecimento.
1: Sobre esse assunto aqui, vários moradores mandaram, região do núcleo do Hortifruti, Ori. Tem um áudio do ouvinte aqui, pra gente rodar no nosso 3361-3130. Mandar um forte abraço aqui pro Jonas, foi ele que mandou um vídeo pra nós. Falou que tem muito vazamento de água naquele ponto e o pessoal acaba tendo que deteriorar o asfalto. E aí não fica legal depois, né? Bom dia aí.
6: Bom dia, Matheus. Bom dia, Cabelo, viu? Sou o Valmeiro aqui do Núcleo. Não sei se vocês poderiam mandar o pessoal aí da viatura de vocês aqui, pô, pra estrada geral aqui que sai do Borma até o Núcleo. Porque tá um descaso da casa aqui. A estrada faz um ano que foi feita, toda cheia de buraco. Toda semana é um vazamento novo. Hoje, como normal, a gente acorda e mais um vazamento. A um metro da onde que eles arrumaram, se faz umas duas semanas. Não sei o que está acontecendo. Se eles não têm condição ou não são capazes de fazer um serviço bem feito, eles que arranquem esses tubos e coloque pendurado nas árvores. Pelo menos assim não estraga a estrada, que foi uma conquista da comunidade, que foi anos de correr atrás, aí foi conseguido e agora estão acabando com a estrada. Um abraço para os amigos.
1: Valeu, um grande abraço para o amigo aí que fez o comentário. O Jonas fez outro, né? E eu vi que mais uma pessoa mandou também agora de manhã sobre esse assunto. Até chegaram imagens para a gente aí. Infelizmente, muitos vazamentos recorrentes. Não sei se está muito velha a tubulação lá. Talvez seja esse o motivo. E aí o asfalto novinho, ele vai ficando um quebra-cabeça. A verdade é essa. 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
5: Alô, Peixoto Pneus, tá bom, queridos? Abraço, tudo de bom pra vocês aí. 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Alô, equipes, aquele abraço para vocês aí também, tá bom? 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
1: Muito bem, a gente vai para o break. Daqui a pouquinho, um acidente ontem em Xaxim, veículo que bateu em outro estacionado, deixou uma pessoa presa nas ferragens ali, não conseguia sair. Grande apreensão de drogas na BR-282, em troncamento com a 158, mais de 160 quilos de droga que foram apreendidos. E pai e filha mortos em incêndio no meio-oeste são identificados, e a jovem estaria grávida, de acordo com algumas informações, também vai ser destaque no programa de hoje. Nosso WhatsApp é o 3361-3130.
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5: 18 graus a temperatura, 27 faltando para as 8. Bom dia.
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12: De volta, 19, faltando para as 8 nessa manhã de quinta-feira, dia 15 de outubro. Seguimos com um tempo estável na cidade de Chapecó, temperatura de 18 graus neste momento. E para nossa alegria, o sol voltou a trabalhar hoje, né? Até que enfim voltou a trabalhar aqui na nossa região. Enquanto isso, você que está indo se deslocando agora para o seu trabalho também, desejamos um excelente dia de trabalho e sucesso sempre. 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
12: Alô, Antônio da Gobi, aquele abraço, menino. 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
13: 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Abração para todo mundo. 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
12: Aquele abraço para todo mundo por aí também. 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Nosso amigo Rafael, toda a equipe, aquele abraço.
13: Muito bem, vamos começar com a primeira informação aqui. Identificadas as vítimas do acidente que matou pai e filha na noite da última terça-feira, no interior de Monte Carlo, no meio oeste catarinense, localidade de Vila Imasa. Juliane de Ávila, de 20 anos, e Aldair de Ávila, de 72, morreram após a residência onde estavam ser atingida pelas chamas. A jovem, segundo os familiares, estaria grávida, informação que ainda depende da confirmação por exames periciais. De acordo com os bombeiros, as equipes foram acionadas por volta de 8h30 da noite e encontraram a casa de madeira tomada pelo fogo. Antes da chegada do socorro, a Juliane teria telefonado para a irmã pedindo ajuda. A irmã e o cunhado foram até o local e encontraram a jovem nas proximidades da porta da residência, com queimaduras pelo corpo. O Aldair foi localizado morto dentro do imóvel durante a fase final do combate às chamas. Para controlar o incêndio, os bombeiros utilizaram cerca de 4 mil litros de água e, após a extinção do fogo, as equipes realizaram rescaldo enquanto a área permaneceu isolada para os trabalhos de autoridades, inclusive a perícia. Relatos de testemunhas indicam que um homem teria sido visto deixando o local na noite da ocorrência. Mensagens atribuídas à jovem também mencionam episódios anteriores de conflitos e agressões envolvendo um homem próximo à família. Essas informações fazem parte do contexto que poderá auxiliar nas investigações, mas a autoria e a motivação ainda precisam ser esclarecidas para entender se foi um incêndio criminoso. Existem indícios que pode ter sido criminoso. A Civil trabalha com diferentes linhas de investigação e não descarta essa possibilidade do incêndio ter sido provocado de forma intencional. Até as últimas informações, então, não havia suspeito oficialmente apontado pelos investigadores e as investigações continuam sob sigilo, a informação da Polícia Civil. Caso muito grave de Monte Carlo na terça-feira à noite. Ontem à tarde a gente teve a confirmação aqui, então, das vítimas. A Juliane de Ávila, de 20 anos, e o Aldair de Ávila, de 72, pai e filha, e ela estava grávida, ainda que é um agravante, né? Também nesse caso. Mas olha, tenho certeza que o pessoal... Bom, tem uma testemunha que viu uma pessoa saindo. Então, já com base nessa informação, o pessoal certamente já está buscando mais detalhes aí.
12: Fica curioso. Vamos aguardar o trabalho de qualidade e excelência aí da polícia. Mas é meio curioso. A pessoa com 72 anos, se ela tinha alguma dificuldade em sair do imóvel, que não tinha dificuldade de se locomover, de locomoção, porque viu que o incêndio está acontecendo. Daqui a pouco o pessoal sairia correndo, né? Deixaria o imóvel, né? Então tem que ver. Para mim parece bem estranho essa situação também, Matheus Montemeso.
13: É muito estranho, né? Com indícios e com mensagens de WhatsApp indicando agressões de um outro homem para com a mulher aqui. Bom, vamos trazer informação para nossa audiência agora da previsão do tempo. Tá chegando Ronaldo Coutinho de São Joaquim. Bom dia!
2: Bom dia. O tempo segue com condições de alguma chance de chuva. Pequena chance agora de manhã, mas entre a tarde e a noite, com ou sem trovada. Pode ser que até passe em um branco em alguns pontos, que a temperatura amena. Na sexta também, pequena chance de chuva, de manhã dificilmente, e à tarde e noite alguma coisa isolada podendo falhar. Fica fresquinho. Sábado, domingo, segunda, tempo bom. Faz frio de manhã, já fica abaixo de 10 graus no sábado, e entre 5, 8, 6, 9 graus no domingo e segunda, com temperatura baixa nas baixadas e vales, e à tarde agradável. Provavelmente muda o tempo de novo na terça-noite ou quarta. Da Climatel, Ronaldo Coutinho.
12: Ronaldo Coutinho, e a previsão do tempo, já tá sabendo, né, meu amigo e minha amiga ouvinte, né? Não guarde os casacos ainda, não guarde ainda. 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
13: Tem um áudio do ouvinte, ele encaminhou com um vídeo junto e me chamou a atenção esse vídeo que ele mandou pra nós. Então vamos lá, 3361-3130, você pode mandar mensagem pra gente, interagir com informação, com demanda. Muito bom dia.
3: Bom dia, meus queridos, tudo bem com vocês? Olha só a situação que estão os postes na rótula, aqui na frente da distribuidora Maxum, na saída Chapecó-Goiô, hein? Está uma vergonha, daqui a pouco estão esperando cair um poste desse em cima de algum pedestre, de algum carro que vai passar ali. De quem que é a responsabilidade desses postes, hein? Por favor, dá uma atenção nisso. Obrigado, bom dia, bom trabalho para vocês.
13: Salvo engano, ali é o governo do estado. Assim, primeiro tem uma questão estética, né? Primeira questão estética, que é um posta pro lado esquerdo, um pro lado direito, um tá caindo pra frente, um pra trás. Parece que até um tá meio que, não sei se com risco de cair. Geralmente o pessoal vai lá fazer a avaliação, ó, não tá com risco de cair, depois a gente vai fazer a troca. Mas me parece que foi mal instalado, porque são vários com a mesma situação ali, meio que... pendidos, né? Estão pendidos. É bem naquela rótula nova ali do posto Maxu para quem vai pro Rio Grande do Sul. Não sei se você concorda, Ori, na imagem do ouvinte ali. Questão estética, a própria questão também do poste ali, né? Sei lá, né? O pessoal acho que não caprichou muito ali na instalação.
12: Esses são os postes diferenciados, aqueles de metal, né? São os postes de metal que o pessoal colocou ali com essa iluminação. A gente tem também lá na rotatória que vai lá para... que tem na Leopoldo Sander lá, que vai acessar o bairro Eldorado lá, próximo da Ritcar. Sim. Eu acho que são os... tem também ali próximo do Maxu, ali na Leopoldo Sander também, que tem desses postes também. É um tubo de ferro, né? Um tubo de aço que tem ali e tem iluminação em cima. Daqui a pouco terreno muito molhado, chove, né, bem desbaseadamente. Não sei se alguém já conseguiu colidir nesses postes aí também para deslocar um pouco, ou ainda se alguém tenha se pendurado ali, né, para tentar algum tipo de situação.
13: Um balanço.
12: Né? Se pendurado.
13: O balanço do fio.
12: É, exatamente, alguma coisa relacionada aos fios de eletricidade para daqui a pouco levar embora. Mas, de qualquer forma, independente da causa que fez com que ficasse desse jeito aí, interessante o pessoal ir até lá, porque um poste desse aí atravessado na pista aí com veículos vindo, um motociclista, enfim, caminhão, é bem complicado.
13: 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Pode chamar no WhatsApp. Júlia Mocelin está conosco. 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
14: Unidade Móvel, nesse momento, Matheus, aqui na região do Presidente Médici, em Chapecó, 7 de setembro, trânsito bem intenso por aqui, como sempre, né? E a gente fala para nossa audiência que a Prefeitura lançou uma capacitação para catadores com mais de 500 horas de consultoria em 6 meses. É um programa, então, iniciativa realizada em parceria com o SEBRAE Ambiental e o programa Pro Catadores do Governo Federal. Prevê, então, mais de 500 horas de consultoria especializada ao longo desses 6 meses, com foco na gestão de resíduos, organização administrativa e financeira e fortalecimento das associações e cooperativas de catadores. Atualmente, Chapecó recicla cerca de 920 toneladas de materiais por mês. Segundo a Prefeitura, o município conta com 146 catadores associados, 48 trabalhadores autônomos e 12 associações. Entre os objetivos da capacitação estão a melhoria da gestão das entidades, regularização dessas associações e aumento da quantidade de materiais recuperados para reaproveitar pela indústria. O município também trabalha para que todas as associações obtenham licenças necessárias até o final desse ano. Durante o lançamento, os participantes foram convidados para o Encontro Regional dos Catadores, que está previsto para o dia 25 do mês que vem, no Centro de Cultura e Eventos aqui de Chapecó. Então, oportunidade importante para quem trabalha nessa área. Matheus?
13: Importante. Bom, ao todo, se a gente somar aí, inclusive, os catadores de que não estão associados, né, que a Júlia citou, são mais de 400 famílias que trabalham com esse serviço aqui na cidade. Então, muita gente envolvida aí. Valeu, Júlia. Pessoal, tô começando muito bem as entregas aí no Grupo Condá de Comunicação. Mandou aqui o Márcio. É, veio trazer pra quem aqui, ó? E é pra nós aqui. Mas não é comida, nada disso, ele é encomenda.
12: Então, então nem abro o portão.
13: Valeu, Márcio. Pode deixar ali fora no portão ali. Abração pro amigo aí. Ô, Sandra Marangoni. Pessoal, por que foram retirados a maioria dos contentores de colocar vidros aqui na Praça do Bela Vista? Bah, cara, ontem o ouvinte mandou exatamente sobre isso e ontem também. O pessoal acabou retirando ali faz mais ou menos uns 3 meses e não colocaram novamente. A prefeitura não quer que a população misture o lixo, então vamos disponibilizar mais locais com esses containers aí, mandou nosso ouvinte. E vou te falar, ontem, Sandra, um outro morador aí da região do Bela Vista fez o mesmo questionamento. Já mandei à prefeitura e estamos aguardando aqui a resposta. Amigos, prefeitura, vocês precisam arrumar aqui uma parte da rua Palmitos, que abriu buraco pra caramba. Tá cheio de buracos de cabo a rabo aí, dificultando o trânsito. É pertinho do ginásio do Alice, especialmente, que mandou a Verinha, que tá pedindo uma ação da prefeitura na rua Palmitos, que é uma rua muito importante da região do Grande EFAP aí também, né? E pra fechar, pessoal do nosso Sonho Café News, um grande abraço pra vocês, não fale meu nome. Mas tem um cara dando golpe nas marcenarias aqui da cidade. Tá oferecendo chapas de MDF por um preço muito abaixo do mercado. E tá ligando pra todas as empresas de móveis planejados aqui de Chapecó. É golpe. O cara tá pedindo pagamento adiantado pra segurar o produto, as chapas, e nunca vai entregar. Então, pessoal aí do mercado, especialmente de móveis planejados, muita atenção pra não cair neste golpe. Não me identifique, mas o pessoal tentou ontem fazer de novo aqui, tá? É golpe pra tudo que é lado, né? O pessoal agora tá fazendo golpe segmentado. Golpe só pra empresa de móvel planejado. É impressionante. Abração pra amigo, obrigado pelo relato aqui. Vamos lá, Ori Rodrigues, é contigo!
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13: Bom, vamos lá trazer o futebol agora. Quero também aqui lembrar que daqui a pouco a gente fala sobre a votação ontem da escala 6x1. Tivemos aí a PEC aprovada quase por unanimidade, né? 75-1. E a gente agora antecipadamente vai trazer o esporte aqui e convidar você a estar com a gente pelo nosso WhatsApp 3361-3130. 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
16: Bom dia, Ori. Bom dia, Matheus. E toda a audiência do Som e Café News, iniciando o nosso primeiro tempo do golaço nessa quinta-feira para Toti NT, desenvolvedora imobiliária, e também para Eletrônica 21, para a gente seguir falando bastante Chapecoense, essa preparação para encarar a equipe do Botafogo no sábado no Rio de Janeiro. E também, é claro, Libertadores e Copa Sul-Americana, que movimenta a semana do futebol. Vamos de cara com o Matias do Brasil, nosso repórter setorista do Verdão, para falar da Chapecoense e dois jogadores, que um liberado e o outro que está iniciando a transição. É isso, Matias, bom dia.
17: Bom dia para você, Andrei, bom dia para os amigos ligados no Sonho Café News. Trazemos as primeiras informações da Chapecoense a partir de agora aqui na programação esportiva da Rádio Oeste Capital FM. Bem, o meio-campista Max Alves, que sofreu uma lesão contra a equipe do Coritiba em jogo válido pela Série A do Campeonato Brasileiro, jogo de volta no segundo turno, lá em Coritiba, no Couto Pereira, jogo que aconteceu no dia 8 de agosto e a Chapecoense perdeu pelo placar de 2-1, ele já está liberado do departamento médico. Naquela oportunidade, ele acabou se chocando com o defensor da equipe do Coritiba, fraturou 3 costelas, 3 arcos costais, além de uma pancada que também afetou o pulmão do jogador da Chapecoense. Ele foi encaminhado no mesmo dia para a UTI em Coritiba, onde ele ficou 3 noites na UTI, depois se deslocou até Chapecó, onde ficou internado mais uma semana e foi liberado do hospital Unimed. Posteriormente a isso, o jogador fez trabalhos no CT da Água Amarela, mas totalmente sozinho. Dava aquela corridinha no gramado, brincava um pouco com a bola. E ontem foi a principal novidade por parte dele, né? Voltou a trabalhar normalmente com o elenco do Verdão. Ontem ele fez o primeiro treinamento com bola junto com o elenco da Chapecoense na Arena Condá. É uma transição assim que está encerrada, ele está liberado do DM, mas é um pouco diferente. Eles vão fazer uma análise aí num treinamento com força total com o Max para ver se ele vai estar aguentando, se não vai sentir nada diferente, nenhum desconforto, nenhuma falta de ar. Além do Max, o Vinícius Balieiro, volante da Chapecoense, iniciou a transição. O atleta aí que teve uma lesão no joelho, do menisco do joelho, estava entregue ao departamento médico, já tinha feito trabalho no gramado, agora ele realmente fez um trabalho com bola, iniciou sua transição, logo logo vai estar liberado à disposição do Rafael Lacerda. Daqui a pouco a gente volta com mais informações do Verdão.
16: Valeu, valeu, Matias Brasil, nosso repórter setorista do Verdão. O Max Alves, então, que... rapaz, tem coisa...
12: É um showman. Não,
16: cara, tem coisa que sabe
12: acontecer. É um selvagem.
16: É, o Matias foi gravar o Balieiro. Balieiro, ele tá voltando. Ele tá voltando da transição. Ele tá na transição. Calma,
12: sentiu a pressão.
16: Torcedores. Peço calma, os torcedores. Mas o Max, importante informação do Matias, retornando uma grave lesão do Max, né? Não é todo dia que a gente vê isso, ainda mais no futebol. E a pancada, se tu for relembrar a pancada ali contra o Coritiba, os dois foram tentar dar um carrinho na bola, ele e o Bruno Melo, e ele acabou fraturando então aí as costelas também. O Max Alves, que retorna a ficar à disposição, pelo menos nos treinamentos, pro técnico Rafael Lacerda. 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Ontem a gente teve Copa Libertadores e Sul-Americana, 2-1 pro Palmeiras jogando fora de casa contra o Fluminense. Gol de Flaco Lopes, Marlon Freitas, Wesley Natan descontou para a equipe do Fluminense. Palmeiras com uma boa vantagem para decidir no Nubank Park. Na Sul-Americana, o Atlético Mineiro bateu o Montevideo City Torque. Reinier, Bernard e Thiago Borbas fizeram os gols da vitória do Atlético. Para comentar um pouco mais sobre essa partida, o nosso goleiro da galera, o craque Rodolfo, que traz a sua opinião sobre a vitória do Atlético Mineiro. Vai conseguir falar, Rodolfo? Bom dia!
18: Bom dia, meu amigo Andrei. Bom dia, Ori. Bom dia, Matheus. Bom dia, amigos ligados no Sonho Café News. E o Atlético Mineiro ontem, que fez uma bela apresentação do técnico Eduardo Domingues, o Barba, né, que tem mostrado aí um bom trabalho à frente do Atlético Mineiro, que quer chegar à sua segunda final consecutiva da Sul-Americana e deu um grande passo nessa semifinal, ganhando na Arena MRV com quase 40 mil pessoas por 3-0 do Montevideo City Torque. Então, com um belo futebol, jogadas rápidas, transição em velocidade, consegue fazer o primeiro gol com o Renier, o segundo com o Bernard, que fez um bom jogo, lembrando que o Coelho fez uma bela partida, e o terceiro gol saiu de um uruguaio, que nasceu em Montevideo, onde será o próximo jogo. O Thiago Borbas faz o terceiro gol, né, selando aí o 3-0, e um bom jogo, e uma boa vantagem para o segundo jogo, que acontece na próxima semana. Então o Atlético fez a sua parte dentro de casa, e pode até perder de 2-0 no próximo jogo, que estará na grande final, lembrando que a final da Copa Sul-Americana é só um jogo e vai ser em Barranquilla, na Colômbia. Então o Atlético aí querendo conquistar essa Copa Sul-Americana, mas lembrando, fez uma boa apresentação, jogou um bom futebol, isso credencia e dá muita força ao Atlético para chegar nessa final e chegar com força, né? Então eu parabenizo aí o trabalho de Eduardo Domingues, que está fazendo um grande trabalho, e olha que estava com a ausência do Fred, que retorna aí no próximo jogo. Mais um jogo coletivo, um jogo de muita velocidade, um jogo que atrai o torcedor e, além disso, ganha muita moral para ir para uma decisão que está bem próxima nesse momento. Tá falado.
16: O goleiro da galera, nosso comentarista Rodolfo, e também um grande apreciador de sushi, cara. Ele deu prejuízo ontem lá no Galpão Grill com o sushi, cara. É impressionante, Matheus Modemes. Ele se alimenta, bicho.
13: Cara, o Ivo tava desesperado, porque cada vez que o Rodolfo levantava, o Rodolfo passava o rodo no sushi do Galpão. Ele tem um monte de opção lá, né?
16: Não tem nem comparação.
13: Ó, e agradecer, né, o Ivo, o Emerson lá pela recepção, foi maravilhoso, né? Tava incrível o Galpão, como sempre aí. Parabéns ao trabalho da equipe toda lá.
16: É, uma estrutura fenomenal lá do Galpão Grill, com as melhores caras e também sushi. É, Rodolfo, velho. 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A gente vai fechando o nosso primeiro tempo do golaço aqui no Sonho Café News. Na volta, vamos falar ainda mais do jogo de hoje da Libertadores da América e atualizar mais informações da Chapecoense.
19: Muito bem, primeiro golaço marcado na programação 8:07, bicho. Agora vamos falar pra você aqui dos nossos patrocinadores até as 9 horas da manhã. 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
19: 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Alô Mauro, alô Luiz, toda a equipe, aquele abraço.
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19: 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Ia mandar um abraço aqui também ao nosso amigo Arda Cicazeus, que é uma pessoa que gosta muito do rádio, tá sempre ouvindo o rádio e sempre muito atento aos comerciais, né? Entendendo bem todos os comerciais, né? Então, meus parabéns pra você, continue assim.
13: A PEC que prevê o fim da escala 6x1 com 2 dias de descanso remunerado por semana foi aprovada pelo Senado ontem. A proposta foi aprovado por 75 votos favoráveis, somente um contrário. Quem foi o único a votar contra? Senador Hamilton Mourão, do Republicanos do Rio Grande do Sul. Para acelerar a tramitação, a votação ocorreu em 2 turnos no mesmo dia. Entretanto, as novas regras não passam a entrar em vigor de forma imediata. Com a aprovação, a emenda constitucional é promulgada agora pela mesa do Congresso, sem precisar passar pela sanção do presidente, como acontece com projetos de lei. Ela começa a produzir efeitos após a publicação oficial no Diário Oficial da União. Segundo advogados trabalhistas, as mudanças começariam a valer 2 meses após a publicação da emenda constitucional. A partir deste prazo, os trabalhadores passariam a ter direito a 2 dias de repouso semanal remunerado, com a possibilidade da compensação prevista em norma coletiva, desde que fosse assegurada a média de 2 dias de descanso por semana. A PEC também prevê a redução gradual da jornada semanal, sem diminuição de salário. Durante o primeiro ano da transição, o limite vai ser de 42 horas semanais. Depois desse período, a jornada máxima vai passar a ser, aí sim, né, de 40 horas semanais. Então, o trabalhador vai ter direito a 2 dias de descanso remunerado por semana, em vez da possibilidade atual de trabalhar 6 dias e ter somente 1 dia de folga. A jornada máxima também vai ser reduzida gradualmente, que nem eu citei. A redução vai acontecer sem perda de salário, inclusive dos pisos salariais das categorias. Algumas categorias vão ter regras específicas. Atividades contínuas e essenciais, como saúde, segurança, transporte e limpeza urbana, poderão adotar formas diferentes de organização da jornada por meio de acordos ou convenções coletivas. E também existem regras específicas para trabalhadores com diploma de curso superior que recebam 2,5 vezes o teto da Previdência Social. Tá? Então a gente vai ter a primeira mudança acontecendo 60 dias após a publicação do Diário Oficial. Não foi publicado ainda. A gente vai ter por exemplo, se fosse amanhã, a transição vai acontecer, 2 meses para começar a se adequar, estaria valendo a partir de 15 de dezembro, como se fosse, né? Se fosse hoje, no caso.
19: Acredito que vai para 2027, né?
13: E de 40 horas vai ser 2028, né? Porque a gente vai ter esse primeiro ano de 42 horas semanais. Mas é isso, tá, gente? Quase de forma unânime ontem no Senado, essa votação que passou no primeiro e no segundo turno, né? Provando que o que o pessoal quer aprovar lá, consegue aprovar no mesmo dia, né? Vamos trazer aqui a Júlia Mocelin, Uri Rodrigues. Vou trazer a Júlia aqui das ruas da cidade para a Unidade Móvel Cross Atacadista e mandar um grande abraço pro Elton aqui. Essa matéria é completa, né? O que acontece aqui? Tem alguns pontos da proposta, por exemplo, tu tem algumas convenções que vão acontecer, tem serviço que o pessoal não vai conseguir ficar nessa escala aqui. Como bem disse ontem a matéria no Senado, né? Saúde, segurança, enfim, alguns serviços essenciais que vão ter que passar por um outro tipo de organização.
19: Pelo que a gente entende ali também, o segundo dia de folga não diz que necessariamente tem que ser sábado e domingo,
13: não,
19: né?
13: Não.
19: Que tem que ser justamente sábado e domingo. Falar,
13: prioritariamente domingo. Só que tem serviço, exato, que atende domingo normal, né?
19: Então daqui a pouco você pode ter o domingo e uma terça de folga, daqui a pouco, pelo que se entende nessa situação toda. Então eu acho que o pessoal daqui a pouco tava entendendo que ia ser até sexta e sábado e domingo deu, né?
13: Não.
19: Mas esse segundo dia de folga, né, além do domingo, a princípio, pelo que a gente entende na matéria, não é exclusivamente o sábado.
13: Não, não.

0: 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Alô, Júlia!
1: Olha só, Matheus, a Polícia Civil prendeu na manhã de ontem um homem de 66 anos, condenado a 20 anos de prisão em regime fechado por 20 crimes de estupro de vulnerável. A prisão foi realizada no bairro Seminário, aqui em Chapecó. Segundo a Civil, o homem estava foragido há cerca de 3 anos. Na última sexta-feira, a Delegacia de Homicídios recebeu informações de que ele havia retornado ao município. Depois de verificar, a autoridade solicitou a expedição do mandado de prisão definitiva, que foi autorizado pelo judiciário. O homem não ofereceu resistência durante a abordagem e foi encaminhado ao Departamento de Investigações Criminais, passou por exame de corpo de delito na Polícia Científica e, na sequência, já foi levado ao sistema prisional, onde permanece. A polícia destaca que denúncias podem ser feitas de forma anônima pelo telefone 181. Ele estava, então, há 3 anos foragido, há cerca de 3 anos, condenado a 20 anos de prisão em regime fechado por 20 crimes de estupro de vulnerável, Matheus. 66 anos esse homem.
0: 66 anos com mais de 20 crimes de estupro de vulnerável. Lembrando que a justiça colocou ele atrás das grades, só que estava foragido, né? Certamente o mandado de prisão foi expedido, ele não estava preso preventivamente, estava nas ruas nesse período todo de 3 anos e agora vai para a cadeia graças ao trabalho da inteligência para identificar onde ele estava, que estava no seminário aqui em Chapecó.
2: 20 crimes de estupro de vulnerável, só 20 anos, só 20 anos.
0: Mas tá com 63, se ficasse preso até o final... Ia sair lá, o problema é que a gente sabe que como é que vai ser a progressão agora. Vai ficar até os 83?
2: Eu acho que se fosse 10 para cada um no mínimo, né? Pô. 10 para cada um no mínimo, né?
0: A perpétua, né?
2: É, rapaz, isso aí não é votado nunca, né?
0: Olha só, GAECO deflagra operação em Chapecó nesta manhã, em Xaxim também e outras cidades, para investigar negociação de créditos judiciais. Informação é de agora, a gente está com imagens aí dessa operação na nossa live. Daqui a pouquinho, depois aqui dos nossos parceiros, olha, rapidinho a gente vai trazer a Júlia já com essa informação para a audiência.
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0: Ontem nós tivemos um acidente ali na região de Cunha Porã, na BR-282, quilômetro 125, ali no trevo de Cunha Porã. A polícia foi informada sobre o acidente, foi até o local, e um acidente acabou danificando o tanque de combustível de um caminhão. Aí tu já viu, né? Derramou óleo diesel toda a pista ali. O trânsito ficou interrompido por cerca de 2 horas para limpeza, com uso de cimento e serragem. Bom, o que que aconteceu? Foi uma colisão de um veículo de passeio, um Fiat Uno, um dos antigos aí, o quadrado, que acabou colidindo contra esse caminhão. Apesar do impacto, apenas o motorista do carro sofreu lesões leves e foi encaminhado para o hospital logo na sequência. Veículo bastante avariado na frente, não sei se não vai dar a perca total aí, e 2 horas parado, mas deu para ver ali que bem naquele trevo ali tem as vias marginais. Certamente muita gente passou pelas vias marginais porque não estava passando o trânsito na principal, né? No nosso 3361-3130 aqui, a turma tá participando com áudio. Seu Sandro, um grande abraço pro amigo aí, Matheus, ótima quinta-feira, também aqui mateando. Lauri, grande abraço pro amigo aí também. Amigos, ontem ali pertinho da Cantu, tinha um cachorro porte, grande,

0: muito bravo, tava atacando as pessoas que passavam na rua, atacou meu carro. Imagina quem tava de moto ali, ou de a pé. Meu nome é Guilherme, manda abraço pra nós aí, ó. A gente falou outro dia ali pertinho da Cantu sobre os cães soltos de grande porte que estavam atacando as pessoas. Não sei se de repente o pessoal do Napa pode dar uma chegadinha ali pra ver se realmente o cão tá, né, flagrar. Pra ter que tirar de circulação. Fazer, ah, mas não tem um canil, vai ter que tirar ou vai deixar ali na rua, né? Até dar uma mordida em alguém aí. Aí não dá.
1: É, seria interessante também identificar, né, de quem que é ou por que que está ali, quem que deixou ele ali, né? Seria bastante importante também isso, né? Mas em primeiro momento, evitar que esse cão ataque aí outras pessoas.
0: É. Alô, Júlia Mocelin, e essa operação dessa manhã aqui em Chapecó, Júlia?
2: Pois é, Matheus, notícia importantíssima, inclusive, essa investigação deflagrada, então, na manhã de hoje, é a Operação Insídia, que investiga a compra de valores que pessoas têm direito, têm a receber na justiça por preços inferiores aos que, aos que elas teriam direito. É uma investigação, Matheus, que teve origem na Operação Entre Lobos, que, inclusive, a última operação relacionada a Entre Lobos, resultou na prisão preventiva de um apontado líder aqui em Chapecó, um advogado que também teve o exercício da advocacia suspenso, bloqueio de mais de 500 mil reais e medidas cautelares contra 4 denunciados também. Então, a gente segue falando sobre essa operação. Dessa vez, é uma investigação, então, específica, né, que descobre, enfim, deflagra que as negociações teriam atingido principalmente pessoas idosas que poderiam ter sido induzidas a vender os valores por menos dinheiro do que deveriam receber. Na prática, essa investigação apura se as pessoas que tinham dinheiro a receber por meio de processos judiciais foram convencidas a transferir esse direito a outros em troca de um valor menor. A suspeita é de que advogados teriam usado informações obtidas durante o atendimento aos próprios clientes para identificar oportunidades de negócio com esses créditos. A apuração também investiga se as negociações eram realizadas por meio de uma empresa ligada ao grupo investigado. Entre as atividades apuradas estão a captação de clientes, negociação de valores, elaboração dos contratos, cessão e o acompanhamento das transações. Então, eles faziam tudo. Ao todo, foram cumpridos, então, nesta manhã, 11 mandados de busca e apreensão em Xaxim, Chapecó e Romelândia, e em Nonoai, também no Rio Grande do Sul. A operação é conduzida pelo GAECO, do Ministério Público, com apoio das equipes do Rio Grande. Além das buscas, a Justiça também determinou suspensão temporária do exercício da advocacia de 2 investigados. Também foi autorizado o bloqueio de bens e de valores de pessoas físicas e empresas ligadas ao caso, num montante superior a R$ 442 mil. Reais. Esse nome, Insídia, faz referência, então, à suspeita de que esse grupo teria disfarçado a relação entre o escritório de advocacia e empresa que comprava os créditos judiciais. Essas investigações continuam sob sigilo e até o momento segue em investigação, né? Seguem as apurações sobre esse caso. O fato é que temos 11, então, mandados de busca e apreensão cumpridos, então, nesta manhã, aqui no Oeste Catarinense, também no Noé, no Rio Grande do Sul, Matheus. Caso aí que segue se desdobrando a partir daquela primeira investigação da Entre Lobos, que começou lá no ano de 2025 ainda, e o GAECO, né, o Ministério Público segue, então, deflagrando essas operações aqui na nossa região, inclusive, né? Que não é só aqui, tem envolvimento, inclusive, com outros estados do Brasil, Ceará, Bahia, Rio Grande do Sul e Alagoas, inclusive, já tivemos pessoas, né, mandados cumpridos. Matheus.
0: Esse é um dos piores crimes que a gente ouviu recentemente aqui nas investigações do GAECO, tirando dinheiro que era direito de idosos através de ações judiciais e passando às vezes 1, 2% do que a pessoa ganhou na justiça. Às vezes 5%, aí ganhava 200 mil, dava 2, 3 mil para os idosos. E agora mais uma operação que tem a ver diretamente com isso, né? Mas que está aqui focada especialmente na aquisição dos ativos judiciais. E a gente está vendo as imagens do que aí, ó? Das ações, né, de busca e apreensão dentro da casa dos envolvidos. Então a gente tá vendo os policiais ali buscando documentos, anotações, informações para poder, né, levantar as provas suficientes depois para a próxima etapa do processo. Parabéns ao GAECO, porque é uma ação muito importante e pelo que a gente tá vendo da operação Entre Lobos, não para por aí. tem mais coisa para ser desvendada aí. Então, Xaxim, Chapecó, Romelândia e Nonoai, os mandados de busca e apreensão da manhã de hoje. Região toda aqui, né? Da nossa abrangência aqui do nosso Grande Oeste, Paraná e também Rio Grande do Sul. A gente já volta com mais Som e Café News.
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1: 18 graus, 8:26. Bom dia.
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5: 24 para as 9 nessa manhã de quinta-feira, em dia 15 de outubro, seguimos com um tempo estável na cidade de Chapecó, 19 graus e a temperatura. 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
6: Muito bem, tem informação do ouvinte no nosso WhatsApp 3361-3130. Seja bem-vindo ao nosso Som e Café News. Você que ligou o rádio agora, tá na sua casa, tá no seu trabalho. Alô, empresas, indústrias, alô, trabalhadores. Você que tá no mate aí, começando amanhã junto com a gente. Muito bom dia.
7: Bom dia, galera. Quem tá no contorno diário aqui, sentido ali da BRF, sentido aeroporto, tá tudo parado. Aqui próximo à entrada do Santo Antônio aqui. Só que esse trevo do Santo Antônio aqui tá tudo errado isso aqui, cara. Pra subir aqui, ó. Quem vai sentido aeroporto aqui não tem espaço pra ninguém passar, cara.
6: Graças ao trabalho da inteligência.
7: Prefeituras, governo, tem que dar uma olhada isso aí, departamento de trânsito aí, ó. Analisar, mudar alguma coisa aqui, né? Por favor.
6: Só 20 anos. Valeu, garoto. Grande abraço pra você. A gente tá com imagens aí. O pessoal está fazendo serviço de roçada, tá? Roçada, por isso que nós temos o trânsito bastante parado, sentido aeroporto nesse momento. Nosso outro ouvinte, o Joel Mai. O Joel tá na estrada, tá no contorno aí, falando que também trânsito bastante lento aí, tá? Por conta desse serviço que tá sendo feito do ladinho do guarda-reio ali, né? Imagens aqui da nossa audiência. Vamos com o Jonathan Copin. Daqui a pouquinho tem a Júlia. E tem um caso de ontem à noite ali na Avenida Giacomo Lunardi, no bairro Alvorada, em Xaxim, que nós até manchetamos. Agora chegou o relatório da PM de Xaxim. No local, a guarnição constatou uma colisão traseira por volta de 21 horas, seguida de capotamento, envolvendo um Volkswagen Golf e um Chevrolet Cruze, que estava estacionado. Conforme a PM, o condutor do Golf, homem de 33 anos, relatou que estava manuseando o seu telefone celular para trocar música enquanto dirigia Spotify, momento que colidiu contra a traseira do Cruze e, na sequência, capotou. O motorista sofreu sofreu escoriações nas mãos, foi encaminhado pelos bombeiros para o hospital para atendimento médico. E durante a consulta ao sistema, os policiais constataram que ele não tinha carteira de motorista, a CNH, nem permissão para dirigir, logicamente. O Golfe permaneceu capotado, obstruindo a via, e como nenhum responsável compareceu para providenciar a retirada do veículo, ele foi removido ao pátio de apreensões. Já o Chevrolet Cruze permaneceu sob responsabilidade do proprietário. Cara, coitado do cara do Cruze, né? Não sei se... Tomara que tenha seguro, alguma coisa assim, porque... Não, qual a confiança que o cara do Golf passa, né? O cara, sei lá, mexeu no celular, sem CNH, bateu com o carro estacionado. A PM realizou o levantamento fotográfico do local, registrou a ocorrência e adotou as medidas e autuações de trânsito cabíveis. É, prejuizão aí, né, pro Cruze e pro Golf. E carro capotado no meio da via, né?
5: Ainda que o Golf tivesse seguro, algum tipo de seguro, não ia poder utilizar, né? Porque o condutor não é habilitado, né? Então torcer para que o pessoal do Cruze tenha aí algum tipo de seguro. E agora a questão de seguro é o negócio que você tem que ter. Você vai apanhar o pé fora de casa aí para andar com o seu carro, você vai ter que ter seguro. Aí você faz a sua manobra correta, você dirige da forma correta e você ainda tem que contar com essas intempéries aí, né? Do pessoal do nada,
6: lá,
5: né?
6: Vamos lá, não tava devagar. E outra, tava na subida. Tava na subidinha, outra imagem mostra que é uma subidinha ali pra bater ali, ainda que não bateu muito no Cruze, né? Vamos com informações agora do Jonathan Copini, que vai trazer detalhes pra gente de uma ocorrência aqui, ó, de Abelardo Luz e Poaçu relacionada às chuvas. De novo chuva na região aí, Copini.
8: Olha, Matheus, as fortes chuvas registradas nesta quarta-feira causaram inundações, alagamentos e transtornos nos municípios de Abelardo Luz e Poaçu. Equipes da Defesa Civil e órgãos municipais atuaram no atendimento às famílias afetadas e no levantamento dos estragos. Até a noite desta quarta, não havia registro de feridos. No interior de Abelardo Luz, o transbordamento de cursos d'água provocou inundações nas comunidades de Passo das Antas e Alegre do Marco. Na linha Alegre do Marco, a água chegou inclusive a atingir aproximadamente 2 metros de altura nas moradias mais castigadas. Cerca de 20 pessoas precisaram ser acolhidas temporariamente na escola da comunidade, em um abrigo gerenciado pela Secretaria da Assistência Social, que distribuiu kits de acomodação, alimentação e água potável. Já na linha Passo das Antas, 2 famílias chegaram a ficar isoladas pelo avanço da água. Uma delas foi resgatada e levada para a casa de familiares, enquanto a outra recebia assistência das equipes. A enxurrada também atingiu a SC 155, bloqueando temporariamente o trânsito após a queda de 2 postes da rede de energia elétrica. Equipes da Celesc foram mobilizadas para os reparos e, com o recuo da água, a rodovia foi liberada com o apoio da Polícia Militar Rodoviária e do Corpo de Bombeiros. No município de Poaçu, um forte temporal também no final da tarde despejou cerca de 90 milímetros de chuva em apenas meia hora. O grande volume de água gerou enxurradas, pontos de deslizamento e prejuízo na agricultura. Alagamentos foram registrados no centro da cidade e nos bairros Cristo Rei e Pagliarini. Ao todo, 4 casas foram atingidas e uma família precisou sair preventivamente do imóvel buscando abrigo com parentes. Não houve necessidade de ativação de abrigo público no município. No trânsito regional, a SC 479 segue com uma ponte totalmente interditada nas proximidades do frigorífico JMS. Outras ocorrências registradas na SC 480 e em estradas municipais das linhas Salete e Todo Velho já foram solucionadas pelas equipes locais. A Defesa Civil orienta que a população não tente atravessar ruas alagadas ou pontes submersas e mantenha atenção redobrada aos avisos meteorológicos. Chuva intensa afetando municípios de Abelardo Luz e Poaçu nesta quarta-feira. Matheus.
6: Chamou atenção mais de 20 pessoas fora de casa. Não conseguiram voltar para casa por conta dos alagamentos em Abelardo Luz. Tiveram que ser acolhidas na escola da comunidade porque não tinha nem água potável, nem alimentação e nem condição de ficar em casa. Então é triste mesmo, né? A gente noticiar, parece notícia repetida aí de terça-feira, E de novo com alagamentos. Infelizmente, muitos prejuízos. A família perde tudo, né, cara? Perde eletrodoméstico, perde móveis. É complicado, né? A gente lamenta. Tomara que a prefeitura também ajude, né? Tem recurso do Estado aí também para poder ajudar essas famílias. Vamos lá. Júlia Mocelin está conosco. 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Fala, Júlia!
9: Um homem foi preso pela Guarda Municipal ainda na noite de terça, no bairro Refap, depois de uma adolescente relatar situações de violência. Foi uma abordagem que aconteceu por volta das 8h40 da noite, segundo as informações da Guarda Municipal, durante rondas preventivas. Os agentes identificaram essa adolescente com manchas de sangue nas roupas e ela estava também demonstrando nervosismo. Quando foi questionada, ela relatou aos agentes os episódios de violência física, comportamento controlador e que estaria sendo obrigada a manter um relacionamento contra a própria vontade. A adolescente também informou que teria sido agredida e impedida de deixar a casa e de frequentar a escola. Diante dos relatos, a guarnição deu voz de prisão ao homem envolvido, que já utilizava tornozeleira eletrônica. Os dois foram encaminhados à central de plantão policial para os procedimentos legais. Caso que aconteceu na terça-feira à noite, né, essa prisão, apreensão, e na sequência, então, houve a divulgação ontem, a gente traz para a nossa audiência hoje no bairro EFAP, Matheus.
6: Olha, notícia importante aqui da Júlia. Júlia, vamos trazer mais uma aqui, né, pra Maria Conceição, que deixou bom dia pra nós. Dona Maria, querida, tudo de bom pra você? Luiz Moura, Gelson Prado, Lucas Venâncio e também o seu João Libório, seu João, grande abraço pra você aí.
10: Cara, com tornozeleira eletrônica, vai ser liberado de novo depois dessa aí? Tem que acompanhar esse caso e ver o que a justiça vai fazer em cima de um tipo de situação dessa aí, né? Tem que dar mais repercussão pra esse tipo de caso aí, viu?
6: Parece que pra uma parte das pessoas isso se tornou normal, né? Mas isso revolta a gente aí. Revolta, só de pensar no que a vítima passou, pelo que a Júlia relatou
10: aqui. E saber se vai colocar mais uma tornozeleira e vai voltar para continuar fazendo o mesmo tipo de situação. Então é uma piada mesmo, né?
6: Piada mesmo. Vamos lá, Júlia, mais uma.
9: O Tribunal de Justiça de Santa Catarina determinou o tombamento parcial do antigo Moinho Santo Antônio, que fica no centro de Chapecó. A decisão foi publicada em 6 de outubro e garante a preservação das fachadas históricas e das aberturas externas do prédio. A medida atende um recurso do MP que buscava proteger a edificação por meio de uma ação civil pública que foi ajuizada ainda em 2022. O objetivo é preservar a cultural do imóvel, que foi construído então na década de 50. O Moinho Santo Antônio era considerado na época o maior prédio de Chapecó, com 4 andares, que serviu inclusive de prisão para 70 pessoas. O local fica na esquina da Avenida Nereu Ramos com a Benjamin Constant, na área conhecida como Calçadão, né? Segundo o MP, a edificação tem valor histórico então para o município e a preservação permite manter viva parte da memória coletiva de Chapecó. A decisão reforça a proteção do patrimônio cultural, determinando a conservação de elementos externos históricos do prédio. A gente traz também, inclusive, Matheus, no próximo bloco, mais informações sobre operações deflagradas pelo Ministério Público, né? Que teve bastante operações aqui na nossa região. E essa, inclusive, tem relação com a suspeita de fraudes em licitações da Expo Caçador 2026. Então, na sequência, a gente traz mais informações também do Ministério Público de Santa Catarina. Matheus.
6: Polícia Federal prendeu agora de manhã o deputado eleito e ex-prefeito de Belford Roxo, no Rio de Janeiro, Márcio Canella. Tá? E também o ex-chefe da Civil, Marcos Amin. As duas prisões são no âmbito da 8ª fase da Operação Unha e Carne, com o objetivo de desarticular uma organização criminosa suspeita de utilizar uma rede de postos de combustível na região metropolitana do Rio de Janeiro como plataforma de lavagem de dinheiro. De acordo com as investigações da PF, o esquema movimentou mais de 7 bilhões e meio nos últimos 6 anos, conforme relatório de inteligência enviado à polícia pelo Conselho de Controle de Atividades Financeiras, o COAF, Conselho ali de Inteligência Financeira. Então, uma informação importante aqui a nível nacional. Estava vendo aqui qual o partido dele, né? União Brasil. Presidente do União Brasil no Rio de Janeiro, inclusive, Márcio Canella, preso agora de manhã, e os valores assustam, né? 7 bilhões e meio de reais movimentados aí nos últimos 6 anos. Vamos agora com o futebol.
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10: Segundo tempo do golaço aqui no Som e Café News, pra gente seguir atualizando informações da Chapecoense, também de futebol, pra Totti NT, desenvolvedora imobiliária que tem tudo a ver com você, nosso ouvinte. 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Antes da gente falar ainda mais da Chapecoense e a preparação para enfrentar a equipe do Botafogo, tem uma informação do sábado. Porque no sábado, aqui na Arena Condá, a gente teve um enfrentamento entre Chapecoense e Internacional pela Copa Sul da categoria Sub-20. O empate 0-0 entre Chapecoense e o Internacional. É um jogo que não impactou tanto, né? O Rodrigues, pelo resultado, Sub-20, tudo isso. Só que tem um momento bem interessante, tá? O João Kempis, filho do Kempis, que atuou com a camisa da Chapecoense, Kempis que fez 16 gols em 53 jogos, pela primeira vez atuou aqui na Arena Condá, né? O João Kempis, que defende as cores da equipe do Internacional e pela primeira vez pôde atuar
13: na Arena Condá contra a equipe da Chapecoense através das redes sociais. Ele até manifestou aí, colocou assim que deu uma nostalgia e passou um filme por tudo que ele conviveu e passou junto com o pai aqui na Arena Condá nos jogos da Chapecoense. Disse que foi uma sensação inexplicável atuar pela primeira vez aqui na Arena Condá. O João Campos aí, que tem 17 anos, é uma das grandes promessas da base da equipe do Internacional e que ainda atua, tem vínculo contratual até 2030 com a camisa da equipe colorada. Então, João Campos, filho do eterno Campos, que atuou nesse final de semana aqui na Arena Condá. Vamos com o Matias do Brasil, nosso repórter setorista do Verdão, que vai atualizar informações da Chapecoense, a preparação para encarar o Botafogo. Diga lá, Matias!
14: Retornamos, Andrei, amigos, porque o departamento médico segue sendo o assunto aqui na programação esportiva da Oeste Capital. A gente falou agora há pouco sobre o Max Alves, que está liberado do DM da Chape, e o Vinícius Baleiro, que iniciou a transição. Porém, nós temos duas baixas. O atacante Rubens acabou tendo uma entorse no tornozelo parecida com aquela entorse que o Franco Rossi sofreu. Então vai ficar fora alguns dias aí o Rubens. Além dele, o goleiro Rafael Santos, que acabou sentindo o joelho num dos últimos treinamentos e também aí não participou do trabalho de ontem na Arena Condá. Os jogadores fizeram um trabalho em separado com a fisiologia, devido a isso não foram programados ontem, não participaram do treinamento, não seguiram normal aí a cartilha de treino da Chapecoense que aconteceu na Arena. O Rubens, como a gente falou há pouco então, né, aquela entorse no tornozelo, é algo muito parecido com o que aconteceu com o Franco Rossi. Lembrando que o Franco Rossi ficou quase 2 semanas aí fora devido àquela entorse, e agora é aguardar. Os jogadores serão reavaliados para ver se realmente não tem nenhum tipo de lesão grave que possa interferir aí na sequência da temporada dos atletas. O Rubens, que tem vínculo contratual até o fim de 2027, e o Rafael Santos, que tem vínculo até o fim de 2026, dois jogadores entregues ao departamento médico. Daqui a pouco a gente volta com mais informações do Verdão.
13: 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Vamos seguir falando um pouco mais também de Libertadores, porque hoje tem Flamengo e Estudiantes. O confronto 9:30 da noite, partida de ida então dessa competição em La Plata, e o provável time do técnico da equipe do Flamengo deve ter Rossi no gol, Emerson Royal, Léo Ortiz, Léo Pereira e Alexandro, Pulgar, Saúl e Paquetá. O ataque com Carrascal, Samulino e Bruno Henrique, então o provável time dessa equipe do Flamengo que enfrenta o Estudiantes. Campanha também muito boa da equipe do Estudiantes. Vai tentar buscar um resultado positivo jogando fora de casa a equipe do Flamengo. Lembrando que ontem a gente teve a vitória do Palmeiras 2-1 contra o Fluminense, Flaco Lopes e Marlon Freitas contra a equipe do Fluminense. Aí a gente vai ter os grandes adversários. Semana que vem já é o confronto de volta. Na Copa Sul-Americana ontem, a vitória do Atlético Mineiro contra o Montevideo City Torque e a vitória do Vasco na terça, 1-0 contra o Boca Juniors, os resultados das competições sul-americanas. A gente vai fechando o nosso segundo tempo do golaço aqui no Som e Café News. Na volta a gente vai ouvir a opinião também do nosso comentarista, analista Vitor Hugo, e atualizar mais informações do futebol daqui a pouquinho no nosso terceiro tempo do golaço.
15: Muito bem, mais um golaço anotado aqui na programação nessa manhã do nosso Sonho Café News, faltando 3 minutos para as 9 horas da manhã. 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
6: Muito bem, vamos fechar aqui o nosso Sonho Café News na segunda hora. Daqui a pouquinho tem muito assunto, inclusive cooperações aqui do Gaeco na região que a gente não trouxe ainda. Manda abraço pro Concato aqui, ó, pessoal. Esse horário do serviço no contorno tá bem ruim aqui o trânsito. E realmente o ouvinte tem razão, esse trevo de acesso aos bairros ali ficou ridículo. Eu acho um perigo total. Na verdade, esse contorno ficou meio errado, mandou aqui o nosso amigo Concato. Temos imagens do trabalho agora e temos informação de trânsito meio lento no contorno, nos dois sentidos, aeroporto ou quem vai ali para a região da BRF. Pessoal do Sonho Café News, no veículo, no contorno, deu um acidente e três carros agora há pouquinho também, mandou aqui o Igor Fernandes Siqueira. Grande abraço para amigo aí. A princípio só foi danos materiais mesmo, não vi atendimento. O Daltro tá por aqui também. Rua Visconde de Cairu tá toda cheia de buraco. Aberto pela Casam há mais de 4 meses. É um local de grande movimento e nós não temos ainda o fechamento. A Marcele tá por aqui deixando bom dia para nós. Grande abraço. O Rodrigo Carminati aí também. Tamo junto. Duvido se não era de partido de esquerda o cara preso no Rio de Janeiro. Tinha que ter falado o partido. Acabei de falar o partido União Brasil. E, cara, é um centro-direita ali, apoia o Flávio Bolsonaro. A gente tá vendo aqui ministro da STF envolvido com um grande caso de corrupção. Minimamente contratos extremamente suspeitos. Tem os caras envolvidos no Master de esquerda, de direita, de centro. Então, assim, quando você fala duvido que não é de direita ou de esquerda, isso não cola no Brasil, cara. Tá toda hora aparecendo gente presa por corrupção, por licitação fraudulenta aqui em Santa Catarina, no Brasil todo. Então, esse negócio que a corrupção, ela tá de um lado, ela tá de todos os lados, gente. E a gente tá vendo isso no Brasil agora, nesse momento, o retrato do Brasil do que a gente tá vendo, né? De gente envolvida de todos os lados. A verdade é essa. Abração para mim que fez o comentário aqui. O Dema tá chegando, isso,
10: Ori? Exatamente. Enquanto a população não tem todos esses valores à sua disposição, né? Até o asfalto fica meio complicado às vezes, né? Vamos lá, Matheus Montemeso. O Dema está conectado.
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18: 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Agora segue Sonho Café News da Oeste Capital.
10: Muito bem, aquele abraço aí para toda essa grande equipe. Obrigado pelas informações aqui. Vou tirar um pouquinho do retorno aqui do Matheus Montemes, dando aquela microfonia. Abraço especial para toda essa grande equipe aí da Extracred. Obrigado pelas informações nessa manhã. Agora a gente vai para o intervalo comercial breve aqui na programação. Instantes, voltamos com mais Som e Café News.
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10: Nove horas e seis minutos nessa manhã para você, temperatura média aqui em Chapecó nessa manhã de 19 graus. 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
14: 9 horas e 15 minutos e volta na manhã da quinta-feira, dia 15 de outubro. Nosso som e café news, tempo que segue estável na cidade de Chapecó, 19 graus e a temperatura nesse momento. 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
0: Bom, antes aqui das informações aqui dos nossos repórteres, na rua Hilário Negreto, no bairro Doutor Ari Lunardi, em Xaxim, nós temos um idoso que apresenta ali ferimento no rosto após ser atropelado por um veículo de passeio. Mas atenção, foi um veículo que deu ré, acabou não vendo o idoso, pegou o idoso ali, que foi pro solo, caiu e bateu o rosto. A pessoa tá consciente, orientada, mas com atendimento agora das equipes do Corpo de Bombeiros. Pelo que eu tô vendo ali, bem pertinho da BR-282, inclusive, tá? Nas proximidades do bairro Ari Lunardi. Neste exato momento, temos uma viatura empenhada para fazer esse atendimento de ocorrência. Bom, o pessoal que tá chegando aqui, nosso Facebook tá cheio de gente. Abração para vocês todos aí, para Michele, para o Arlindo dos Santos, para Sandra Agni, para o Luiz Moura, brigadão pela parceria. Vamos com a Júlia Mocelin aqui no Giro de Informações. Júlia, agora é a sua vez.
2: Matheus, a gente fala agora então sobre mais uma operação do Ministério Público de Santa Catarina que foi deflagrada na manhã de ontem. O nome dela é Apoteose e investiga possíveis fraudes em licitações relacionadas à Expo Caçador 2026. A operação cumpriu 12 mandados de busca e apreensão e 2 mandados de prisão preventiva contra empresários. As diligências foram realizadas em 6 municípios aqui de Santa Catarina, em Caçador, Chapecó, Campos Novos, Monte Carlo, Itajaí e Navegantes. Segundo a investigação, há indícios de que licitações para contratação de empresas responsáveis pela feira possam ter sido ajustadas previamente para favorecer determinados participantes. Entre as suspeitas estão compartilhamento de informações privilegiadas, manipulação de preços e de referência e a combinação prévia de condições desses processos licitatórios. A investigação também envolve uma agente pública e um ex-agente público de Caçador. Entre as medidas autorizadas pela Justiça estão a suspensão temporária de contratos e proibição de empresas investigadas participarem de licitações no município. A apuração, então, é conduzida pela 2ª Promotoria de Justiça de Caçador, com apoio do GAECO, e as investigações seguem sob sigilo judicial. No entanto, ressaltando, tivemos 12 mandados de busca e apreensão e 2 mandados de prisão preventiva contra empresários. Matheus?
0: Valeu, Júlia. Mais uma operação importante do GAECO aqui na nossa região relacionada à Expo Caçador. Até a Prefeitura de Caçador emitiu uma nota e a informação também a gente pode até trazer daqui a pouquinho, né, sobre a nota aqui. Mas nada também de novidades aí. Só quero trazer um incêndio que foi nessa madrugada aqui em Quilombo, manhã de hoje, já por volta de 4h50 da manhã, que foi na Travessa Francisco Siega, bem pertinho da avenida principal ali de Quilombo. Tem a caixa ali que fica do outro lado da rua, né? Então é do... Na travessa do outro lado ali, e ao chegar no local a equipe foi constatar e realmente tinha fogo ali, desenvolvimento completo, atingiu totalmente a área interna de um abrigo construído em madeira, com uma das paredes em aluzinco, destinada ao armazenamento de ferramentas e utensílios localizados.

0: numa obra anexa. Inicialmente, as guarnições realizaram gerenciamento dos riscos relacionados à energia elétrica. Na sequência, começaram o combate às chamas, utilizaram duas linhas de ataque e, para operações de combate e rescaldo, foram empregados aproximadamente 3 mil litros de água. Após a extinção do incêndio e a conclusão dos trabalhos de rescaldo, a guarnição conversou com o proprietário que se encontrava no local e prestou orientações pertinentes quanto aos procedimentos necessários para a realização ali da perícia. Nada grave, mas aquele anexo ali das obras, né? Tem uma obra do lado, ficou totalmente tomado pelas chamas, então, por volta de 5 horas da manhã de hoje. Ori, dois parceiros nossos aqui antes das próximas.
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0: Parabéns. A secretária de governo e a primeira-dama de Caçador, a Viviane Caramori Mendes, ela é um dos alvos da Operação Apoteose, que a Júlia acabou de comentar, deflagrada pelo GAECO nessa quarta-feira, que é por essas suspeitas de fraude em licitação na contratação de serviço para realização da Expo Caçador. A prefeitura emitiu uma nota, né, Júlia? Pode trazer para nossa audiência.
2: Pois é, a nota da prefeitura diz que, diante dos fatos relacionados à Operação Apoteose, reafirma seu compromisso com a legalidade, transparência e respeito às instituições. Em relação ao procedimento licitatório da Expo Caçador 2026, a administração municipal destaca que o processo conta com documentação referente às etapas administrativas realizadas e manifesta segurança quanto à sua condução, conforme registros disponíveis. A prefeitura respeita o trabalho do Ministério Público e considera fundamental que os fatos sejam apurados com responsabilidade, com base em documentos e evidências, respeitando o devido processo legal e sigilo das investigações. O município permaneceu à disposição, então, né, se colocou à disposição para prestar esclarecimentos cabíveis às autoridades competentes, mantendo seu compromisso com responsabilidade administrativa e o interesse público. Matheus.
0: Ótimo, Júlio. Obrigado aí pelas informações também relacionadas à manifestação da Prefeitura de Caçador. 9h24, turma que tá por aqui, o Guilherme falou o seguinte, acho que é Igor o nome dele, né? Pessoal do Sonho Café News, o problema do Brasil não vai se resolver na eleição. Vai demorar décadas pro povo aprender a não ter memória curta. Aqui, um escândalo dura uma semana, depois desaparece da mídia e as pessoas acabam nem lembrando mais. É verdade, Igor. Visto que foi o escândalo relacionado a Alexandre de Moraes e a sua esposa, o escritório de advocacia, que foi um escândalo absurdo e que vai sendo engolido por outros escândalos. E vai sendo engolido pela agenda de divulgação aí, né? A verdade é essa, vai sendo engolido. O escândalo que foi a questão relacionada ao INSS, aos desvios bilionários, um dos piores desvios da história do Brasil, em termos de dinheiro mesmo, né? Se a gente fizer tudo que foi desviado aí. Daqui a pouco já esquece, daqui a 6 meses esquece. O que foi o Petrolão, o que foi o Mensalão, tudo que a gente viu, daqui a pouquinho esquece, parece que apaga da memória das pessoas. Impressionante, e com ajuda muitas vezes da grande mídia, a verdade é essa, né?
1: É interessante só, Matheus Montemeso, questão de INSS e outros casos, os mesmos nomes voltam a aparecer nas mesmas situações, deu nomes que já estavam comprometidos em algumas outras situações aí de escândalos, continuam trabalhando, continuam atuando e aparecendo novamente em casos novos, mas os nomes já conhecidos continuam. É engraçado como que acontecem essas coisas, né?
0: Acontece, é tudo, né? Tudo meio desviado. Aí o que acontece? Fica ali um tempo, né? Falando sobre aquele assunto, 3-4 meses. Quando tu pisca o olho da... Às vezes nem um ano a pessoa já tá lá assumindo secretaria, né? Já tá em cargo de alto escalão.
1: É obras super faturadas que aparecem em nomes de pessoas, depois elas voltam a aparecer de novo e os nomes voltam a aparecer e segue o pessoal ainda pedindo voto, né? Segue o pessoal pedindo voto.
0: Isso.
1: Um caso bem, bem tranquilo é do Collor, né? Que saiu, ficou fora, voltou, estava em escândalos de novo, estava Sim. apoiando um lado, depois passou para outro. Então, eu só fico lamentando que o
0: Você povo... Você quer mais do que o Renan Calheiros?
1: Também. O povo não vê nenhum... Cara, não vê uma fração do valor que esses caras têm aí, estão movimentando. A gente não chega a nada aqui, né, cara? Nada, nada. Que fase.
0: É, vamos lá, trazer mais dois
1: se
0: parceiros
1: que
0: aqui, olha.
1: Se é pra chegar de forma irregular, também não adianta, né, Matheus? Tinha que chegar de forma tranquila, né? De forma correta. Vamos lá, um recado pra você ligado aqui, né?
0: Tem que falar e tem que ouvir, gente. É porque é de esquerda e outro de direita. Cara, você vai tirar um pouco tirar um pouco dessa tua cegueira aqui, que é impressionante. É tudo que é do lado que você concorda e tá tudo certo, né? A corrupção é sempre do outro lado. É sempre do lado contrário. Ah, meu lado que não, né? Vou defender os meus bandidos aqui de estimação e deixa assim. Impressionante, cara.
1: É, tem gente que vai até pra rua, né?
0: É.
1: Fazer arruaça aí pra proteger o seu preferido. 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
0: Muito bem, vamos trazer agora as informações do futebol. Já estamos com 9h29. Turma que está com a gente aqui no nosso Facebook, no YouTube, se inscreva. Estamos chegando a quase 18 mil pessoas inscritas aqui no canal. Quase 18 mil pessoas inscritas. Então, falta pouquinho aqui, ó. 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
4: Terceiro e último tempo do golaço aqui no Som e Café News, pra gente falar ainda mais de Chapecoense, de futebol, sempre, é claro, pra Tote NT, desenvolvedora imobiliária, e também pra Eletrônica 21. Vamos com o Matias do Brasil, nosso repórter setorista do Verdão, pra atualizar as últimas informações da Chapecoense. Diga lá, Matias!
5: Reta final aqui no nosso Sonho e Café News, porque a gente vai falar sobre logística de viagem. O Chapecoense, que treinou ontem na Arena Condá, treinamento que aconteceu pela parte da tarde, agora vai ter a sua logística de viagem e a sua preparação para enfrentar a equipe do Botafogo. Bem, começamos falando então sobre a programação da Chapecoense, a programação de viagem para o Rio de Janeiro. Treinou ontem na Arena Condá, treina daqui a pouco na Arena às 10h30 da manhã. Às 19h15 tem um voo de Chapecó a Campinas, 8h40 da noite a chegada prevista em São Paulo, às 9h20 uma conexão Campinas ao Rio de Janeiro, chegando às 22h25 no Rio. 11h30 da noite faz o check-in no hotel, sexta-feira treina 2h30 da tarde no CT do Vasco da Gama, sábado a bola rola às 18h e domingo 6h05 da manhã começa a viagem do Rio de Janeiro para São Paulo, chegando 7h30 da manhã em São Paulo. 9h da manhã tem conexão Guarulhos a Chapecó, chegando às 10h35 na capital do oeste do estado de Santa Catarina. Tá rolando a entrevista coletiva com o Túlio Eduardo agora pela parte da manhã, todos os detalhes no arroba @oestecapitalesportes1, falando um pouco mais com o centroavante do Verdão. No treinamento de ontem, um trabalho em campo reduzido de troca de passes, quebra de linhas e finalização. Um abraço para os amigos, retorno às 17h no golaço com mais informações da Chape.
4: Valeu, valeu, Matias Brasil, nosso repórter setorista da Chapecoense, atualizando as últimas informações do Verdão. 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Vamos com o Vitor Hugo, nosso comentarista, analista, que vai falar um pouco mais do duelo de hoje. Da Copa Libertadores da América, o Flamengo entra em campo. Bom dia, Vitão!
6: Bom dia a todos que acompanham o Som e Café News. Um abraço especial para os meus companheiros. Hoje temos novamente Libertadores. Flamengo vai à Argentina enfrentar o Estudiantes, desfalcado. O time argentino teve 2 perdas importantes, mesmo poupando jogadores no final de semana pelo Campeonato Argentino. Thomas Palacios e González Pires estão fora da partida. São desfalques muito importantes na defesa. O time argentino passou depois de uma classificação histórica e também dramática frente ao Corinthians nas quartas de final, e agora pega outro brasileiro, o Flamengo. Flamengo invicto na competição. Tem alguns jogadores também que estão de fora, né? O mais importante deles, a Arrascaeta, né? Também tem o Danilo, que fica de fora. Jorginho, o craque aí do meu campo, está suspenso. Mas, por outro lado, o Emerson Royal, lateral direito, e Bruno Henrique, o atacante, devem retomar a posição de titular. A equipe do Flamengo, apesar de estar invicta, vai ter grandes dificuldades na noite de hoje na Argentina, por conta não só da rivalidade, né, entre brasileiros e argentinos, mas porque a equipe do Estudiantes está voltada e focada totalmente para essa partida. Né? Não só por ter tido jogadores poupados no final de semana, mas é porque é o fio de esperança do torcedor argentino, é esse primeiro jogo, porque sabe que se perder pro Flamengo em casa, dificilmente vai conseguir reverter no Maracanã. Hoje é no estádio Jorge Luiz Hirsch, 9h30 da noite, tudo se encaminha para que essa partida possa até, de certa forma, definir o segundo semifinalista. Já que, se o Flamengo ganhar na Argentina, a gente sabe que será mais do que meio caminho andado. Vamos ver, será mesmo que vai ter a final entre Flamengo e Palmeiras, como todos imaginam? Eu mesmo não tenho certeza, mas a chance é grande, né, gente? Vamos voltar a falar mais sobre isso no golaço às 17h.
4: Valeu, Vitor Hugo, nosso comentarista, analista. 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Vamos fechando o nosso terceiro e último tempo do Golaço aqui no Som e Café News. A gente volta às 5 horas da tarde para falar mais dessa programação da Chapecoense, a preparação para encarar a equipe do Botafogo e muito mais também de futebol.
1: Muito bem, mais um golaço marcado aqui na programação nessa manhã. 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Matheus Montemeso, fale pra gente aí dos amigos da Peixoto Pneus.
0: 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Estamos com 9h37, duas informações rapidinhas. A polícia de Xanxê cumpriu ontem à tarde um mandado de prisão preventiva contra um homem de 32 anos. Ele estava no bairro Nossa Senhora de Lourdes, em Xanxerê. A ordem judicial foi expedida pela vara de Xanxerê em razão da prática do crime de lesão corporal no âmbito de violência doméstica. Segundo a decisão judicial, o homem descumpriu determinações do juízo, incluindo ausência de comunicação sobre mudança de endereço e também evasão da comunidade terapêutica de reabilitação. A decretação da prisão preventiva visou conter o risco concreto de fuga, garantir a ordem pública e resguardar a integridade física e psíquica da vítima e também da sua filha. Realizados os procedimentos, então, ele foi localizado e levado, então, para o presídio. Homem de 32 anos preso por lesão corporal e ele acabou descumprindo medidas judiciais. É o que a gente quer aqui, né? Prisão, se tem lá uma determinação judicial de reabilitação, de... aí se muda de endereço, não informa a justiça, acabou sendo preso. Grande apreensão de drogas na região de Maravilha, na divisa entre Cunha Porã e Maravilha, no entroncamento da 158 com a 282. Foi ontem à noite, mais ou menos 11 horas da noite. A PRF apreendeu cerca de 163 quilos de maconha e prendeu dois jovens de 23 e 24 anos. É já quase madrugada de hoje, entre Cunha Porã e Maravilha, aqui no nosso Grande Oeste. Os suspeitos naturais de Passo Fundo estavam num Volkswagen Gol vermelho e durante a abordagem os policiais encontraram a droga exposta no banco traseiro do veículo. Nem tentaram cobrir as drogas ali, né? Segundo os abordados, a maconha era proveniente de Dionísio Cerqueira, ali na fronteira. Eles iam receber 8 mil pelo transporte da droga. Os dois homens foram presos e encaminhados depois, junto com a droga, à polícia judiciária. Vão responder pelo crime de tráfico de drogas, cuja pena prevista é de 5 a 15 anos de reclusão, além da multa. Então, dois jovens presos numa ação de ontem à noite, que se estendeu durante a madrugada de hoje. A droga estava no banco traseiro desse Volkswagen Gol vermelho. Vamos ali com um recado aqui do Dema, né? O
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7: 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Continua. Som e Café News e muita informação. Daqui a pouquinho eu trago mais uma do comércio.
1: Valeu, Dima. Abraço para você aí. 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Aquele abraço para toda a equipe. 17 para as 10 agora, é hora do Rádio Dicas. Sempre em 3 edições diárias, mais informações no 3361-3130 em horário comercial. 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Os interessados devem encaminhar currículo para o WhatsApp 999-14-8762, 999-14-8762, ou entregar na portaria da Rotesmo na rua Alfredo Wagner, 161, no bairro Alvorada. Posto Catarina está selecionando frentista. Interessados devem comparecer na São Pedro, Avenida São Pedro, aí no Posto Catarina. Atenção, vaga de frentista no Alto Posto Catarina, na Avenida São Pedro, aqui em Chapecó. Rádio Dicas, logo mais 20 para as 2, dentro da programação do Se Joga. Tempo estável em Chapecó, 20 graus, 16 para as 10. Bom dia.
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1: 6 minutos para as 10 horas da manhã, nessa manhã de quinta-feira, dia 15 de outubro. Recado aqui dos nossos parceiros e patrocinadores. Antes, Matheus Montemeso.
35: Tem uma informação ali que vai ser em áudio vídeo. Até o ouvinte outro dia comentou nessas proximidades a Nereu Ramos que estava meio perigoso, o pessoal estava passando a Nereu Ramos como se fosse preferencial. Então a gente vai dar o play aí e vai ouvir o nosso ouvinte. Bom dia.
36: Nereu Ramos com a Amazonas. Olha a pancada aí. Ainda que estão tudo bem, ó. Dá uma olhadinha aí, a pancada. Ainda que as gurias estão bem, ó. Amazonas com a Nereu Ramos.
35: É mais ou menos ali na Agropecuária Chapecoense, com ponto de referência para quem sai do centro, vai em direção ao Noeste, que passa ali no acidente, né? No meio do caminho. E antes de chegar no Royal, né, Ori? Para quem sai do centro, né? Então é ali que tem a pancada. Tem uma empresa, o carro de uma empresa envolvida ali na rótula, né?
1: Parece um up aqui, né? Olhando a distância, mas eu não me refiro tanto pelo carro, mas a motocicleta, ela está em cima que o Up, para quem conhece, ele tem a frente ali, o capô, ele é bem mais curto, né? Mas é nesse capô e também no para-brisa do carro está a motocicleta. Ela ficou suspensa, colada em cima do veículo. E pelo que eu vejo aqui, a motocicleta ficou de ponta cabeça. Então a motocicleta está de pernas pro ar aí, né? Nossa. De rodas pro ar e colada no, na frente do veículo.
35: Olha, eu não sei se o pessoal vai ter que fazer um outro, ou outro tipo de rótula, ou tirar e deixar livre.
1: Ou o semáforo daqui a pouco, né?
35: Mas
1: é,
35: eu não,
1: sempre aquela história.
35: Eu vou te falar, né? Nereu ali não, é uma via de mão rápida ali, cara.
1: Mas é
35: tu
1: que
35: sai do centro e vai para onde ali? Ele não tem onde parar ali, não tem semáforo em nenhum ponto.
1: Exato.
35: Tu vai parar todo o trânsito da Nereu por conta de um semáforo?
1: Não, é que é o que eu falo, né, Matheus? Existe aquela, existe a como é que é? Existe uma hierarquia, né? Você começa com a rua sinalizada e você coloca uma rotatória com taxões, levanta um pouco mais a rotatória, maior, tranca cruzamento, e se não resolver, é semáforo para poder segurar o pessoal. Porque...
35: Mas eu acho que ali seria lamentável. Melhor fechar a Nereu Ramos e botar um semáforo, uma rotatória em um ponto ou de subida ali, um ponto que não tem descido subida, Ori. Porque o problema desse ponto aí é que o pessoal vem chutado da Nereu Ramos, ou a rotatória um pouco maior, porque esse tipo de rotatória provisória pequena, sabe o que acontece? O pessoal, não sei se se faz de bobo, né? E tenta passar e fura preferencial, que deve ter sido o acidente agora, pelo que a gente tá vendo ali, né?
1: Pelo número de acidentes que dá em rotatória aqui em Chapecó, às vezes, independente do tamanho da rotatória, a galera entra assim meio louca, né? Na situação, né? Mas, enfim... O que pode se esperar ali? É uma rotatória que está improvisada porque estão fazendo um teste, né? E pelo jeito o teste não está dando certo.
35: Vamos lá trazer os nossos parceiros, então, até às 10 da manhã. A Júlia já está chegando para cobrir aí essas informações que estamos comentando agora.
1: Apesar da imagem aqui, que ela é forte de você observar, então o pessoal aqui informou que está todo mundo bem, né? O bem maior, que é a questão da saúde física e a vida das pessoas, foi preservado nesse acidente. O
35: bombeiros no deslocamento, tá? São duas pessoas feridas, mas sem gravidade, a princípio.
1: Muito bem, recado aqui para você. A gente sabe que o amigo motociclista em qualquer colisão acaba sendo aí, né, o mais prejudicado sempre. 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
35: Muito bem, 10 horas em ponto. Jonathan Copini vai trazer informação, aquele desdobramento do processo que a gente estava cobrando aqui. Será que a Justiça Eleitoral vai trazer uma resposta? resposta antes de finalizar aí as eleições. E a gente tem daquele voto, né, que a mulher chegou para votar e acabou não dando certo, né? E quero também agradecer todo o pessoal que tá com a gente aqui pelas redes sociais, né, nosso YouTube, nosso Facebook, pessoal que tá no Radiosnet, radios.com, o Thiago Schmuller, o Miro Liro, o Miro é da Casa do X, que é isso? Aquele abração pro amigo aí, Miro, tamo junto, grande abraço para você, fala aí, Jonathan Copini com as informações dessa investigação aí da Justiça Eleitoral.
6: A Justiça Eleitoral concluiu a apuração oficial que investigou o motivo pelo qual a psicóloga Silmara da Aparecida Magri não conseguiu votar na sessão 24, instalada em uma escola de Ponte Serrada no primeiro turno das eleições. Em decisão assinada pela juíza eleitoral Fernanda Ferreira Vieira, a Justiça acolheu a manifestação do Ministério Público Eleitoral e descartou fraude ou dolo, confirmando que uma sucessão de equívocos operacionais combinados a coincidências impediu o voto da eleitora. Silmara mora atualmente em Curitibanos, no meio-oeste catarinense, e viajou mais de 200 quilômetros até Ponte Serrada para votar, mas encontrou a urna bloqueada com a indicação de que o voto já havia sido realizado. Para entender, Matheus, a gente vai contar cronologicamente o que aconteceu. No domingo da eleição, o secretário e o primeiro mesário da sessão 24 saíram para almoçar no horário do almoço. Apenas a presidente da mesa e a segunda mesária permaneceram no atendimento aos eleitores. Aí uma outra eleitora, de dois nomes iguais, sobrenome diferente apenas, a Silmara Aparecida Teles, compareceu à sessão para votar. Ao procurar os dados no caderno de votação, as mesárias cometeram o primeiro equívoco. Em vez de selecionarem a linha de Silmara Teles, localizaram a linha imediatamente abaixo, correspondente a Silmara Magri. O número do título da Silmara Magri também foi digitado no terminal do mesário. Aí, claro, né, houve falha na biometria. A biometria da Silmara Teles falhou nas quatro tentativas obrigatórias. E seguindo o protocolo da urna, o terminal solicitou a habilitação biográfica por meio do ano de nascimento. Em uma rara coincidência, ambas as eleitoras nasceram em 1988. Silmara Teles informou o seu ano de nascimento, o dado conferiu com o cadastro que havia sido aberto, da Silmara Magri, e a urna foi liberada. A Silmara Teles exerceu o voto, assinou a folha posteriormente, mas o voto ficou computado no sistema sob a inscrição eleitoral de Silmara Magri, que horas depois compareceu à sessão eleitoral para votar, mas ao apresentar o documento, o terminal acusou que o título já havia votado. A conferência visual imediata no caderno confirmou que a linha com o nome de Magri estava sem assinatura e com o comprovante de votação intacto. Contudo, por travas de segurança do sistema, a urna não permitiu uma nova liberação. Silmara procurou o cartório eleitoral, no mesmo dia registrou reclamação na ouvidoria do TSE e um boletim de ocorrência na Polícia Civil. Conforme detalhou a magistrada na decisão, a urna eletrônica desvincula por criptografia a escolha do eleitor de sua identidade para assegurar o sigilo constitucional, tornando o voto irreversível após concluído e impossibilitando desfazer a votação individualmente. A Justiça também determinou a regularização cadastral do sistema, né, de Silmara Aparecida Teles, que havia ficado registrada indevidamente como ausente. Ainda conforme a Justiça, as mesárias envolvidas passarão por reciclagem e orientações pedagógicas específicas e as regras estritas de conferência de documentos e assinatura prévia foram incorporadas às reuniões preparatórias e aos treinamentos para o segundo turno e futuros pleitos. Desfecho do caso, portanto, da eleitora que não conseguiu votar no primeiro turno das eleições em Ponte Serrada, Silmara da Aparecida Magri, ela disse que irá se deslocar de Curitibanos a Ponte Serrada para votar no segundo turno. Matheus.
35: Cara, uma sequência de erros inacreditável, né? Inacreditável, uma sequência aí, um atrás do outro para resultar num problema como esse. A gente tentou no dia aqui projetar alguma coisa, mas olha, gabaritou ali, né? Tomara que o pessoal seja qualificado ali depois, né? Que passe por esse processo para não acontecer mais erros como esse, né?
1: Você falou, Matheus, que haviam outros casos raros aqui no Brasil também, umas outras duas ou três situações. A gente foi lá conferir informação e o desfecho final também foi esse de falha humana na hora da conferência, né? Então ali a gente viu que a biometria então falhou 4 vezes, né, naquele momento que a pessoa ia votar, e mesmo assim o pessoal acabou, né, fazendo passando pelo...
35: Impressionante, né?
1: Data de nascimento e tudo mais. As outras que aconteceram também, São Paulo, no interior...
35: Ceará
1: lá,
35: também aconteceu.
1: Também aconteceu lá no norte do país, e o pessoal também falou, né, no desfecho, que foi por falha aí do atendimento humano.
35: É. Vamos lá trazer informação, 10 horas e 5 minutos, aqui no nosso Sonho Café News. A Júlia Mocelin está ao vivo do acidente na Nereu Ramos. Aí, Júlia.
7: Pois é, Matheus, diretamente então da esquina da Nereu Ramos com a Rua Amazonas, aqui na região do Seminário, já nós temos um acidente de trânsito na rótula. O veículo Up, é um Volkswagen Up, né, ele estava subindo, Matheus, pela avenida Nereu Ramos no sentido do bairro Seminário, e ele ia fazer a rotatória e fazer uma conversão à direita para acessar a rua, à esquerda, para acessar a rua Amazonas. Quando ele foi fazer essa conversão, então a motocicleta que seguia pela Nereu Ramos no sentido Seminário Centro acabou pegando ali na lateral, né, do veículo, na lateral direita, e aí as duas ocupantes então acabaram caindo, né, dessa moto. O veículo estava em baixa velocidade, eu conversei com o condutor, ele me disse que até parou, né, tentou frear, então não foi uma pancada em movimento, né, ele estava quase parando, e a moto então acabou pegando ali na lateral, mas bem na frente, né, na lateral frontal, assim, direita do veículo, e as duas então ocupantes da moto nesse momento estão sendo atendidas pela equipe do Corpo de Bombeiros, e tem um ouvinte aqui batendo na janela. Matheus, a gente tá ouvindo
8: agora.
7: Olha, só, como é o seu nome?
8: Sérgio.
7: Sérgio, nós estamos ao vivo, Sérgio. Manda um abraço pro Matheus e pro Ori.
8: Ô, Matheus, Ori, aqui é o professor Sérgio, um abraço. Eu escuto todos vocês todos os dias. Escutando agora, eu vim aqui na esquina ver. A minha esposa também passa todos os dias aqui, diz que tá complicado esse cruzamento. Prefeitura e o pessoal do trânsito vão ter que modificar essa rótula aí. Não tá certo. Tiraram a lombada tanto de cima quanto de baixo, agora os caras não diminuem. Vamos lá, vamos fazer com que melhore esse lugar, porque vai dar muito acidente ainda.
7: Pois é, Sérgio, olha só, Matheus, então participação ao vivo do ouvinte aqui da região para falar que de fato tá complicada essa situação aqui nessa esquina. Por sorte, né, eu tava falando do atendimento do Corpo de Bombeiros, as meninas estão bem, elas estão sendo avaliadas apenas para saber onde serão conduzidas, se é que serão conduzidas para dar de pronto atendimento ou hospital, mas sem suspeita de fratura aparente, Matheus.
35: Vá, Sérgio, querido,
1: três
35: grande abraço.
1: Três batidas no vidro do meu carro.
35: Ah, vou cantar essa aqui, tava até vendo aqui a letra aqui pra cantar essa pro ouvinte, cara.
1: Aquele abraço, hein? Obrigado aí pelo carinho, audiência de sempre, tá? E a reivindicação em tempo real também. Pessoal que tá ali passando,
35: isso,
1: tá dizendo que não deu certo. Olha, então foram retirados aí os redutores de velocidade, né? Júlia Mocelin, não temos redutores de velocidade em nenhum dos sentidos, então.
7: Não tem redutores, não. Redutores, Ori Rodrigues, estava aqui conversando com o nosso professor, não tem redutor de velocidade em nenhuma das esquinas anteriores, né, da Avenida Nereu Ramos, então o pessoal passa aqui mesmo em uma velocidade um tanto quanto elevada, inclusive a Polícia Militar acaba de chegar no local.
35: Que legal, cara, que legal a gente poder ter esse contato com o ouvinte, saber que a galera passa, buzina, interage aí. Os dois últimos recados de hoje, Ori.
1: 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Matheus.
35: Deus. Um grande abraço pra audiência e até o nosso colasso hoje, 5 horas da tarde, com muita informação, esporte, jornalismo, interatividade.
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1: Ao vivo. Muito obrigado. Quando você falar pro Andrei, dá um grito lá pra nós, pode ter certeza que vai dar certo. 10 horas, 10 minutos.
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0: Ok, vamos para mais uma edição nessa manhã.
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0: Loucura, loucura. Vai ficar pau.
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0: Muito mais. Ô solzinho danado. Vamos se espichar, vamos trabalhar, vamos aparecer. Vamos. Vitor Clay, a primeira de hoje aqui do Ligue-se Ligue.

0: tarde da galera, o sol pra você conferir a primeira de hoje aqui na programação do Ligue Se Ligue. Estamos começando aqui com muita alegria, muita animação pra levar pra você a melhor programação, informação, entretenimento, emoção do seu rádio. E é claro, você, o nosso amigo motorista que nos dá carona nesse momento, nessa manhã, nos leva aí na boleia nesse momento. Sucesso aí no seu trajeto, obrigado pela carona. E é claro, se você tiver alguma situação adversa no trânsito aí, que a gente espera que não aconteça, né? Que tudo corra da melhor forma possível aí no trânsito nessa manhã. Mas caso aconteça alguma situação, quiser mandar pra gente aqui, mandar aí no 33613130, nós vamos compartilhar aqui com a nossa máxima audiência nesse momento, nessa manhã. Amigo e amiga, dona de casa, dono de casa, ouvindo a programação aí nos afazeres, nas tarefas aquelas também. Galera que tá de folga hoje, porventura está de folga hoje, acompanhando a programação da mesma forma. Galera que tá no trabalho, bom trabalho. Alô, galera da construção civil, meus amigos das mecânicas, hein? Esses serviços aí, olha, não é pra qualquer um, não, hein? Não é pra qualquer um, não, hein? Pessoal da construção civil, borracharias, mecânicas, hein? Galera dos postos de combustível também. Alô, frentistas, aquele abraço. 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Rápido intervalo, já voltamos.
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0: Você também. 10h22, bom dia, Brasil.
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0: Na ponta, ele, Dema.

0: Muito bom dia, Cabelo. Bom dia para você que tá aí curtindo a Rádio Oeste Capital. Daqui a pouquinho tem o Cabelo com Ligue e Se Ligue. 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
2: Muito obrigado, Demo. 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
2: Mande sua mensagem também, 10h28, Hugo e Guilherme, menos é mais. Menos é mais, história amanhã, aqui em Chapecó.
15: História verdadeira, meu compadre. Não é não?

0: aquela mistura boa.
1: Menos é mais, eu que Guilherme.
0: Vamos, mulher.
1: Que prazer. Tá contigo,
0: olha essa história, vai.

0: vergonha.
1: Muito bem, Hugo e Guilherme, menos é mais aqui na Rádio da Galera. Pra você, lembrando, hein, menos é mais. Amanhã, sexta-feira, na Noite das Estrelas. Dá tempo de você adquirir o seu ingresso ainda, tá? Daqui a pouquinho vou informar você como é que você faz para adquirir o seu ingresso. Turma do Pagode também vai rolar por aqui amanhã, na sexta-feira, e ainda outras grandes atrações. Vale a pena você conferir esse mega evento. E tem o carimbo de qualidade da 93,3. A Rádio da Galera e também no futebol. Lembrando que sábado tem futebol. Não sei se tem futebol, mas transmissão de qualidade tem, sim, senhor. 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Acerte o seu relógio aí.
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1: Carimba aí que estamos de volta.
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1: Se ligue. 22 para as 11 nessa manhã de volta com o Ligue Se Ligue aqui na manhã da nossa quinta-feira. Só mais um dia e meio ou só mais dois dias e meio, enfim, né? Para quem tá aí nessa semana que já começou um pouco mais tarde e ainda logo tá terminando. O que achou, hein? Segunda-feira para quem fez feriado, no caso. Vamos lá, para você ligado aqui na programação nessa manhã. Muito obrigado pela audiência, pela parceria de sempre. Você continua ligado, mandando a sua mensagem. Tiver a sua informação, pode mandar também. Nosso 33613130 está aqui, aguardando o seu recado. Alô, Brasil, fale.
16: Bom dia por aqui, mas se menos é mais, então o show vai ser mais ou menos, né? Confere?
1: Não, vai ser menos tristeza e mais alegria, hein? Quando é menos tristeza, é mais alegria. Amanhã, seu Nelson Neck, eu quero ver você no show lá, agitando, bailando e encantando. Quem mais aqui mandando mensagem aqui, interagindo com a gente? Nosso amigo Thiago Schmoller pediu um som do Bryan Adams. Vamos tocar a música daqui a pouquinho pra você aí, tá? Quem mais aqui mandando... O que que você tá tomando no café isso aqui, rapaz? Matheus Montemeso, um cafezinho desse aqui, não precisa nem almoço, cara. Torresminho, salaminho, ovo, queijo, né? Café preto, né? Não pode, a polentinha também ali, né? Polentinha com queijo ali, né? Ah, e um pedaço de pão, né? Claro, não poderíamos deixar um pedacinho de pão, né? Quem é você que tá comendo isso aí, rapaz?
16: Me fala. Bom dia, cabelo.
1: Bom dia, bom dia.
16: Hoje não vou fazer um almoço, tomei um cafezinho recém, vamos aproveitar esse sol, né? Vamos aproveitar esse sol, porque fazia dias que não aparecia.
1: Aqui deu uma sumida.
16: Vamos comparecendo com o aparecimento dele, né? E a música, já começou com o sol. Isso aí, meu caro. Aquele abraço aqui do Rio Grande do Sul, aquele quebra-costela aqui do Rio Grande do Sul. E é o Revelino de Moraes, aqui de Benjamin Constante.
1: Aquele quebra-costela aí, rapaz!
17: Aquele abraço!
1: Como é que não vai ser bom dia com um café da manhã desses? Que é isso? Aqui o sol, né? Que nem diz aquele assim, oi sumido. Não temos o sol aqui, deu uma desaparecida aqui. Vê se vamos ter que trabalhar aí, né? dá uma empurrada nessas nuvens aí pro lado e vão trabalhar, né, senhor Sol, né? Aprovaram a recém a escala 6x1, você já tá trabalhando 1x6, cara. Um dia na semana e 6 tu desaparece. O que que é isso? Quem mais aqui mandando a mensagem? Minha Tormen, abraço pessoal da Cabanha Chapecó, tamo junto. Gelson Perito, aquele abraço, obrigado pela audiência de sempre, a parceria também. Fala, Soninha, diga aí.
3: Bom dia, meu amigo.
1: Bom dia, menina.
3: E a Soninha do Engenho Brau. Hoje eu gostaria de pedir a música com a Joana, Tô Fazendo Falta. Ofereço para vocês e da rádio, para toda a audiência. Aquele abraço.
1: Pim, pim. Barbearia do Queixo, ouvi na rádio nessa manhã também. Fala, Brunão, o que você tá fazendo aí, rapaz, hein? Mandioquinha, carninha de porco. You Could Be Mine do Guns N' Roses. É a trilha sonora do filme do Exterminador do Futuro, né? É, mano, você tá aí só cuidando, né? Não é você que tá fazendo, né? Você tá de guardião das panelas, só pode ser. Senhoras e senhores, eu vou tocar um som aqui pra você. É hora de tocar flashback na melhor programação do seu rádio aqui. É o seguinte, hein? Ontem, por alguns problemas aqui de manutenção, eu não consegui atender a indicação da nossa amiga que mandou a mensagem ontem pedindo o som do Netinho. E até Matheus Montemeso ontem trouxe a informação, né? Infelizmente aí, né, não conseguiu vencer essa situação, acabou, né, padecendo aí pro câncer, o Netinho, aos 60 anos, a informação que o Matheus trouxe ontem, eu não pude tocar a música ontem, então tá tudo resolvido, tudo tranquilo agora, tudo sereno, então eu vou atender a indicação do ouvinte que foi pedida de ontem, até pela situação de ontem, vamos tocar aqui agora pra você no Ligue Se Ligue, a música Omila que foi pedida e tudo mais. Ouvimos agora, 18 para as 11, bom dia pra você.

0: programação aqui da Rádio da Galera, atendendo a indicação da audiência, com certo atraso, né? Mas estamos atendendo aqui também, som do saudoso agora, né? Saudoso Netinho aqui, e a música Ô Mila pra você, lançado lá em 1996 e foi um sucesso estrondoso, aí tocando em todas as rádios aí de ponta a ponta do Brasil, então foi um sucesso muito grande. Ele esteve aqui na cidade de Chapecó, de acordo com a informação do ouvinte trazida aí ontem, né? Foi lá em 97 que ele veio e também levou uma galera aí pra esse show, entre outros tantos shows que aconteceram. É por causa dessa música aqui, do trabalho dele, que era aquele Netinho ao vivo, foi vendido naquele momento, foram vendidos, enfim, 2 milhões de cópias daquele álbum, então alcançando aí certificações aí de, eu não sei se ouro, diamante, agora não vou me lembrar das certificações, tá? Porque faz tempo que isso não acontece mais, as certificações de discos vendidos, mas enfim, foi sucesso absurdo. Agora vamos lá, 96 foi lançado esse som aí, então se você ouviu, viveu toda essa situação aí, rapaz, uns 36, né? A música sozinha tá com 30 anos agora, então uns 36, 37 no mínimo aí você já tem que ter. Ou mais, né? Ah, mais com toda certeza. 46, 47, 57, por aí vai, né? A respeito de certificações aqui, pelo que eu tive lendo e observando aqui, os últimos trabalhos que alcançaram aquela situação de álbuns vendidos, milhões de cópias vendidos, em 2012, Roberto Carlos, com o EP do Este Cara Sou Eu, alcançou aí milhões de cópias. O Marcelo Rossi, o Padre, também alcançou aí umas vendas consideráveis aí de álbuns, né? E assim, de álbum, assim, de músico, não vou dizer assim, normal, né? Tradicional, comercial, banda Calypso. 2005, 2006 foi uma das últimas certificações aí com milhões de cópias vendidas. De lá pra cá, questão aí do mercado fonográfico mudou bastante, virou mais streaming, mais digital, né? Então, nem sei como é que tá a situação hoje, se o pessoal tem certificações aí de ouro, de platina, de diamante por streamings, por visualizações ou por clicadas, né? 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
0: A rádio da galera em 10 para as 11. Bom dia, Brasil.
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0: Esse é o som de Joy na programação Touch by Touch, para você conferir aqui a indicação da galera aí participando, interagindo nessa manhã. E também aqui a sonzinha do Bryan Adams, Summer of 69, foi a escolhida aqui para o som desse cara chamado Bryan Adams. Se você curtiu esse som, você que pediu Bryan Adams, mande um joinha para o cabelo para saber se chegou a mercadoria conforme esperado. 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
0: Volta em instantes, hein? 11 horas e 4 minutos, bom dia.
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1: É, assim como você faz parte do dia e da vida da gente também aqui. Cara, obrigado pelo carinho, a parceria de sempre, a preferência de sempre também. Você pode continuar ligado, participando, mandando mensagem. Você que pode mandar o seu recado, inclusive, hein? Manda aí no 336-1-3130. Estamos no aguardo do recado, hein? 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
5: Depois eu entro em contato, posso falar agora não, tô no helicóptero.
1: Hoje tá mais tranquilo pra você, de helicóptero, né? Tá mais tranquilo, o tempo tá mais estável, hein? O que mais nós temos aqui para o momento? Assim, atender a freguesia, galera participando, mandando a mensagem aqui, meu. Fale, o que tem no grupo, cara?
6: Conversa nesse grupo, né,
1: Da empresa,
6: porque
1: né?
6: Porque uma coisa empresa. Que eu digo, o conhecimento não ocupa espaço, né, Ti? Graças a Deus eu pertenço a esse grupo aqui, porque eu aprendo tanta coisa, foi aqui que eu aprendi a fazer... Não, isso foi no outro grupo.
1: Mas
6: dirigir, não, também não foi aqui. Mas a fazer churrasco, não, churrasco também não foi aqui. O arroz com galinha, não foi também. Não aprendi nada aqui, mas eu gosto desse grupo aqui, gurizada.
1: Então tá.
6: Eu vou ficar aqui, tá? Um abraço aí pra vocês tudo.
1: Aquele abraço. Alô, Gilmar, ouvindo a rádio nessa manhã, pedi aqui o The Flirts. Vou procurar esse som aí, rapaz. Encontrando, já toco pra você aqui na sequência, tá? Aquele abraço. Quem mais aqui mandando a mensagem? Cléo. Como é que você tá aí, Cléo? Tudo bem? Obrigado pelo carinho de sempre, hein? Da galera da 93 pra família de vocês.
4: Aquele abraço.
1: Aquele abraço. Isso aí mesmo. Quem mais aqui mandando a mensagem aqui? Porque família é sensacional, hein? Sempre em harmonia, né?
7: A mãe tá enfiando tudo as tuas roupas num saco de lixo.
1: Acho que é pra mandar lavar, né? Saco de lixo cabe mais roupa aí, manda lavar, volta tudo limpinho, tudo cheiroso aí. Não volta no saco de lixo, volta na embalagem correta. Barbearia do Key, som. Abraço pra vocês e toca Raul, tudo de bom. Quem mais aqui mandando a mensagem? O sol tava meio depressivo, hein? Hoje saiu, hoje apareceu. Minha amiga Lucy. Mas aqui, bem sem vontade, ele tá indeciso se ele vem ou não, né? Isso que nós estamos convidando com carinho para que ele venha e permaneça um tempo, pelo menos, né? Pra gente matar a saudade. Quem mais aqui tá mandando a mensagem, mandando um recado aqui nessa manhã? Alô, Brasil, fale.
0: Bom dia, meu amigo Orirani.
1: Bom dia.
0: Tudo bem? Como é que tá? Aqui é a Marlene, no Passo dos Fortes.
1: Fala, minha querida.
0: Toca uma flashback aí, pode ser qualquer uma. A tua escolha.
1: Menino, eu toquei aqui o Joy Touch by Touch. Será que você gostou desse som? Se você gostou desse som aí, mande um joinha pro cabelo aqui, tá? Eu só posso lhe agradecer pelo carinho e pela audiência de sempre, tá? Participe sempre que puder, é, sempre que quiser, hein? Fala, meu, o que que você quer, piazada, hein? Vou tocar um batidão de viola pra vocês daqui a pouquinho aí, tá, piazada? Só pra vocês sossegarem um pouco, hein? Só pra vocês sossegarem um pouco. 11:14, Fred e Fabrício e Jorge Matheus.
3: Fred, Fabrício e Jorge Matheus.
1: Eu já falei isso, tá?
3: Mais uma vez.

nossa audiência aí com a Joana. Tô fazendo falta e também o som de Fred, Fabrício e Jorge Matheus. Ainda tô por aqui. Mais uma parte de sons aqui na programação da Rádio da Galera pra você nessa manhã de quinta-feira, 15 de outubro. Em tempo que segue encoberto, horas dá uma animada, o sol aparece, horas dá uma desanimada, ele desaparece. Que é isso? Ele está sem aquela intenção e disposição de trabalhar hoje, mas nós queremos que ele venha. Vem e fique. Continua ligado e participando, mandando a sua mensagem. Excelente quinta-feira para todo mundo ligado na melhor e mais ouvida. Temperatura de 22 graus aqui na Grande Chapecó para você. Agora 11h22 para você, conferindo aqui a programação da Rádio da Galera nessa manhã. 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

0: Muito bem, Engenheiros do Havaí até o fim, para você conferir aqui na programação do nosso Ligue Se Ligue, naquele rápido intervalo, já voltamos com mais sons da melhor qualidade. 93 FM 93. Assim vamos e assim voltemos de bem com a vida. 21 graus agora, 29 pro meio-dia. Alô você!
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0: Estamos de volta aqui na Rádio da Galera, 25 para o meio-dia agora, nessa manhã de quinta-feira, dia 15 de outubro. Vamos lá, galera participando aqui nessa manhã. Fala que eu te escuto. Bom dia, vai.
1: Bom dia, Uri. Tudo certo? Edemar, de Palmitos, do lado de cá.
0: Alô, Palmitos.
1: Acompanhando a Oeste Capital desde as 4.
0: Bem que faz. Bem que faz.
1: Mas tudo certo. Hoje eu estou pilotando o fogão, não estou pilotando o caminhão. Beleza? Se possível aí, toca um RPM para nós ali, ó. Rotação por minuto, pra vamos ficar bacana. Vou até mandar o cardápio de hoje agora.
0: Pois é, falando em ficar bacana, o que, que é isso aí, mano?
1: Não é franguinho na panela, é franguinho no forno.
0: É,
1: beleza? Recheadinho ainda.
0: É, o que eu ia perguntar, é recheado esse frango. Olha, vou te dizer uma coisa, tá indo bem. Não sei se você pilota melhor aí o seu caminhão ou o seu fogão, né? Seu fogão. Quem mais aqui mandando a mensagem, interagindo com a gente aqui nessa manhã? Obrigado pelo carinho de sempre. Alô, Brasil, vai!
2: Bom dia, Matheus.
0: Opa, esse aqui... Alô, Brasil. Caiu a ligação? Não acredito. Tem, vamos lá. Bom, esse até não restabeleceu o áudio aí, vamos para a próxima. Santina, dona Santina, como é que você tá, menina? Tudo bem por aí? Obrigado pela audiência de sempre, a parceria de sempre. É, preparando o almoço, o que é que vai ter de almoço aí, Santina? Você nunca me fala o que que vai ter. Voltou o áudio? Vai.
3: Cabelo.
0: Opa.
3: Tá, bicho, velho, bom.
0: Bom.
3: Hoje eu podia puxar uma musiquinha aí do Armandinho para nós, semente, para nós escutar aí. E um abraço, tudo é bom, hein?
0: Valeu, menino, aquele abraço, vou tocar aí, Armandinho. Daqui a pouco, nosso amigo Jonas mandou a mensagem, nosso amigo Jonas. Daqui a pouquinho, vou rolar o som aí pra você do Armandinho. É, quem mais aqui? Nossa Soninha, um abraço pra Soninha, mandou um joinha, recebeu a mercadoria lá com tudo nos conformes. Agora aqui, essa foto... É, assim, na foto tem espeto, tem carne, aí tem braseiro, né? Então, é sinal de que tem o quê?
4: Churrasco.
5: Tem o quê?
0: Ah, onde é que tem aqui? Vocês estão indo bem, né, cara? Quinta-feira hoje, cara. O que, que vai ter amanhã? Seu amigo Gilberto. Fala, Gilberto. Me manda a localização. Quem sabe dá tempo de chegar ainda. Tu colocou agora no fogo? Dá tempo sim. Que é isso? Bah, aí vai ficar show de bola, aí vai ficar show de bola. 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E agora, 21 pro meio-dia, RPM.

0: mais uma indicação na audiência. Guns N' Roses, Sweet Child Mine, e também RPM, a música Revoluções por Minuto, para você aqui na programação. Faltando 12 para o meio-dia, agora acerte o seu relógio aí. A temperatura tá aí naquela, 22 graus neste momento, nessa manhã de quinta-feira. É, o sol vem, não vem, fica, não fica. Bom, mas enfim, de qualquer forma, chovendo não está neste momento e nós temos uma temperatura bem agradável para esta quinta-feira. Ainda daqui a pouquinho a gente vai dar uma observada na previsão do tempo. Daqui a pouquinho, dentro da programação do Se Joga aí com o Ronaldo Coutinho, que deve voltar aqui para trazer aquela atualização na previsão do tempo. 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
0: Se ligue! Muito bem, pra fechar a edição de hoje do Ligue Se Ligue, vem aí o horário eleitoral gratuito obrigatório. Na sequência, se joga. Amanhã, sexta-feira, bombástica, tamo aqui.

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0: Meio-dia e 10.
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1: Opa, daí galera, como é que tá, como é que é, como é que vai? Uma excelente quinta-feira, estamos ao vivo com mais uma edição do nosso programa Se Joga aqui na West Capital. Seja muito bem-vindo, seja muito bem-vinda. Que dia delícia! Finalmente a chuva deu uma trégua nesta quinta-feira. Estamos vivendo uma quinta-feira nublada de primavera. Meio-dia e 15. Eu sou o Ronei Zanetti. Estou muito bem acompanhado dela, que vem direto do fundão do Tancredo Neves para as ondas da Oeste Capital FM. Oi, Duda!
2: Olá, Ronei Zanetti. Boa tarde para você. Boa tarde para a audiência que nos acompanha em 93.3. Chegamos agora com mais um Se Joga aqui nas ondas radiofônicas. É a 93.3, alegrando as suas tardes com boas energias e, claro, boas músicas também.
1: Hoje é dia do professor e eu vou abrir este programa parabenizando todos os nossos queridos professores. Fica aqui o nosso reconhecimento, o nosso carinho e, principalmente, o nosso respeito a todos os professores aí que educam, né? Estão nessa missão diária aí de alfabetizar, de educar, de transmitir conhecimento para todo mundo. Afinal, a gente é eterno estudante, né? Sempre estamos aprendendo alguma coisa, galera. Então, parabéns aí a todos os professores. Que profissional importante, Dudinha. Suas parabenizações também.
2: Ah, sem dúvida, né? Professor é aquele cara que forma todas as outras profissões. É muito importante a gente ter aí desde a nossa base enquanto criança, né? E depois seguindo aí na vida adulta, na vida acadêmica. E professor, professora, profissão professor é aquele cara que nunca deixa de ensinar, né? Sempre tem alguma coisa aí a ensinar aos outros e nem sempre precisa ser aluno, né? Muitas lições de vida também a gente aprende além daquilo que é didático, além daquilo que está nos livros.
1: É verdade, hein?
2: Isso é incrível. Tem vários professores aí que merecem demais o nosso reconhecimento e o nosso máximo respeito à profissão.
1: Legal demais. Dia do professor. Parabéns aí à minha querida namorada, minha companheira Julinha, que é professora também, né? Então, beijo, meu amor. Parabéns pela sua profissão aí. Hoje é dia do professor e é claro que o Se Joga tá no clima, tá no ar e a gente vai fazer enquetes, vai fazer aqui brincadeiras. O nosso tema de hoje é professor. Então vamos falar do professor brasileiro. Quero saber de você, Eduardo, um professor aí, uma professora que te marcou.
2: Nossa,
1: minha querida.
2: São tantos, tantos, mas eu sempre lembro de uma com muito carinho. Eu lembro de muitos professores, mas eu acho que essa a gente tem uma história que ela vai além da minha história, porque ela foi professora da minha irmã mais velha.
1: Certo.
2: Minha professora. E hoje ela ainda é professora da minha irmã mais nova. Então
1: olha,
2: ela foi professora
1: só, cara,
2: das três gerações. E assim, detalhe, tá? Da minha irmã mais velha pra minha irmã mais nova são 17 anos de diferença. Não é assim, ah, 5 anos. Então essa pessoa está há muito tempo aí na vida, né? Como professora é a Dilene, professora de artes. Professora lá do Tancredo Neves.
1: Lá do Tancredão, cara.
2: A prof. Dilene.
1: Que beleza,
2: Dilene,
1: hein?
2: Dilene Maria Trevisol. Eu lembro dela sempre com muito carinho.
1: Muito legal, cara.
2: E
1: grande professora.
2: Você teve um professor,
1: nossa,
2: assim que marcou muito.
1: Tive muitos professores incríveis. Assim, ó. Muito do que eu sou hoje, eu tenho certeza que a audiência vai se identificar. E muito do que a gente...

0: professores legais, cara. Professor Guilmar Silvestrin, lá de Coronel, todo de Coronel, né? Eu estudei lá, né?
1: Coronel.
0: A professora Tati, a professora Clara Marta.
1: Que legal, Conei.
0: A professora Domingas, muitos professores legais, incríveis. E eu tenho certeza que muito do que eu sou hoje vem deles também. Então, um beijão aí pra professora Clesse, nossa, tantos professores.
1: Que legal. Eu tenho mais um abraço pra mandar, Ronei. Dessa vez não é pra um professor lá do ensino médio, dessa vez é pra um professor da universidade, professor Hugo.
0: Professor Hugo,
1: professor de jornalismo, quem estuda comunicação na UNO Chapecó conhece o Hugo, porque ele é uma história viva, né? O Hugo ontem, inclusive, na celebração de 30 anos do curso de jornalismo da UNO Chapecó, ele foi homenageado.
0: Professor Hugo,
1: galera
0: ontem.
1: Levantando em pé pra aplaudir ele, assim, porque ele ensina muito mais do que texto, é muito mais do que um professor que ensina o lugar certo da vírgula. Ele é um professor que ensina sobre vida, sobre ética dentro do jornalismo, um incrível professor.
0: Muito legal. Poxa, da faculdade, queria mandar um abraço então pro professor Miranda, que é um professor também muito legal lá da Fronteira Sul, professor Jayson também.
1: Que
0: cara,
1: legal,
0: tem tanto
1: né?
0: professor legal, cara, que eu tive na vida. Poderia
1: que
0: mandar
1: sorte,
0: muitos abraços.
1: Nossa.
0: Mas veja você, eu quero pedir pra audiência, né? Hoje tá liberado aqui, eu quero saber. Vamos prestar as nossas homenagens aos nossos professores do coração. Tá liberado o nosso WhatsApp 49-3361-3130. Eu espero hoje as homenagens da nossa audiência aos seus professores eternos e amados.
1: Manda pra cá, participa junto com a gente, tem presente pra audiência e hoje é dia de lembrar dessas pessoas que fizeram parte da nossa formação enquanto profissionais, enquanto cidadãos também, né? Porque eles formam muitas coisas. Dia do professor, manda aí pra gente 49-3361-3130 e se você é professor, manda o teu alô pra cá também, que eu quero saber, quero conhecer aí.
0: Legal, eu tenho mais uma lista aqui, eu posso mandar mais uns abraços pra alguns professores que me marcaram na vida? Também?
1: De forma positiva?
0: De forma todos positiva.
1: Vai lá.
0: Quero mandar um abraço aqui pro professor Girafales, do Chaves, que era um professor incrível.
1: É
0: quero
1: mesmo.
0: Mandar também um abraço aqui pro professor Mestre Splinter, da Tartaruga Ninjas, que eu gostava muito. Pro professor Tibúrcio, da Castelo Rá-Tim-Bum, que também.
1: Bem lembrado.
0: Assim, me formou como pessoa. Professor Xavier, do X-Men, também. Era um grande professor. Professor Pardal, quem não lembro do professor Pardal, hein? Ou do professor Walter White. Esse não ensinou tanta coisa boa, não.
1: Esse foi pra outro caminho.
0: Mas, ó, o Severo Snape também era professor, a Minerva, o professor, como é que era o professor? Dumbledore do Harry Potter também, né? Professores inesquecíveis da cultura pop aí.
1: Bem lembrado.
0: Legal, galera. O nosso TBT, né? Lembrando pra você aqui que o nosso programa hoje só toca canções antigas até às 17 horas, aquelas canções que são maravilhosas, porque você sabe, meus amigos e amigas do rádio, as paixões podem ser passageiras, mas as canções são pra sempre.
1: Vai lá, lembraram da professora Helena também, é o Eliel, valeu Eliel, de Carrossel, né?
0: Professora de Carrossel.
1: Esse é mais jovem.
0: Professora Helena do Carrossel, verdade. Anos 80, hein? Saudade. Bruno Marrone pra começar.

0: Ô, Adão, coisa boa!
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0: Sextou, hein?
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0: Ah, não, sextou ainda, né?
3: Ué, sextou pra quem?
0: Foi mal, galera.
3: Já teve um dia menos essa semana.
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0: Tô acostumado já, né? 29 agora faltando pra 1 da tarde. Tô acostumado já, né? Tô mal acostumado.
3: É, já teve feriado na segunda, na quinta-feira o cara tá dizendo que
0: sextou.
3: É sexta.
0: É, né? É, cara, mal acostumado.
3: Você me deixou.
0: O feriado me deixou mal acostumado. Tô acostumado a feriado e almoçar no Tabajara. Nossa.
3: Boa maravilha.
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0: Legal, show do intervalo na volta. Tem mais destaques do dia de hoje, mais resenha, a participação da galera. Fica aí.
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0: 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E adivinha só, eu tô com a galera. Eu sou da galera. Ronenzito.
3: Ai, como ele é galera.
0: Tá na galera. Sexta-feira é amanhã, né? E sexta-feira tem PF no bailão e banda legal lá no da casa. Sabadão tem banda Ébanos e Tia Sarandeio. Vai estar demais o fim de semana do da casa. E claro que a nossa parceria com o da casa segue fortona aqui hoje, sorteando um par de ingressos e um combo de ceva pra galera aí ir pro da casa. Vamos sortear também hoje um yakisoba apresentando o Tom Rai pra audiência
3: maravilha.
0: Aí.
3: Maravilha, combinado então.
0: Combinado então, tá valendo também um yakisoba pra você jantar hoje à noite no Tom Rai, o melhor da comida oriental, da comida chinesa. E é isso aí, vamos fazer aqui a parceria com o Tom Rai também, sorteando hoje um yakisoba pra galera, o yakisoba do Tom Rai.
3: Então manda aí, responde a nossa enquete de hoje, estamos falando sobre os professores.
0: Vamos ouvir esse povo aí, opa.
12: Boa tarde, galerinha que se joga aí da capital.
3: Tarde.
12: Aqui é o André de Coronel Freitas, atualmente trabalho em Chapecó. E parabenizar todos os professores aí do Adélia Regis, estudei sempre lá.
0: Olha
12: não
0: aí.
12: Vou falar o nome de todos aí, mas são todos muito especiais. E mandar um beijo pra minha esposa também. Não exerce atualmente a profissão, mas é formada professor também.
3: Olha que legal.
12: Beleza, gurizada? Até mais. Valeu, tchau, tchau.
0: Legal, valeu.
3: Lembrando da esposa.
0: Lembrando da amada aí, que também é profe. Mais um destaque do dia de hoje. Hoje é dia, Duda, além do dia do professor, hoje é dia de lembrar da lavagem das mãos. Uma coisa que a gente fazia muito lá em 2020.
3: Lava uma mão, lava outra.
0: Lava outra. E aí, você tá ainda lavando a sua mão, Eduarda?
3: Lavo a minha mão, claro.
0: Tem que lembrar de lavar a mão.
3: Não com a frequência que a gente fazia, né?
0: Em 2020.
3: Bem lembrado, Ronei Zanetti.
0: Tem que lembrar,
3: era
0: né?
3: Era álcool, era... tudo quanto é coisa.
0: Eu fiquei
3: né?
0: viciado em álcool e álcool gel depois de 2020. Todo lugar que eu chego e tem um álcool gel, eu dou um. E aí, às vezes, tem aquele álcool que é meio pegajoso,
3: ai,
0: sabe?
3: Que não é legal.
0: Que ódio, cara. Que ódio, gente. Coloca álcool normal. Nem sei por que eu tô falando isso, porque eu nem sei se é o certo, né? O álcool normal. Acho que tem uma certa um pH
3: acho
0: ali,
3: que
0: né?
3: Tem que ser. É. É,
0: pra poder lavar a mão.
3: Pele,
0: mas
3: né?
0: tem um que fica tipo saboneteiro, sabe?
3: Que
0: fica. Ah, isso é horrível. Eu tenho que secar a mão na calça, assim,
3: tem
0: né?
3: Tem um que é muito bom, vou fazer propaganda, inclusive, da marca que é da Giovanna Baby. Oh. Esse é muito bom. E ele tem cheirinho. Sabe
0: eu prefiro da Anjinho. Eu prefiro da Anjinho.
3: Tá, esse é bom também. Mas fica a dica aí. Quando eu vejo que é naquela embalagem, eu vou certeira. O problema é quando usam a embalagem de um pra colocar outro dentro.
0: É, então.
3: Que é uma marca boa.
0: Você acha que tem, daí vai lá e não é. Hoje, então tá, era só esses destaques mesmo. Eu mandei outro aqui só pra não ficar só um destaque no nosso dia. Mas hoje é dia do professor. É o nosso destaque principal. É o nosso assunto principal aqui do programa. E a gente quer saber, um professor que te marcou. O tema é professor. Pode ser um professor que marcou aí o seu ensino médio, ensino fundamental, a sua faculdade. Conta aí um professor ou uma professora que deixou uma marca aí em você, tá? Boa tarde, eu sou professor e tenho muito orgulho e faço... Como é que é? Tenho muito orgulho do que faço e também sei que deixo muitas marcas boas na vida dos meus pequenos. Oh. A Luciane Rampanelli que mandou aqui.
3: Parabéns, Luciane, pelo
0: parabéns,
3: seu
0: Lu.
3: Dia.
0: Parabéns aí, queridona. Um beijão aí. Feliz dia do professor pra você. Segue mandando pra cá. Se você é professor assim como a Luciane, pode mandar também. A gente vai estar abraçando você hoje. Today. Zezé, canta, Mirosmar. Manda o canta, Mirosmar aí.
3: Canta, Mirosmar.
0: Canta, Mirosmar.

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1: 8 para 1.
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3: 1 e 5.
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0: A Se Joga, aqui na Oeste Capital FM, a rádio da galera, para dar um recado mais uma vez da Polo Air, que vai assinar a nossa previsão do tempo com o Ronaldo Coutinho do Prado.
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0: 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Previsão do tempo, então?
1: Bora com ele, Ronaldo Coutinho, atualizando a nossa audiência sobre o clima, a previsão do tempo em Chapecó e na região.
2: Opa! Boa tarde. O tempo segue aí com condições favoráveis ao campo e atividade ao ar livre em geral na região. Então, provavelmente teremos condições de tempo bom. Amanheceu friozinho, 14, 15 graus nas áreas de baixadas e vales, e à tarde pode chegar aí perto, acima dos 23 a 25 graus, com boa vontade. Não está livre de ter alguma chuva ou trovada entre a tarde ou a noite. Amanhã também, alguma chance de chuva, podendo até passar em branco na região. Então, está indicando aí condições de tempo, no geral, aproveitável na área, com chance aí de chuva ou trovada isolada à tarde ou à noite. É capaz de passar sem. Aumenta um pouco, continua com alguma chance na sexta, de manhã difícil, mas à tarde, agradável. Sábado faz frio, já pode ficar abaixo de 10 graus. Domingo entre 5 e 8 graus em alguns pontos da cidade e município, baixada. E à tarde fica agradável. Segunda e terça, mesma situação. Então, um fim de semana com uma carinha de setembro. Na Climaterra, Ronaldo Coutinho.
0: Fim de semana com carinha de setembro, em outubro, é a primavera brasileira, né, gente? Teremos aí, então, um friozinho se aproximando. Teremos temperaturas bem geladas no sábado e no domingo, mas o sol vai predominar, né? Por muito tempo, tá bom?
1: É, porque já tem previsão de chuva de novo.
0: Chuva pra semana que vem de novo. Hoje, vamos dia lá, né? Do professor, a gente quer receber mensagens aqui dos nossos professores queridos, professores amados. Se você tem aí um professor na sua vida que você quer homenagear, manda sua mensagem pro 49-3361-3130. Fala, Ronei, parabéns a todos os professores. Tive a sorte... Aliás, se tiver sorteio, me coloca aí no sorteio. Jorge Lopes que mandou aqui. Valeu, quem mais?
1: Oi, parabéns pra minha cunhada, a Rita Saltier. Ela é professora aposentada. Mandou a Soninha lembrando aí do dia do professor.
0: Legal, mandando aqui também buraco na rua da Guararapes. Vamos caminhar pro jornalismo aí pra dar uma atenção pra isso aí. Valeu, Nina.
1: Quem mais tá por aqui mandando mensagem?
0: Tem várias mensagens de áudio aqui, mas não vai dar tempo de rodar agora. No próximo bloco a gente traz, beleza?
1: Beleza, combinado.
0: 1:12, Rick Renner.

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1: 1:22.
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6: Sem dúvida nenhuma, os melhores ouvintes estão aí, de ouvido colado na 93.3. 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Gian e Giovanni no nosso TBT Vida Cigana.

0: 28 pras duas.
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2: 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Agora mais um quadro aqui do nosso programa, que todos os dias a gente traz para você com a parceria do Da Casa. Amanhã tem PF no Bailão e Banda Legal.
3: Exatamente, no sabadão tem Banda Ébanos e Tchê Sarandeio. Se você tá afim de colar por lá, na sexta-feira de ouro, tá valendo um par de ingressos mais um combo de cervejas. É só escrever pra gente o teu nome completo mais Da Casa no 3361-3130 e você concorre a este sorteio. Além disso, na tarde de hoje tá valendo um yakisoba também do Tom Rai. Escreve aí pra gente teu nome completo mais Tom Rai, mas participa da nossa enquete. Hoje é dia do professor, a gente tá recebendo várias mensagens bonitas da galera parabenizando os professores, os teachers. Já vou ler até aqui uma da Eliandra, que escreveu pra gente. Oi, oi, oi, boa tarde. Quero parabenizar todos os professores do nosso Brasil, em especial aos meus professores da UNO Chapecó, do EAD de Administração.
2: Olha aí.
3: Que legal, menina Eliandra, fazendo aí o curso superior, EAD, e lembrando dos professores importantes também nessa era digital, né?
2: Legal, é isso aí. 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Vamos trazer o Rádio Dica, só se for agora.
0: Já.
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3: O Posto Catarina seleciona frentistas. Os interessados podem comparecer na Rua São Pedro. Vaga para frentista no Posto Catarina. E ainda, a Rotesma Artefatos de Cimento contrata armador, soldador, operador de usina de concreto. Vaga também para servente de obras, auxiliar de armador e auxiliar de segurança do trabalho. Os interessados podem encaminhar o currículo para o WhatsApp 49 99914 8762, ou então levar o currículo até a Rua Alfredo Wagner, 160 aí, no bairro Alvorada. Essa é a Rotesma.
2: E o Posto Catarina tá selecionando frentista. Alô, você que tá afim aí, que tá precisando da vaga de frentista. Posto Catarina, interessado, tu chamou esse?
3: Já falei os dois.
2: Desculpa, gente.
3: Mas se você é frentista e tá procurando emprego, tá reforçado, tá, o recado.
2: Reforçado, perdão aí, Dudinha, tava prestando atenção na nossa audiência ali. Rádio Dicas. Sem apavoro pra cima de mim, hein? Sem apavoro pra cima de mim, porque é quinta-feira, segunda-feira começou com feriado. Boa tarde, galera. Hoje é energia de sexta-feira que vai ser maravilhosa. Menos é mais. Toca aí pela última vez. Vem dar beijão de língua na minha boca. Amanhã, gente, amanhã. A espera tá terminando. Nós estamos ansiosos pro show da Noite das Estrelas. Será amanhã, com tempo firme, com dia bonito, dia de primavera amanhã. Loco Day especial pra gente curtir um pagodinho. Menos é mais e Turma do Pagode. Também o Encontro das Estrelas. Várias galeras aí que trabalham com pagodê aqui na cidade vão estar fazendo um balancê para você. E claro que nós estaremos juntos amanhã, Noite das Estrelas, vai ser demais. Você vai estar junto com a gente lá no balancê, galera. Ai, manda aí a sua mensagem pra cá. Hoje a nossa programação está dedicada especialmente aos professores, Eduarda.
3: Exatamente, tem algumas mensagens de áudio que você pode rodar, inclusive essa da Rose.
2: Rose.
3: Vai mais pra cima, vai pra cima, Rose. Vai pra cima.
2: Rose.
3: Aí, ó, da Rose.
2: Rose, oi, Rose, beleza, Rose?
4: Boa tarde, Rony, boa tarde, essa capital.
2: Oi.
4: A minha filha Helena se chama-se Helena por causa da professora Helena do Carrossel.
2: Ah.
4: Tinha aquela turminha, tinha a Maria Joaquina e tinha o Cirilo. Eu adorava
3: que
4: assistir aquela novela. E minha filha mais velha escolhia esse nome por causa da professora Helena.
2: Que legal, professora Helena.
3: Que máximo, gostei da mensagem.
2: Que demais,
3: da Rose,
2: professora
3: Helena.
2: Inspiração,
3: né?
2: Inspiração. Eu gostava muito também do professor Raimundo, da escolinha do professor Raimundo. Quem é que lembra aí? Grande Chico Anísio, mestre, né? Gênio. É legal, galera. Manda aí uma homenagem pro seu professor. Hoje é o nosso programa até às 17 horas, especialmente para os profs hoje. E

0: Maurizio anche Cusambianchi.
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2: Duas e pras duas.
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0: Cantando cara de pau e amor sem juízo. Pra fechar mais um bloco de TBT que nos joga aqui demais.
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0: Oeste Capital FM, a hora certa, 2:01, 2:01, abrindo assim a nossa terceira hora de Se Joga, aqui na tarde da Oeste Capital, que hoje está sorteando para a nossa audiência que participar aqui do programa homenageando os seus professores. Um yakisoba.
3: Delícia!
0: 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Oriental, maravilha!
3: Maravilha demais! 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
0: 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O show do intervalo, na volta a gente vai para nossa audiência.
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0: 2:06. 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
0: Mas, assim, eu entrando lá, ninguém botou fé que eu ia pedir um formão e uma massa corrida.
3: Olha lá, gente.
0: Ninguém botou fé. Ninguém pensou que eu ia pedir uma espátula pra arrancar.
3: Mas foi tu que usou ou você comprou pra...
0: Não, eu usei.
3: pro prestador de serviço fazer.
0: Eu fiz a melhor coisa pra poder usar em casa. Sabe onde que eu vi?
3: Onde? No TikTok. 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
3: 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Pior, o Ronê, ele não chegou com o papel escrito que tava sujo de cimento, ele chegou com um print do celular.
0: 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Oi, senhor, com licença, eu preciso desta espátula aqui. Foi mais ou menos assim mesmo. Mas deu certo, tá? E ainda, de quebra, ainda coloquei um papel de parede no meu quarto.
3: Olha só.
0: Aí, viu o que tá acontecendo agora?
3: Tá infiltrando no papel
0: de parede. Não, ele descolou tudo já. Mas, assim, detalhe, gente. No dia foi bonito. Pra foto foi legal. Surpreendi todo mundo da família.
3: Ai, muito
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3: bem.
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0: 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E aí, a galera, hein? Vamos ouvir o pessoal aqui.
3: Vamos lá.
12: Buenas, Dudinha.
3: Buenas.
12: Grande garoto, Ronei.
0: Fala, bicho, vem.
12: Hoje, em especial, meu filho, professor, doutor em História.
3: Creem que inteligente.
12: Mestrado e doutorado em Porto Alegre.
0: Que é isso, hein?
12: E hoje, com 29 anos, dá aula em Concórdia, no IFSC, e Chapecó, no estado.
0: Caramba, inteligente, velho. Inteligente, né?
3: Que orgulho,
0: parabéns,
3: né?
0: Que orgulho do paizão aí, doutor, hein?
3: Que legal.
0: Boa tarde, quero desejar um feliz dia dos professores. Obrigado por poder compartilhar seus conhecimentos e ter a paciência pra poder ensinar. E eu queria também fazer um pouco... Como é que é? Eu também queria falar um pouco menos... Também eu, e eu queria falar também...
3: Fazer um pouco menos.
0: Ah, tá. A formação dos professores, nós sabemos. Ah, tá, ele quer dizer que queria ter um pouco mais da paciência, queria ter um pouco da paciência dos professores, porque tem cada anjinho no colégio hoje, né?
3: É, hoje em dia é difícil. Tem
0: cada anjinho.
3: Na verdade,
0: a gente
3: nunca
0: vê...
3: foi fácil, né?
0: É, nunca foi fácil. Sempre hoje pode estar mais difícil, né?
3: Sempre teve aí os bembão. Mas enfim, né? Seja um bom aluno. Se você ainda é aluno, seja um bom aluno. Acho que essa é uma dica legal para os nossos ouvintes também.
0: É verdade. Vamos ser queridos com as profs aí.
3: Respeite os professores.
0: Sou na caixa aí, moçada.
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0: 12h18.
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0: 26 minutos faltando agora para as 3 horas da tarde.
1: Que o tempo passa.
0: O tempo passa, o tempo voa e o tempo também está se armando. Eu não sei se é impressão minha, se é trauma de tanta chuva nos últimos dias, mas nessa quinta-feira já está o tempo nublado, né? O tempo fechado aí, algumas nuvens carregadas passam agora pelo céu de Chapecó e não se descarta chuvas isoladas para essa tarde de quinta e o nosso programa segue de primeira aí, Dudinha.
1: Exatamente.
0: Vamos falar aí que tem presente para audiência que mandar um alô pro professor hoje, dia do professor, hein? Tem presentão do Tom Rai.
1: É, no Tom Rai hoje tá liberando aquele yakisoba legal pra você jantar por lá na noite de hoje. Manda aí a tua mensagem pro nosso WhatsApp 4933613130, elogiando um professor, trazendo uma memória legal, algo que ele te ensinou. 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
0: Show de bola. Diz que ouviu aqui na Oeste Capital, vai ganhar um presentinho lá que eu vou deixar separado pra você. Fechou?
1: Boa.
0: Noite das Estrelas e amanhã, dia 16 de outubro. Hoje o pessoal da AMI vai colar aqui?
1: Vai
0: colar aqui?
1: Com certeza.
0: Vai fazer então um barulho aqui com a gente pra lembrar você que você tem que garantir o seu ingresso em blueticket.com, porque amanhã nós vamos receber Turma do Pagode e Menos é Mais.
1: Ansiosa!
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1: 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Fingindo da casa, amanhã tem bailão com banda legal e também PF no bailão. É a sexta-feira de ouro do da casa, no sábado, tem banda Ébanos e Tchê Sarandeio. Manda aí teu nome completo, mais da casa, concorrendo a um par de ingressos, mais um combo de cerveja.
0: Legal, pessoal, é isso aí, ó. Lembra de homenagear o seu professor hoje, a gente tá deixando aqui, ó, a programação aberta pra você mandar o seu áudio aqui, lembrando aquele professor querido que te ensinou muita coisa. Hoje é o dia de prestar todas as nossas homenagens aos profs, aos professores. Dia 15 de outubro, dia do professor. Manda mais um abraço aí pro professor seu aí, Eduarda.
1: Eu quero mandar um abraço para a professora Elizabeth, a prof. Beth. Ela foi professora de história.
0: Querida, vamos mandar um abraço
1: também.
0: Incrível
1: também, professora.
0: Quero mandar um abraço pra professora Tati, que era professora de educação física lá em Coronel, uma queridona também. Largava a bola pra nós, deixava aquela, sexta, aquela aula da sexta-feira livre.
2: Não chuta a bola de vôlei! É.
1: Frase típica de todo professor.
0: Não chuta a bola de vôlei, muito bom. Show do intervalo, vamos nessa.
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0: Muito bem, de volta aí, galera. Estamos de volta com o nosso programa para homenagear os professores hoje, nesse dia tão especial que a gente presta todas as nossas homenagens aos professores. Máximo respeito aí para essa galera. Vamos falar também da Extracred aí, Dudinha.
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0: 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Vamos lá, Dudinha.
1: Oi, Ronei e Duda, quero parabenizar todos os professores, em especial a minha irmã, que está completando mais um ano de vida hoje. É a Joeli Mossi. Parabéns, feliz aniversário pra você, menina Joeli.
0: Fala, Ronei, fala, Dudinha. Quero pedir uma música do Netinho, TBT, hoje, pra homenagear ele, que era da minha época e se foi essa semana. Dejanira, que mandou pra cá, muito bem.
1: Gostei. Charles Hermes também participando do sorteio do Da Casa.
0: Fala, galera, quero parabenizar todos os professores pelo seu dia, em especial a minha excelentíssima, que é professora também.
1: Ai, que legal!
0: E coloca no sorteio do Turma do Pagode, aliás, toca um Turma do Pagode pra começar o esquenta, porque amanhã a gente vai estar por lá. É o Lucas que mandou aqui a mensagem. Valeu, Luquinhas!
1: Valeu!
0: Vamos estar junto, né? Vamos estar, lógico!
1: Boa, com certeza! Amanhã é o nosso dia!
0: O Turma do Pagode, então, pra audiência? Um pagodinho diferente aqui? Pode tô ser valendo. Lancinho?
1: Vamos lá!
0: Como
1: lá.
0: É que é essa aqui, ó? É travou.
1: É um TBT, né?
0: Quanto meu Deus?
1: Turuarubai!
0: Pra vocês agora.

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0: 13,5.
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1: 13h15.
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1: Muito bem, estamos de volta aí, galera.

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1: Tá chegando a hora, é amanhã, Noite das Estrelas. Se você ainda não comprou o seu ingresso, agora é a hora. 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Se você não for, só você não vai. Não deixe pra última hora, galera. Normalmente esses shows, assim, vendem mais ingressos nessa época, né? De finaleira, e tem chance de você ficar sem. Então, garanto o seu agora mesmo. 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A gente tá falando de dois grandes grupos de pagodes do nosso Brasilzão. Turma do Pagode e Menos é Mais é amanhã.
0: Legal, é isso aí. 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Segue mandando aí a sua parabenização, a sua homenagem para os professores hoje, dia do prof.
1: Manda aí pro 4933613130, lembrando que tem sorteio do Yakisoba lá do Tom Rai e também do Da Casa. Você mais um acompanhante no Da Casa.
0: Legal, manda essa mensagem aí pro professor que marcou sua vida.

0: 13h30.
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0: Brás, da dobradinha com The Black, Sem Ar, pedido do meu amigo querido cantor Vinão, ele, cantor Vinão das madrugadas, show do intervalo.
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0: 15 para as 4, boa tarde.
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4: Estamos de volta aí, galera. Agora 13 minutos faltando para as 4 da tarde. 13 para as 4 e você vai ouvir agora o recado da Natura que a Eduarda Gabriela tem para você.
5: 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CCO, e também tem mais recado por aqui dos nossos parceiros.
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4: É isso aí, galera. Vamos seguir aqui com o nosso programa. Quero mandar um abraço pro Cassiano Menegatti, que tá comigo aqui. Eduarda, você tá de prova. Ontem a pessoa chamou a gente no WhatsApp da rádio pedindo aonde é que comprava lambari aqui em Chapecó. E o que que eu respondi pro ouvinte, Eduarda?
5: Que tinha no Menegatti Pescados.
4: Eu fiz propaganda de... Eu faço propaganda de graça pro Menegatti. Eu sou um cara que indica os meus amigos assim, ó, gratuitamente. Eu sou um cara querido, né? Bah, eu sou querido demais. Eu acho que eu tô merecendo um pacotinho de lambari do meu amigo Cassiano aí. Toca Zezé, Cassiano Menegatti, tamo junto, meu irmão. 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Quero ver se você vai anunciar comigo aqui um dia a Menegatti Pescados aí pra gente fazer alguma coisa na Páscoa.
5: É, porque ele já tá trazendo os recados aqui sem pagar. A hora que tu pagar, calcule um tá homem louco. Que vai mandar todo mundo aí.
4: Mas eu que... E agora acho que é Piracema, agora acho que nem pode pescar, né? Acho que é só com comprando mesmo os congelados, né? Não sei, tamo na Piracema?
5: Não sei.
4: Tamo na Piracema. O André Sartori, que tá aqui do meu lado, falou, né? Porque eu olhei pra Duda, perguntei se nós estamos na Piracema, ela não sabe nem o que é a Piracema, cara. Então tá, estamos na Piracema. Muito bem, André Sartori, pega esse microfone aqui, meu velho, e fala aí da...
6: Piracema.
4: Não, da Piracema. Vamos trazer informação agora da Piracema.
6: Posso contar por que eu sei disso?
4: Por que que tu sabe disso?
6: Porque eu tenho que fazer a live do seu Café News, só por isso. Exclusivamente entendi. Por causa disso.
4: Eu vi que foi postado lá no Instagram do Clique, né? Um vídeo de um cara que pescou um douradão de 20 quilos. Aqui no Porto Goiôen. E daí muita gente falou, mas estamos na Piracema. O vídeo foi postado agora, mas ele pescou, não tava na Piracema ainda. Só pra deixar bem claro, tá?
6: Explicado. Ele
4: tá explicado, né? Então o cara lá tá dentro das quatro linhas.
6: Se não chamava o VAR.
4: Senão ela chamava o VAR pra ter certeza, né? Mas assim, ó, o cara pescou um dourado, Andrei, de 20 quilos embaixo da ponte do Goiô, hein, cara?
7: Eu vi o vídeo, mas eu não tinha visto que era aqui. Cara, olha aí.
4: Sim, pô, cara, exatamente. Aqui embaixo da ponte do Goiânia, o cara pescou. Do
7: Goiânia, quando passar a Piracema, a gente vai lá pescar, ver se a gente acha um dourado igual esse.
4: Mas, meu, eu tô sem tempo, cara, pra sair pra jantar, cara. Imagina pra pescar, cara.
7: Ah, o final de semana,
4: eu quero cedo. Saber, Andrei Sartori, você não tem tempo, Andrei Sartori, pra levar o teu cachorro mijar na rua, velho. Como é que tu vai achar lugar, tempo pra pescar, meu filho?
7: Boa pergunta. Mas daí o cara leva o cachorro pra mijar.
5: Leva morreu, junto. Morreu.
7: É, pronto, é uma boa ideia. Não pode, brincadeira.
4: Não pode, não, não pode, não. Ô, Andrei, show de bola. Hoje é dia do professor, cara. A nossa enquete de hoje é: a gente tá deixando a programação em aberto aqui pro pessoal homenagear professores que mudaram a vida deles, que contribuíram com a vida deles. E eu quero saber de você, Andrei Sartori. Fala aí o colégio que você estudou e também um professor que marcou você ou professora.
7: Cara, eu vou até gravar um áudio, daí eu já mando pra minha professora.
5: Vai mandar pra professora. Mas é que agora tu não precisa mais de nota. Pra ficar puxando
7: É interessante. Não, mas assim, ó, eu sempre estudei nas escolas municipais. Minha cidade é muito grande, só tem uma escola, então não, não tinha outra escolha. Mas lá na escola,
4: Dom João Becker.
7: Dom João Becker. Lá do município de Ipiranga do Sul. Depois foi escola na outra escola, que era a escola estadual Ipiranga, justamente o nome do município.
4: Certo.
7: E a prof era a prof Vande, cara.
4: Prof Vande!
7: Prof Vanderlei, né? A prof Vande, nossa querida prof, que na verdade eu tive mais aula com ela quando eu era mais velho. Só que quando eu era muito pequenininho, quando eu tinha 4 anos, eu era muito quieto. E aí o pessoal aprontava e botava a culpa em mim, só que eu não fazia nada.
4: Certo.
7: E aí um dia eu fui pra direção, ela era a coordenadora, ela disse assim, pá, tu tem que começar a falar, tu tem que começar a... E aí, a partir dali, eu comecei a bater nos coleguinhas e fazer arte, não levar a culpa. Então eu agradeço ela, porque aí eu comecei a falar, daí aqui, ó... Estamos aqui no rádio por conta dela também.
4: Então tá, então vou mandar um abraço pro Prof. Vande aí, que nos exportou do Rio Grande do Sul este talento que é Andrei Sartori, e ela que contribuiu para a comunicação deste guri talentoso. Andrei, um abraço.
5: E aí, valeu. Narrador, né? Fala pelos cotovelos.
4: Fala,
7: desculpa dela.
5: Olha só.
4: Partiu pela ponta direita. É ele. É o Andrei Sartori. É o Vitor Hugo. Partiu pela ponta esquerda agora.
5: Vamos juntar. Deixar pra quem sabe, né?
7: Não, o próximo jogo o Ranei vai fazer.
4: Cara, vai uma lá. Vez eu fazia o plantão e a conexão acabou. E o Vogel, que tava narrando na época, falou assim: narra aí, Ronei.
5: Nossa,
4: cara, foi o pior fiasco que eu passei na vida, velho. Eu falava assim, ó, o número 7 tá correndo em cima da linha do lado da bola e o homem chutou. Mas que louco. Legal, é isso aí, Andrei Sartori. Daqui a pouquinho tá no golaço. Eduardo Gabriela já deu o recado dos nossos patrocinadores e agora a gente vai ouvir o som da Ivete Sangalo, que nós estamos aqui hoje no pique do pop agora aqui com a Ivete Sangalo e o nosso TBT de hoje.

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0: 4 e 4.
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0: Estamos de volta aí, galera. Agora 4 horas e 7 minutos e adentramos, assim com muito sucesso, simpatia e todo o carisma que me é dedicado por Deus aqui. É a última hora do Se Joga, né, gente?
7: Chegamos, reta final.
0: Reta final da nossa semana, reta final do nosso programa, reta final também do nosso ano de 2026. 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
0: 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Hoje a nossa audiência aqui tá dedicando abraços e beijos para os professores. Adriano na escuta, principalmente para todos os professores do Tancredo Neves.
7: Opa, Tancredo, velho.
0: O Tancredão, que é a casa de Eduarda Gabriela Boetcher.
7: É verdade. Ai, como é bom.
0: Diego Roberto.
7: Lembrar dos tempos de escola. Parabéns pelo seu dia, Fabi Giobelli. Feliz dia do professor. Quem mandou essa mensagem parabenizando foi a Chayane.
0: Valeu, Chayane. O Diegão aí, ó, vendedor do Suco Prats, tá na audiência. Viajando e escutando a melhora, Oeste Capital. Diego Roberto aqui.
7: O suco bom também, né?
0: O suquinho bom. Sabe como é que faz o Suco Prats, né? O suco tu tem que congelar ele e botar depois no Campas. O de laranja.
7: É, não pode ser natural, né? Normal, assim, só por tomar um suco de laranja, né?
0: Não.
7: Oi, galera, quero desejar um feliz dia dos professores. Obrigada a eles por compartilhar seus conhecimentos e também por ter a paciência de ensinar.
0: Você acha que era uma boa aluna, Dudinha?
7: Não.
0: Não era uma boa aluna?
7: Não, eu era uma boa aluna, eu era legal com os professores, mas de aprendizado era bem difícil.
0: Ah, eu também.
7: Eu sofri.
0: Eu era diferenciado no colégio.
7: Gente, eu
0: Quem
7: chorava.
0: Estudou comigo sabe. Tem alguém na audiência aí que estudou comigo sabe que o Ronesito era difícil, viu?
7: Eu chorava, eu não aprendi as coisas.
0: Chorava?
7: Eu não sei. Báscara. Nossa senhora. Eu sofria demais pra aprender essas coisas. Nunca aprendi,
0: a matemática,
7: gente.
0: Eu sofri também, cara. Ah, tá louco. Eu tenho quase história de colégio que não dá pra contar aqui. Mas foi dureza também pra mim. Ah, tá louco. Mas é que eles não viam o meu potencial, cara. E às vezes é muito disso, né, cara? Tem professores que veem o potencial nos alunos, eles vão mal numa matéria. Tem que entender que eles podem ser bons em outra coisa, né? Eu não era bom em nada, mas assim, eu tinha algum potencial, né, gente? Muito
7: Tava
0: legal.
7: Tava escondido, mas ele tinha.
0: Show, pessoal! Menina Veneno é o som que toca. Fred Fabrício.
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1: 4:18.
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0: 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Que beleza, que alegria. Tá mais uma quinta-feira aqui com vocês, tá? Maravilha de dia, 22 graus aqui na capital do Oeste agora, 22 graus pra você, de uma primavera brasileira onde o sol predomina agora. Dia ficou bonito porque agora o sol está predominando. Maravilha, galera, que sequem aí as roupas de vocês, que certamente hoje estão estampando as varandas e varais do nosso Chapecó depois de toda a chuvarada. Mas não se anime tanto aí, meu amigo 20, semana que vem tem previsão de chuva novamente, mas pelo menos hoje e amanhã, cara, sábado e domingo, solão brilhando.
11: Aproveite a vitamina, galera. Aproveite vitamina. Pra pegar o sol.
0: Aproveite a vitamina. Nossa, cara, você falou agora de vitamina. Quanto tanto tempo que eu não faço uma vitamina de banana.
11: Vitamina
0: assim,
11: de morango.
0: Vitamina é bom demais. Vitamina é bom demais, meu.
11: É verdade, é uma boa pedida. Eu gosto nos dias de calor, assim, acordar de manhã cedo e fazer uma vitamina. É diferente do que fazer no inverno.
0: Não, eu gosto de acordar já e tomar um calicinho de vinho. Pra minha gastrite é bom. Comer um torresmo, um cilantro.
11: Ai, que maravilha, 8 horas
0: tomar
11: manhã.
0: Um bicheiro de vinho. Já pensou, cara? Eu quero acordar e tomar logo um vinho.
11: Deus defenderá. Não faça isso.
0: Mas nunca na vida, tá louco?
11: Por favor.
0: Eu não tenho mais nem estômago pra isso, cara, infelizmente. Só se for um bicheiro de vinho com um omeprazol, né? Porque senão não vai ter jeito, né?
11: Ai,
0: ó, vamos falar dos nossos parceiros aqui da Última Hora do Se Joga.
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11: Tá boa mesmo a programação. Ronei, sabe o que mais tem esse fim de semana? Tem a Noite das Estrelas e a gente tem o pessoal aí com informações diretamente, acho que acredito lá da montagem, né? Do pavilhão, eles já estão por lá trabalhando, deixando tudo ok para que a gente possa viver este momento da Noite das Estrelas. Mas antes, acho que eu vou trazer o recado da Acedelco, que depois a gente vai com eles para lá, tá?
0: Sinta-se
11: à la
0: vontade.
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11: Maravilhoso.
0: Então, assim, ó, é 10 de 10, é só elogios, é nossa indicação pra você que quer fazer uma festa e não ter dor de cabeça. Antes de ir aí com a nossa gloriosa AME Entretenimento com as informações do show,
11: Tem um...
0: Tá, peraí. Primeiro eu quero ver essa mensagem aqui. Tá, isso aqui não é importante pra nós agora, isso aqui, né? Obrigado pela informação, mas não é importante. E aqui, essa é importante mesmo, ó. Essa aqui é trânsito lento em Cordilheira Alta agora, pessoal. Um acidente aí envolvendo um caminhão de combustível e um carro de passeio, né? É o que dá pra ver aqui. Assim, a princípio, só danos materiais ali, uma colisão, né? Bem quando fecha, depois da última curva saindo de Cordilheira Alta ali, quando fecha a pista dupla, né? Isso. Terceira pista, acabou colidindo ali um carro de passeio e um caminhão de combustível. Podia ter sido muito mais grave esse acidente, hein? Muita atenção nas estradas aí,
11: atenção,
0: galera.
11: Atenção redobrada. A gente percebe uma grande movimentação de veículos aqui no vídeo da nossa ouvinte. Então, se você está fazendo esse sentido tanto de ida quanto de volta, vá com calma. Atenção redobrada. Quem faz ali Xaxim, né, Cordilheira, enfim, redobre a atenção. Vamos para a EFAP? Pessoal tá por lá trazendo informação para a gente da montagem da Noite das Estrelas.
0: Opa!
10: Fala, galera! 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
0: Legal demais, valeu Greg, valeu galera da AME, é isso aí. Preparar o coração aí pra viver uma noite incrível com essa dobradinha, ó. 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Ah.

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1: 18 para as 5.
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17: Minutos faltando para as 17 horas, a discussão por aqui é grande. É grande, é gigante aqui no estúdio a discussão. Assim, os piado golaço, quando começa a chegar aqui, cara, começa a bagunçar o nosso negócio. Eu nunca vi coisa igual. Mas assim, daqui a pouco tem golaço nas ondas do rádio para você.
5: Já tá chegando.
17: Eles bagunçam, eles bagunçam ou não bagunçam?
5: Bagunçam. Mas a gente também não é muito organizado, não, né? Então a gente não tem moral pra falar.
17: Não tem moral também.
5: Vamos lá, Ronei, passando os recados por aqui. 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
17: 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Vamos lá, passa aí os ganhadores de hoje.
5: Hoje quem vai para o Tom Rai, Camila Pereira, a ganhadora. Parabéns, menina Camila.
17: Valeu, Camila.
5: E quem vai para o da casa amanhã é o Jorge. Fim do telefone 0093. Esses
17: valeu,
5: são
17: George.
5: Os sorteios de hoje. Amanhã a gente volta com muito mais.
17: Beleza, é isso aí. Vem aí o golaço do dia. Amanhã, sexta-feira, véspera de show, né? A gente vai estar aí na expectativa.
5: Naquele clima.
17: Naquele clima legal aí do show da noite. Amanhã, mais uma vez, a Rádio Oeste Capital assinando um dos grandes eventos aqui. Não tem jeito. É a Rádio da Galera. Se o show é nacional, a Rádio Oeste Capital. Lau.
5: Bye, bye, galera. Grande beijo. Fique bem. Cuide de si. Cuide dos seus.
17: Bye, bye, Duda. Bye, bye, galera. Até amanhã. Se Deus quiser, ele acha que ele amém.
5: Amém.

0: 5 e 3.
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0: 5:06, está ao vivo o nosso golaço nessa quinta-feira. 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Pra gente falar muito de Chapecoense, a preparação pra encarar a equipe do Botafogo neste sábado. E também Libertadores, Copa Sul-Americana e tudo mais aqui na 93.3. 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Muito boa tarde, Matias, os seus destaques pro golaço de hoje.
1: Boa tarde, boa tarde. A partir de agora a gente fala sobre a Chapecoense e o treino que aconteceu hoje na Arena Condá pela parte da manhã. Vamos falar que o Verdão já viajou, ouvir o Túlio Eduardo, vai ser assunto provável, o time que foi treinado pelo técnico Rafael Lacerda e também aí o retrospecto do confronto entre o Botafogo e a Chapecoense.
0: Tá aí, Matias do Brasil, atualizando informações do Verdão da Chapecoense, essa preparação para encarar a equipe do Botafogo. 26 graus é a temperatura em Chapecó, junto conosco o Totti NT, desenvolvedora imobiliária, e um recado especial para você que gosta de pádel. 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Júlio, boa tarde, Júlio. Seus destaques pro golaço de hoje.
2: Muito boa tarde. Destaques de hoje é Libertadores. Ontem o Palmeiras venceu o Fluminense mesmo jogando no Maracanã. E hoje o Flamengo vai até a Argentina enfrentar os Estudiantes. Também vamos estar comentando sobre a vitória do Atlético Mineiro, uma grande vitória pela Sul-Americana, praticamente na final, e também os jogos de amanhã. Amanhã a Série A se inicia nessa nova 31ª rodada, assim também como a rodada da Série B.
0: Que vai ser muito movimentado com toda a certeza. Você participa conosco, 3361-3130, pode mandar sua opinião sobre o próximo jogo da Chapecoense, os demais assuntos que a gente vai ter no golaço e, claro, informação também de trânsito, pode participar, utilidade pública 3361-3130. O nosso goleiro da galera, muito boa tarde, Rodolfo, tudo certo? Passou bem depois de comer 25 tipos diferentes de sushi no Galpão Grill, Rodolfo?
3: Não tem como não passar bem, né, Andrei? Satisfeitíssimo, comi de tudo que era iguarias, desde queijo, desde sushi, desde carnes,
4: foi,
3: né?
4: Foi de um lado pro outro.
3: Tem Rodolfo. Que ser, né? 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Então, estou muito satisfeito. Aproveitando, uma boa tarde a todos lá que fazem o Galpão Grill, a você, Andrei, a você, Júlio, ao Matias Brasil, ao Vitor Hugo, né? E a todos os ouvintes, e agradecendo ao Oeste Capital, porque foi a confraternização nossa, né, da equipe de esportes, um ano, e por esse motivo estávamos ali naquele local, usufruindo do bom e do melhor. Então, muito legal estar junto com vocês e poder comer e compartilhar, né, daquele momento tão especial, Andrei.
0: Grande Rodolfo, o craque Rodolfo, o nosso comentarista, analista multitelas, é, olha lá, ó, tá cheio de tela, que é isso, diferenciado. Boa tarde, Vitão!
5: Boa tarde, Andrei, boa tarde toda a audiência da Oeste Capital. Olha, tem telas que vocês não estão vendo, né, que estão aqui na minha frente, tem mais uma aqui do Benfica e Celtic, aqui embaixo tem o jogo da Juventus, jogo do Olympique de Marselha. Tem uma, duas, três, quatro, cinco, seis, sete jogos diferentes aqui. Tudo na Cazé TV, hein? Que beleza, hein? Cazé TV mandando bem aí nessa Europa League. Meu querido Andrei, agradecendo toda a audiência que tá com a gente agora, sempre fazendo aquele pedido, né, de maneira encarecida, de que todos possam ficar com a gente até às 19 horas. Tudo sobre a Chapecoense e demais assuntos que envolvem o esporte, Andrei Sartori. Olha, eu queria saber se todo mundo hoje almoçou normal, chegaram em casa. Rodolfo, eu duvido que fez esse polichinelo dele, a flexão dele ontem, quando chegou em casa.
3: Não, só fiz... pra mim, Rodolfo. Eu já tinha feito antes de ir pra lá, né? Antes de vir pro programa. Então, aí depois não, fui descansar. Hoje já acordei já naquele pique. Então, já tá pago de hoje já.
1: Eu ainda não almocei, não me alimentei hoje, Rodolfo.
3: Ah,
1: não,
3: tive que tomar um café, cara. Esperto, já almocei, tá tudo tranquilo.
1: Eu tô até com vontade de ir lá de novo, lá. Ô, abraço, Vivo. Ô, tu gosta do Cazé aí, ô, Júlio? Gosta do Cazé? Tem admiração, Casemiro Miguel?
2: Essa é a minha resposta.
0: Muito bom, né? Muito bom. É isso aí. Grande, Júlio. Vamos junto conosco. Você participa, manda seu recado 3361-31. Você quer tecer um comentário, uma coisa mais...
2: Assim. Não tenho nenhum comentário muito grande pra fazer sobre o Cazé, mas assim... É, continua sendo meu comentário, é.
0: Vamos lá, Matias, vamos organizar esse programa aí. Vamos trazer informações da Chapecoense, Matias Brasil.
1: Vamos lá, então. Chapecoense que treinou hoje pela parte da manhã na Arena Condá, com os portões abertos, hein? Milagres acontecem. Treinamento aconteceu hoje com os portões abertos na Arena Condá pela parte da manhã. O técnico Rafael Lacerda contou com todos os jogadores presentes, menos o Everton Souza, o jogador que ainda está entregue ao departamento médico, ele que fez aquela cirurgia no pé direito. Acabou aí, segundo as informações da assessoria, estouraram os pontos, então teve que refazer os pontos ali no pé direito o Everton Souza. Vai ficar um tempo a mais no departamento médico do que se era esperado o lateral direito da equipe da Chapecoense. O treinamento de hoje foi um trabalho que iniciou de força na academia, depois disso um trabalho em campo reduzido e no final ele colocou o pessoal para jogo aí, esboçando já um provável time da Chapecoense para a partida contra a equipe do Botafogo no Rio de Janeiro em um coletivo que aconteceu na Arena Condá, bem dividido, bem desenhado aí, a gente conseguiu já ter as anotações de quem vai a campo, quem não vai, o Camilo que vai estar retornando, jogador que ficou fora do último jogo contra a equipe do Atlético Paranaense porque acabou sentindo a coxa, já estava entre os titulares. Ele vai mudar o formato, tá? Ele sai de um 4-3-3 e vai para um 4-4-2, colocando o Fernando no meio campo, já que ele não conta com o Marcinho. Marcinho tá fora, o jogador tá suspenso devido ao terceiro cartão amarelo, não entra em campo contra a equipe do Botafogo lá no Rio de Janeiro, é a baixa da equipe da Chapecoense para a partida. Então quem retorna é o Camilo e quem fica fora é o Marcinho. Hoje a gente pode acompanhar o treinamento na Arena Condá. E como eu falei, né? Milagres acontecem, era com os portões abertos.
0: Mas tu sabe por que isso, né? Porque eles vão viajar daqui a pouco, daí eles não tem, daí ele não vai abrir amanhã.
1: É, que já está se deslocando aí pro Rio de Janeiro e treina lá, né? Na programação ainda marca, um treinamento que acontece no CT do Vasco da Gama, a preparação da Chapecoense marca isso. Daqui a pouco a gente vai trazer os detalhes aí dessa logística de viagem da Chapecoense, que já vai sair de Chapecó logo mais. Mas, cara, é basicamente isso. Primeiro treino que a gente consegue ver um time, ele esboçando um time com os portões abertos. Isso tem que ser sincero, né? Pro homem que falou aqui nesse microfone, nesse exato local, que não faria treinos fechados, né? Tá aí, então, treinamento de hoje.
0: Ô, Vitão, até o Matias falou da questão do Marcinho, uma baixa, querendo ou não, importante nessa equipe da Chapecoense. A gente sabe, é um dos principais nomes na temporada também da equipe da Chapecoense. O Marcinho, muitos gols. Como a gente já trouxe aqui no nosso golaço, né? A melhor temporada em números, assim, da carreira também do Marcinho, uma baixa importante.
5: É, uma baixa importante, principalmente porque é o jogador com mais participações em gols da Chapecoense no ano, né? Então, é inegável. Assim como fez falta o Camilo no último jogo. É a oportunidade, realmente, de fazer uma mudança, né? Como foi dito aí na coletiva, só que não há uma garantia que é 4-4-2, viu, Matias? Porque, independente do treino ter sido aberto ou não, se o Fernando fica aberto por um lado para acompanhar o lateral de um lado e o Garcês ficar do outro, é o mesmo formato de time. Precisamos ver se vai ser diferente o posicionamento desses jogadores, porque até com o Marcinho dá para fazer 4-4-2, porque o Marcinho já jogou de meia, não com o treinador atual, mas ele poderia sim, né, ficar numa meia-direita avançada, posicionar volante lado a lado, e mesmo com o Marcinho poderia ser um 4-4-2. No caso agora com a entrada do Fernando, se ele resolver fazer o que já tinha feito, mas da outra vez não tinha figura de um centroavante. Quando ele fez três jogadores posicionados, fazendo um tripé, né, um triângulo invertido, com o Giovanni Augusto à frente desse trio de mais marcadores, né? Aí poderia ser, imaginar que é o Iago Felipe na meia-direita, o Fernando na meia-esquerda e o Camilo centralizado. Só que aí não tinha a figura do centroavante, né? Aí teria que ser Garcês e Bolasie. Jogando o Giovanni Augusto, a gente tem que esperar o jogo para entender de que maneira ele vai posicionar o time, porque ele pode, para repetir isso, ele tem que deslocar o Túlio, né? Ou para a direita ou para a esquerda, para repetir aquele sistema. Ou, né? Na verdade, se o Giovanni Augusto recuar mais, um dos jogadores ocupar o lado esquerdo, por exemplo, o Fernando ocupar mais o lado esquerdo, e o Garcês ocupando o lado direito, que assim terminou a última partida, acaba sendo o mesmo desenho de time, né?
0: 33613130, você participa, manda aquele recado mais do que especial junto conosco aqui, é o nosso golaço na 93.3 nesta quinta-feira. Rapaz, tempo fechado aí nessa quinta-feira, nesse momento. Feio o tempo aí, Rodolfo, pros teus lados aí, Rodolfo. Fica ligado aí, cara.
3: Tava bastante sol, agora deu um... O céu tava roncando um pouquinho, acho que vai vir chuva aí. Porque tá, chuva. Como vocês dizem, tá preteando.
0: É, preteou o olho da gataiada. É, grande, né? Rodolfo, quero saber de ti também essa baixa do Marcinho. Ele vai ter que mudar, vai ter que fazer algumas mudanças na equipe. Daqui a pouquinho o Matias vai trazer o provável time. É, o Marcinho que é importante nessa temporada da Chapecoense. Tem muito essa questão da renovação ou não do atleta também com a camisa da Chape, mas a temporada em números dele é a melhor na carreira dele já.
3: É importante, né? Um desfalque. Ele tem aquela responsabilidade muitas das vezes de um cara que está bastante tempo no clube e às vezes é amado, às vezes é odiado e tem que saber lidar com isso. Mas quando ele não está também faz muita falta, porque às vezes falta aquela qualidade, às vezes ele está no momento feliz, uma finalização. E com certeza... Tirando ele agora do time, né, que a ausência dele, o Rafael Lacerda pelo último jogo, ele vai priorizar pela marcação mais forte. Ele está colocando o Fernando, vamos ver como vai ser o posicionamento. Mas eu creio que tem que ser um posicionamento no meio de campo para fazer e fortalecer essa marcação, né, mais investida do Botafogo. E espero, né, que possa estar numa noite feliz, estar bem concentrado, não estar com displicência. Porque independente dos atletas que entram em campo, eu sempre digo, a Chapecoense tem que superar na parte física. Superando a parte física, né, com a entrega física, suportando aí, o jogo não é só 45 minutos, é o jogo todo. E quando ela consegue suportar isso, a pressão, muitas das vezes os combates, os enfrentamentos, consegue se superar. Mas com certeza o Marcinho saindo aí vai ter que entrar outro e o grupo tem que se fortalecer a cada saída. O jogo passado... O Camilo acabou saindo, né? Então agora vamos aguardar como vai ser o comportamento dentro de campo, Andrei.
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0: 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Vamos falar de Copa Sul-Americana, ô Júlio? Da vitória do Galo Mineiro, é isso?
2: Uma vitória relativamente fácil do Atlético Mineiro. Ontem a gente comentou a força do Montevideo, um time muito organizado. Mas o Atlético Mineiro foi lá jogando na Arena MRV e ganhou com muita facilidade, com gols de Reinier, Bernard e Borbas. Então terminou aí em 3-0. E o Atlético Mineiro está muito, muito, muito próximo de chegar a mais uma final de Copa Sul-Americana. Ano passado, o Atlético disputou já a final, disputou contra o Lanús e foi derrotado nos pênaltis, e agora quer chegar lá de novo. E considerando também os resultados dessa semana de Sul-Americana, estamos muito próximos de ter uma final brasileira. Uma final brasileira que aconteceu somente uma vez em 2021, Atlético Paranaense que ganhou do Bragantino. Desde 2002, como a Sul-Americana é conhecida do jeito que é hoje, né? Só teve essa.

0: Justamente é isso que a gente torce, porque, como o Júlio trouxe, a Libertadores é um domínio incrível dos brasileiros. A Sul-Americana também tem um domínio, mas quando chega na final, parece que vem alguma coisa, opa, não vai dar certo, opa, calma, calma, calma. Então a esperança é que vá dois brasileiros, como aconteceu em 2021, o Atlético Paranaense foi campeão naquela oportunidade. Já tá na final, Rodolfo? Dá pra cravar ou ainda não? Ou é difícil, hein, Rodolfo?
1: Ah, eu digo que tá na final. Tá na final, a gente sabe que o futebol tem suas surpresas, mas pelo que tá jogando o Atlético Mineiro, né, eu vejo muito parecido, até mesmo assim, o jeito da transição com o próprio Palmeiras, né, o Atlético Paranaense. São times que quando saem em velocidade, jogadores distribuídos, né, e sem aquela individualidade, sem o egoísmo, já sai cada um na sua posição, quando não consegue finalizar, pega o rebote, enfim, tem jogador no primeiro pau, no segundo, então é muito rápido a transição do Atlético Mineiro, e aí você ter 3-0 e jogando na casa do adversário, cada gol que você fizer lá, meu amigo, o time vai vir para cima, arriscado tomar 3, mas assim, pelo futebol que tem apresentado o Atlético, pela segurança, pelos jogadores que tem, eu vejo que é um passo importantíssimo e cravou nesse primeiro jogo aí essa vaga na final, André.
0: Impressionante, né, Vitão? Tudo bem, a gente até falou assim que o favoritismo ele era do Atlético Mineiro, mas a gente ontem pontuou bastante, né? Tem que ter cuidado, Montevidéu não é um qualquer clube, mas o Atlético foi muito superior, conseguiu um 3-0 muito forte, até o Borbas fez o terceiro gol, um jogador muito criticado pela torcida do Atlético Mineiro, bastante crítico, fez um belo gol na partida passada, agora marca de novo contra a equipe do Montevideo City, e vai ser difícil, claro que a gente viu também padrões diferentes, 2-0 o Montevideo tomou aquela vez contra o Cienciano e virou em casa, não é impossível, futebol a gente já viu outras coisas, mas pelo time do Atlético se encaminha já essa vaga para a grande final da Copa Sul-Americana.
2: Pois é, né? Mas foi aquela vitória que a gente fala que é vitória com autoridade. Porque não foi só os gols, né? Foi uma supremacia no jogo, né? 2/3 da posse de bola, 66% pro Atlético. Finalizou quase 3 vezes mais que o adversário, 16-6. Né? O goleiro do Atlético só teve uma defesa no jogo. Então não tinha como, né, alguém querer defender que não. Ah, poderia ter sido um jogo... Não teve um si, não. O Atlético foi muito melhor. E quando a gente pega, apesar dessa derrota, aí você vê que puxar o retrospecto da equipe adversária para ver se até no campeonato uruguaio, se ele conseguiu fazer essa façanha, né, de 3 gols de diferença. E ele fez isso, pelo que eu vi aqui, tanto no uruguaio, quanto também fez jogando na Copa Sul-Americana contra o Cienciano. Então, não é a mesma coisa com o Atlético? Não é a mesma coisa com o Atlético, concordo 100%. Né? Eles, por exemplo, no Uruguai também venceram o Wanderers, que é um time que não está muito bem, né, na competição, mas está no meio de tabela, por 5-1 jogando em casa. Mas eu acho que o grande exemplo aí fica assim nesse jogo contra o Cienciano, que goleou o Botafogo. Então, assim, é muito difícil? É, mas futebol tem aquela coisa. O jogador é expulso, sofre uma jogada simples. O jogador sendo expulso, o último homem e tal, ou então se é um pênalti com expulsão, muda completamente a partida. Então, é muito prudente que o Atlético Mineiro consiga, né, manter uma concentração, né, manter o time focado, para de repente fazer 1-0 aí sim, né? Ou terminar o primeiro tempo sem deixar a equipe adversária finalizar, ou fazer uma pressão, conseguindo ter posse de bola e com isso sendo menos atacado, chegar para um segundo tempo com essa diferença, aí realmente fica uma tarefa muito difícil. A gente já viu no futebol, mas é claro que o Atlético agora ficou, né, com quase todos os dedos da mão aí segurando essa vaga, né, para poder chegar e brigar por o título, aí sim segurar a taça, né?
0: Os dois últimos títulos do futebol brasileiro na Copa Sul-Americana é de um Atlético, do Atlético Paranaense. Será que teremos de novo? O Daniel Maciel disse que não, né, o Júlio? Daniel Maciel sempre participando conosco, vascaíno, disse que não vai dar, né?
3: Segundo ele aqui, feita análise sobre o Galo, Vasco campeão da Sula e da Copa do Brasil.
0: Não, ele tá bem, Daniel.
3: Tá bem confiante sobre o Vasco da Gama.
0: Confiança dele é admirável, Vitão. É impressionante, cara.
2: Mas o time do Vasco, o Pedro Emanuel no comando, realmente é um outro time, né? Perante os treinadores anteriores, o Vasco hoje é um time que até perde gols, antes tinha dificuldade até de criar, né? O André Gomes outro dia perdeu, o André Gomes um gol, até pediu desculpa à torcida,

0: mas é uma equipe que hoje difícil de ser batida e final, apesar da posição do Vasco do Brasileirão ser muito pior que a do Atlético Mineiro, num duelo entre os dois possível aí que se desenha, eu não consigo cravar um favorito, não.
1: Cara, a gente tá tendo uma olhada também na sequência do Atlético Mineiro, né? É uma sequência difícil, né? Vai ter que botar time reserva com toda certeza aí, porque tá vivo na Sul-Americana, na Copa do Brasil. A sequência não é fácil também, pelo que tem pela frente o Atlético no Brasileirão.
2: Né? O Atlético vai enfrentar no dia 26, ou seja, o próximo jogo após essa disputa na Sul-Americana, o Flamengo. E após a disputa contra o Flamengo, tem o Cruzeiro. Então, realmente, é bem complicado. Talvez eles vão com o time reserva, então, no jogo da Sul-Americana.
1: É, não sei se talvez vai com o time reserva. Tem que ficar de olho como que vai ser, né? Não sei, acho que não vai, porque a prioridade deles não vai ser campeonato brasileiro. Mas é monte. E o City Torque no dia 21, dia 26 pega o Flamengo, dia 29 é o Cruzeiro, aí dia 1º já enfrenta o Grêmio no jogo de ida da Copa do Brasil, depois pega o Botafogo fora no dia 4, e aí volta a encarar o Grêmio no dia 7 na Copa do Brasil. A sequência absurda que muito vai ter difícil pela frente da equipe do Atlético Mineiro, Série A, Sul-Americana e também Copa do Brasil. Vamos falar de um time muito bem organizado também da Série B do Campeonato Brasileiro, o Operário, tá aqui, tá realizando reformas no Germano Krieger, um processo de modernização do estádio, um projeto que gira em torno de 28 milhões de reais de investimento da equipe do Operário, o clube que demoliu nessa semana as estruturas do portão, que dá acesso ao estádio e da arquibancada, que fica atrás de um dos gols, a obra que faz parte da primeira fase da reforma e está prevista para ser finalizada no início de 2027. Orçamento total, então, é 28 milhões. Projeto novo estádio é dividido em 5 etapas, 5 fases. A primeira delas é essa ampliação, então, nessa arquibancada denominada de Padre de Nóbrega, para 3.500 lugares, mais criação de espaço comercial. Eles que fecharam um name rights do estádio, né? Vai ser Arena Espaço Smart, com duração de 3 anos. E o objetivo é dar ampliação de 10 mil torcedores, a capacidade atual, para 20 mil torcedores. Além, claro, de um processo total de modernização desse estádio do Germano Krieger. Vai ficar bem bonito pelas fotos que se tem, pelo projeto inicial. Mas é mais um clube que é um clube muito organizado, o Operário, pelo que a gente pode perceber, né, Vitão? Esse ano tá fazendo uma boa campanha, agora nos últimos jogos deu uma decaída, tá batendo na trave e já tem um processo aí de modernizar o estádio, de melhorar a estrutura. Com toda certeza vai colher alguns frutos. Quem sabe um dia jogar uma Série A de Campeonato Brasileiro, tá mais estruturada essa equipe do Operário.
0: Ah, é muito interessante que outro dia a gente fez um comentário, parece que era a gente tá virando do avesso a situação, né? A gente tava falando do Brusque e que tem essa deficiência, essa dificuldade com relação ao estádio, infraestrutura. E o Operário, mesmo com o time agora tendo uma dificuldade para chegar ali naquele quadrangular, né, do G6 da Série B, tá difícil, mas eles já estão se preparando, né? O time dentro de campo é uma coisa, a organização fora dele tem que andar em paralelo, né, caminhando, até pensando, projetando, saindo na frente do que pode acontecer e não agir depois já do ocorrido. Então, muito interessante eles dobrarem a capacidade do estádio, né, ter conseguido fazer essa ação de uma maneira que, se não for esse ano, eles estão se preparando, né? Foi assim o Mirassol melhorando sua infraestrutura, melhorando suas condições, né, de treinos e de jogo. O Novo Horizontino tem esse mesmo caminho. Todos eles visam, né, um crescimento, mas tem que ser um crescimento sustentável. Então, um exemplo positivo da região sul, né? Porque a gente falou do Brusque, que não segue essa mesma tendência, talvez por uma incapacidade financeira. No caso do Operário, né, vendendo o name rights aí, possibilitou que agora eles tivessem essa ampliação, até mesmo para a cidade, ganhar um novo aparelho, né, de utilização numa dessa para evento, para alguma coisa que exija a capacidade de público, né, André?
1: E tem fotos aqui do pessoal que divulgou, do Operário, assim, que vai ter a loja do clube. Isso eu acho muito legal, a estrutura dentro do estádio. É uma loja completa, embaixo das arquibancadas ali, muito bonita. E também aqueles camarotes sensacionais. O projeto é muito legal do Operário. E é interessante isso, né, Rodolfo? Tu já estruturar teu estádio, aumentar a capacidade. Tu já pensar um pouco mais também, questão de CT. O projeto do Operário é bem interessante para um dia, quem sabe, chegar e chegar bem numa elite do futebol brasileiro.
3: Ah, eu acho que logo logo ele vai estar beliscando a Série A. Tem esse campeonato aí que parece que tiraram o pé. Olhando assim, tava tava numa crescente, perdeu alguns jogos bobos aí que acaba tirando do páreo, apesar que ele tem 48 pontos, né? Tá com 5 pontos do sexto lugar, que é o Atlético Goianiense, mas é um time que vem se preparando, né? Vem se profissionalizando, vem estruturando uma base, inclusive a base do Operário tirou o sub-20 na Copa do Brasil, né? Da Chapecoense, que foi naquela disputa de pênaltis. Mas o Operário, ele veio se fortalecendo, uma estrutura da base. Eu conheci algumas pessoas que estavam lá na base há 4, 5 anos atrás. Então, com isso, vai dando uma estrutura para a equipe. Eu não sei como é que está a questão do CT, mas o estádio vai se modernizar. Isso aí traz uma atração a mais para o torcedor, para o público em geral, porque aí vira um entretenimento mais valorizado. As equipes que ali chegam vão ser bem recebidas. Então tem todo um entorno desse projeto que vai fazer com que atletas também vejam isso de outra forma, vai querer estar também lá fazendo parte desse projeto, jogando num estádio muito bem conceituado, moderno, né? Uma cidade que também é uma cidade segura, que consegue trazer sua família e viver uma vida tranquila. Então tudo isso são atributos que o Operário está acumulando, está se profissionalizando, está crescendo e logo logo ele está aí, eu acho que chegando, viu, Andrei, entre os quatro aí da Série B.
4: Operário, então, de Ponta Grossa, vamos ficar de olho nessa equipe também, nessa sequência Série B e esse projeto interessante também de transformação do Germano.
3: Lembrando que o ano que vem, né, se o Operário não subir, já tem o Maringá e o Operário, né? Então, assim, ganhando força, né?
4: E em tese, ao que se apresenta, a gente pode ter surpresas, mas duas equipes paranaenses ficando na Série A do Campeonato Brasileiro, mais duas na Série B. E de repente até a gente vai. Acredito que pode ser a equipe que tenha. O estado que tenha mais representantes do Sul na Série A do Campeonato Brasileiro, né? Porque a tendência é pelo menos um do Rio Grande do Sul cair.
3: Provavelmente.
4: É. Então é interessante a gente ficar de olho também nessa situação. E talvez uma das equipes que. Também do estado que tenha mais representantes na Série B.
3: É,
4: dá também ser essa possibilidade. Vamos ficar de olho, vamos ficar de olho o que vai acontecer com o Paraná. Indo bem, e o Paraná Clube daí não, né, Rodolfo? Paraná Clube aí já foi.
3: O Paraná, vocês não conseguiram nem assistir um jogo amador lá naquele
4: dia.
3: Cara,
4: não era amador, era série D, cara. O jogo, como que era? Não me fala
0: em Paraná, Andrei. Não me fala em Paraná.
4: Ah, não, desculpa. Eu sei que viu. Toca no negócio que não é interessante.
3: Joguei com um amigo, o Edinho, lateral esquerdo, jogou Libertadores pelo Paraná, né, cara? Que coisa,
0: Paraná. Ô, Andrei.
4: Que faz? Diga lá, Vitão.
0: Olha, eu posso fazer até uma promessa aqui, que se o Paraná me pagar o que deve, a gente faz um final de semana de festa. Não é nem um dia só. É um final de semana de festa com a equipe. Olha, vou dizer um negócio pra vocês. Pode ser que vocês estejam com a idade mais avançada do que o pessoal que foi convidado pra fazer festa com o Vorcaro lá. Acho que você não tá mais velho. Até pagar, meu amigo. Olha. Viu?
4: Mas o Júlio disse que vai começar a partir de amanhã a fazer protesto lá na sede do Paraná Clube, né?
2: Verdade?
4: Ah,
2: já entendi. Comecei hoje a fazer os cartazes.
0: Vão dar muita atenção pra ti, viu? Inclusive, vão dar bastante atenção pra ti.
4: Vamos pro nosso primeiro intervalo aqui na 93.3. Na volta a gente vai falar mais da Chapecoense. Vamos ouvir também Túlio Eduardo. Europa League, cara, tem jogos em ação. O Júlio tá ligado. Informação interessante também de Fórmula 1. Tem novo piloto brasileiro chegando por lá. A gente volta já no nosso golaço.
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5: Oito minutos, faltando para 6 horas da tarde. Tá de volta o nosso Golaço aqui nas ondas da 93.3. 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
6: Trilha é boa, Júlio, por isso que eu tô alegre. Tu não gosta dessa trilha? Animado, quinta-feira, véspera de sexta já, Julião.
1: É que o teu olhar não parece de animação.
6: Não, né? Animadíssima essa trilha. Olha o Vitão também, tá vendo? Ele não gostou, eu olhei pra ele. Essa trilha é boa, Vitão. Olha que trilha legal, cara. Dá até pra dançar, Vitão.
7: É, cara, da época da. É que ele não pegou a época da lambada, né, Rodolfo? Diz aí, Rodolfo. Rodolfo, com certeza, na juventude, pegou a época
6: docica,
7: da lambada.
6: Ah, docica, meu amor. Ah,
5: Beto Barbosa. É, mas isso aí, mano, eu acho que tá calma, mais pra. Tá calma, mais pra Araqueta, né? Isso aí. Tá mais pro lado do Araqueta.
7: Ah, não, tá ligado. É, também, né, Rodolfo? Só fica só aqui, ó. O movimento do bracinho só, tá tudo certo.
6: Não, tá ali, ó. Araqueto, mal acostumado.
5: É, isso aí. Ah,
6: roubaram
5: isso aí.
6: A trilha. Ani Rodrigues, querido. Tu não pegou essa época.
7: Olha, ô Andrei.
6: Diga lá.
7: O que dizem lá pro lado da Bahia é que o Araqueto, quando toca, deixa todo mundo pulando que nem pipoca.
6: Olha, é
7: poesia.
6: Começa a pular aí, Júlio. Vamos lá. Vamos se movimentar aqui dentro do estúdio.
1: Não gosto de exercício.
6: Meu Deus do céu. É difícil. É, não, tá cada vez pior aqui.
5: Já nasceu aposentado.
6: Não, cara. Essa cadeira é a cadeira da aposentadoria.
1: É que eu tenho escoliose.
7: Vai. Essa cadeira aí, hein? Meu Deus. Olha, vou nem falar. Vê melhor.
6: É perigoso. Essa cadeira é perigosa. Vamos falar de Europa League, então, Júlio, já que tu não vai pular igual pipoca. Traga os jogos da Europa League aí como tá a situação, já tem jogo encerrado. Os mais importantes, porque tem jogo, tem uns nomes aí que não dá nem pra pronunciar aí, Júlio.
1: Deve ter país aqui que nem existe, mas então vamos com os jogos. Vai lá. O Bayer Leverkusen, jogando fora de casa, venceu por 4-0 do Lech Poznan, com gols de Schick, um grande jogador aí, campeão pelo Leverkusen da Bundesliga. Também tivemos o Milan goleando o RB Salzburg por 4-0, com 3 gols de Cissé, também um gol de Gonçalo Ramos, um dos protagonistas aí da seleção portuguesa. E um jogo em andamento muito interessante, o Bournemouth está ganhando de 2-0 do Sturm Graz, com gols de Evanilson e Rayan, a dupla brasileira brilhando então aí pelo Bournemouth, time inglês. A Juventus nesse momento está jogando lá na Espanha contra o Celta de Vigo e vai empatando. O Guálvares marcou pelo lado dos espanhóis e a Juventus teve gol de Valtemade, uma das contratações mais caras aí dos últimos anos. E também o Benfica vai ganhando de 3-1 contra o Celtic. Esses dois jogos estão em andamento, ainda não encerrados. Os jogos de Bournemouth também em andamento, os outros todos já finalizados no dia de hoje. Benfica então ganhando com dois gols de Duran e um gol de uma gíria conhecida no Rio Grande do Sul, né? O nome do jogador é Bá.
6: Bá?
1: Bá.
6: Bá.
1: Bá. Diga, marcou um gol.
6: Não, mas quem sabe pronunciar o Bá melhor que todos daqui? Abre o microfone dele aqui.
5: Bá, meu garotão.
6: Tá, então, gol do Bá, sensacional do Benfica. Só pontuando também, tem Conference League, e é só um jogo que eu quero destacar, é o Mônaco. Mônaco do Felipe. O Felipe Luiz não perdeu ainda no comando do Mônaco.
1: Ainda não perdeu e é líder da Ligue 1. Líder da Ligue 1. Claro que o PSG, nesse momento, ele não tá jogando com os titulares na competição francesa. Tá dando mais foco pra Champions League. Mas, no momento, Mônaco de Felipe Luiz, líder da competição francesa, então.
6: Que loucura, né, cara? Olha aí. A gente vai ouvir falar bastante, eu acho, do Felipe Luiz, principalmente nessa temporada à frente do Mônaco, conseguindo mais uma vitória agora pela Conference League. Ô Matias do Brasil, vamos voltar agora a Chapecó para falar da Chapecoense. Chape já embarcou, já tá rumo ao Rio de Janeiro, como tá a situação? E eu sei que vamos ouvir um trecho de Túlio Eduardo também, é isso, ô Matias Brasil?
8: Vamos lá então, né? Trazer aí a programação da Chapecoense para essa partida contra a equipe do Botafogo. A programação marca a seguinte: quinta-feira, voo às 19h15, Chapecó-Campinas. 8h40 da noite, chegada prevista em Campinas. 9h20 da noite, conexão Campinas ao Rio de Janeiro. 10h25, a chegada prevista no Rio. E 11h30 da noite, vai pro hotel. Sexta-feira, 2h30 da tarde, a saída para o treino no CT do Vasco. Sábado, a bola rola e domingo tem a logística de retorno. Ou seja, ainda não embarcou, tá? Daqui a pouco mais, às 19h15, embarca. Vamos ouvir o Túlio Eduardo em entrevista que aconteceu aí, coletiva, pela parte da manhã. Ele comentou um pouquinho sobre o momento vivido pela Chapecoense. Tomou 4 do Vitória, tomou 4 do Atlético, a situação não é das melhores, é ou não é, Túlio?
9: É muito difícil falar nesse momento, porque a gente, tanto jogador, quanto comissão, quanto todo mundo que faz a Chapecoense, a gente tá envergonhado por esses dois resultados negativos. Mas a gente também não pode esquecer quem eram nossos adversários. Um era o terceiro lugar da competição, que tá vindo muito bem, que tem investimento muito maior que o nosso. Lógico que ali dentro de campo é 11 contra 11, mas isso faz muita, muita diferença. Cara, para falar bem honestamente contigo, se você vir passar um dia aqui com a gente, uma semana aqui com a gente, você vai ver o tanto que a gente trabalha, o tanto que a gente se dedica, o dia a dia, quanto a gente faz a mais, o quanto que a gente trabalha a mais. A gente não vai ali só e faz o que o professor pede, a gente faz o que o professor pede e faz algo a mais. Mas a Série A é muito difícil, cara. É uma competitividade enorme, são times de muita qualidade. Com certeza a gente não está sendo talvez a mesma Chapecoense de quando retomou a Copa do Mundo, né? Quando volta da Copa do Mundo, mas não porque alguém está fazendo um corpo mole ou não porque não está se entregando, porque está todo mundo correndo, está todo mundo se empenhando, mas as coisas não estão acontecendo. Não está acontecendo. A gente sabe da nossa realidade, sabe da dificuldade que a gente está. Só quem pode reverter isso é a gente, é trabalhando.
8: Tá então, né? O Túlio Eduardo comentando um pouco mais sobre esse assunto, essa situação vivida pela Chapecoense. Fazer a mais, estão fazendo a mais, né, Túlio Eduardo? O centroavante do Verdão na entrevista hoje pela parte da manhã.
6: O Túlio que, no retorno ali da Copa do Mundo, conseguiu trazer um bom desempenho nessa parte ofensiva, mas nos últimos jogos também um pouco apagado, Vitão. Até porque a bola também nem chega até o Túlio Eduardo. É um jogador que vai em busca de oportunidades também. É difícil, é bem complicado aí a fala do centroavante da equipe da Chapecoense.
7: No caso dele, ele é um jogador ainda com pouquíssima experiência, né? Esse argumento é meio repetitivo, né? É que parece que ninguém mais trabalha, né? Eu não sei se eles são cobrados por não trabalhar, né? Eu acho que essa resposta não tá respondendo pergunta nenhuma, mas ele é um garoto ainda que... talvez ainda não saiba também lidar com a imprensa, não que outros não usem esse argumento, né? Muitos do futebol utilizam desse argumento que parece, quando é falado isso, que só eles trabalham, que os outros times não trabalham. Ainda mais se vê um time ganha deles, é porque deve ter trabalhado, talvez, menos não, né? Ou igual ou mais. O que acaba acontecendo é que faltam palavras em alguns momentos, né? Ele, por exemplo, não vai colocar em xeque os seus companheiros dizendo que, olha, como, por exemplo, dizia o xará dele, né? Chamado Túlio Maravilha, né? Que falava o seguinte: numa situação dessa, o outro Túlio, o Rodolfo tá aí que não me deixa mentir, anos 90, até falou: olha, você tem que perguntar pros caras aí que não dão a bola pra eu fazer gol, porque se chegar a bola em mim, eu vou colocar na rede e é um abraço. Não é o caso do garoto, não vai falar isso, né? E hoje em dia, inclusive, se falar isso, vai criar uma polêmica e tal. Quem viveu anos 90 no futebol sabe que isso era tratado com normalidade, até porque tu vai cobrar um centroavante e vai falar: tá, quantas bolas chegaram para finalizar? Quantos gols eu perdi nesses últimos jogos? Eu acho que tudo isso tem que ser colocado em xeque, né? Porque realmente, se você pegar e falar assim: tá, qual é a média de finalizações que ele tem? Ele consegue? Ele é um cara que bate falta? Ele é um cara assim, ele é o batedor de pênalti do time, se tiver pênalti para bater? Não, então ele depende do quê? Que cruzem a bola para ele disputar, ou que ofereça uma oportunidade num passe que ele possa, não de costas, né? Que aí o cara é mais difícil, em alguma situação que ele possa finalizar. Eu não vi ele perdendo gols, por exemplo, a gente está cobrando ele disso. Então, na verdade, talvez, né, tenha uma alternância em quem deve ser entrevistado ali, e não vão colocar em apuros, por exemplo, o Anderson para ser entrevistado depois de tomar 8 gols em 2 jogos. Mas fica sendo uma entrevista meio, né? Vamos ser sinceros, né? Meio inócua, né?
6: É bem difícil, cobrar o quê do Túlio Eduardo, né, o Rodolfo? É bem difícil, né? Talvez um líder ou um outro que tivesse mais experiência também para estar falando nesse momento. O Túlio até nos últimos jogos, tu vê que ele se esforça, ele tenta, ele faz boas movimentações, ele fez um giro até na partida passada sobre o Arthur Dias, zagueiro da seleção, que deixou o Arthur Dias até perdido, mas já não consegue ter mais sequência porque ele já fecha a marcação sobre ele. Se esforçar, ele está se esforçando, mas é difícil sozinho ele fazer algo, né?
10: É, a gente, às vezes, quando que critica o time, não é falta de trabalho, né? O Vitão falou exatamente, é querer dar resposta de alguma coisa. Eu creio que hoje o profissionalismo está bem diferente do que era na minha época, no meu início, no, nos anos 90 ainda. Mas a questão do trabalho, a gente sabe que eles trabalham, eles se dedicam, por isso que é muito importante você, no começo de uma temporada, no final de uma para o começo da outra, já estruturar o que você quer para o ano seguinte. Desde o perfil de atletas, desde a maneira que a Chape joga, quando a gente falou o ano passado, mês de dezembro, que a Chape tinha que ter uma estrutura de marcação muito forte, né, de três volantes, eu sempre defendi isso, principalmente num time de Série A que vem de uma Série B e não tem a disputa financeira, não tem nem como disputar financeiramente com os outros clubes, é você estruturar um time com um meio campo muito forte, três volantes muito pegadores, para que aí tenha um meia para fazer essa ligação e pelos lados ali ter jogadores de velocidade, jogadores do contra-ataque, né? Então quando você faz isso, independente se o cara jogou Série A ou B, você tem uma estrutura de um time. A Chape não prezou por isso e por isso está pagando o pato. Então quando você começa um ano e aí um treinador com seu esquema, com a sua convicção, que ele não tem a mobilidade de fazer umas mudanças no time, não reconhece, por exemplo, eu vou abrir aspas aqui e vou parabenizar o próprio Rafael Lacerda. Ele tem as suas falhas quando substitui, mas quando ele vê que falhou, quando ele vê que está num momento crítico, ele não tem problema de ir lá e reverter. Ele tem a humildade suficiente. Isso faz um treinador, ele está em nível de crescimento. Então, quando a Chape ele deixa de lado esse tipo de perfil do que ela quer para a Chapecoense, não para o treinador A ou B, aí você sobe, né, um patamar à frente dos outros. E aí você tem as contratações pontuais, você tem alguns erros nas contratações e aí você traz atletas que conseguem suprir, mas a Chape não teve isso, tanto é que é o terceiro treinador e aí agora com o terceiro treinador a Chape tomou a frente para fazer algumas contratações mediante aquilo que ela quer e o Rafael Lacerda pegou um time já com muita deficiência, tentou ajustou algumas coisas, conseguiu competir e agora viu que parece que bateu no limite desse time, mas tem que trazer o quê? Motivação, tem que trazer no dia a dia esperança para esses atletas, porque é assim que se faz um time vencedor, mas acima de tudo, jogadores têm que saber das suas limitações e se entregar fisicamente, né? Dentro de um modelo tático, dentro de uma ideia de jogo. Claro, é muito difícil, como disse o Túlio Eduardo, de responder essa situação, ainda mais um jovem, mas o atributo do Túlio Eduardo para um centroavante, ele tem o perfil da Chapecoense, ele é um atleta brigador, tem qualidade, tanto para marcar quanto para jogar, é um atleta que tem explosão, e o que está faltando ele é exatamente isso, é ter várias chances de gol. Ah, ele vai criar? Às vezes ele tenta, ele sai do lado, tenta puxar, bater em gol, mas realmente está sendo difícil de cobrar dele. Quando a gente cobra, por exemplo, do Garcês, ele tem duas, três chance de gols e perde, né? Quando a gente às vezes cobrava do Neto Pessoa, é porque tinha duas, três chances e perde. E aí, o Túlio Eduardo, a gente não pode dizer que teve três chances de gol e perdeu as três. Normalmente ele tem uma, duas, ele teve agora nesse jogo, um voleio que ele deu, né? Que realmente pegou meio que não pegou bem na bola e acabou desperdiçando, mas é um atleta que tem muito potencial e ele vai passar por esse aprendizado agora nessa série A e o ano que vem, quem sabe aí vai ser o ano dele aqui na Chapecoense.
5: 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Informação de utilidade pública, é isso, Júlio? Acharam um cartão?
6: Acharam um cartão de crédito? O ouvinte Garcia encaminhou agora a mensagem no nosso WhatsApp. Um cartão achado na Lauro Miller, na fruteira do Renato. O nome que está escrito no cartão, Bruna F. Moreira. Então, a informação do amigo Garcia. Bruna F. Moreira, cartão de crédito achado.
5: É, ali na Lauro Miller, então, na fruteira do Renato. Encontrado o cartão de crédito da Bruna Moreira. Se você tiver o contato dela ou quiser mandar aqui para a Rádio 3361-3130, a gente faz também o contato aí com o Garcia para ser entregue o cartão da Bruna, então, que acabou perdendo. Entra em contato 3361-3130. Ô, Vitão, vou deixar para você apresentar o jornalista que vai falar um pouco mais de Fórmula 1. É isso, Vitor Hugo?
7: Ah, eu quando tenho dúvida relacionada a diversos esportes, aliás, Ele é aquele tipo que eu já te falei, André, que sabe tudo do Pinica Bomba Atômica, sabe? É desse nível aí, André Biagioni, meu amigo, jogou comigo na base do Santos, estudou comigo no segundo grau, né? Trabalhamos juntos, fizemos um projeto juntos. Ele mora em Laguna, lá, tá lá junto com seus familiares aí nesse momento. E eu pedi pra ele ajuda pra saber mais sobre esse novo piloto da Fórmula 1, né? Então fala aí, André Biagioni.
11: O brasileiro fã de Fórmula 1 tem muita celebrança essa quinta-feira. O pernambucano Rafa Câmara assinou o contrato multianual e será piloto titular da Haas até pelo menos o final de 2028. Com o anúncio, o país volta a ter dois pilotos titulares simultâneos na categoria, o que não acontecia desde 2016. Ex-integrante da Academia de Pilotos da Ferrari, Rafa traz uma bagagem pesada. Campeão mundial de kart em 21, campeão da Freck em 2024, campeão da Fórmula 3 em 25 e líder da Fórmula 2 em 2026. Na Haas, Câmara vai ocupar a vaga do francês Esteban Ocon e formar a dupla com o jovem talentoso inglês Oliver Berman. A equipe americana vive um momento excelente. Está impulsionada pela gigantesca aliança técnica e comercial com a Toyota. Agora à disposição há mais orçamento, simuladores de ponta e capacidade de desenvolvimento. Dada a boa notícia, é preciso tocar em três pontos. O primeiro, incomodamente realista, e os outros dois avistareiros. É importante que se saiba com clareza que a Haas é uma equipe intermediária. Portanto, quem está esperando qualquer tipo de vitória, pole position ou brilhos mais intensos, esqueça, Rafa Câmara terá um ano de aprendizado. A grande vitória será colocar o carro à frente de Oliver Berman. Mas também há fatos que apoiam a esperança no futuro glorioso para a Câmara. Em 2022, em sua estreia no automobilismo europeu, Rafa foi rival direto do virtual campeão mundial de Fórmula 1 deste ano, Kimi Antonelli. Os dois dividiram poles e vitórias da Fórmula 4 alemã. Kimi levou a melhor, mas a disputa foi para lá de ferrenha. Ter equilibrado as coisas com o maior talento revelado pelo automobilismo na última década é um excelente presságio. Vale concluir a análise situando o torcedor sobre quem é Rafa Câmara enquanto piloto. Falamos de alguém forte na classificação, estratégico, extremamente inteligente e calmo diante da pressão. Figuras que há décadas trabalham dentro da Fórmula 1 o comparam ao tricampeão mundial Nelson Piquet. Exagero ou não, o tempo dirá. Caso as previsões se confirmem, feliz manhã de domingo estão por vir. Abraço aos ouvintes e até a próxima volta.
6: Tá, então, o André trazendo informações da Fórmula 1 e a gente vai ficar de olho nesse novo piloto aí, Vitão.
7: Pois é, rapaz, ele vem... É difícil, né? Eu tava falando com ele a respeito da dificuldade que tem de ser um piloto de uma escuderia pequena, né? E conseguir dar esse salto, né? Dos últimos aí, apenas o Max Verstappen conseguiu fazer isso. Então é muito difícil, né? Eu não sou especialista em Fórmula 1, mas eu tenho alguns amigos aí que, como eu falei, manjam muito, né? O André é um deles, que de Fórmula 1 sabe bastante. Eu faço parte até de um grupo junto com ele, mais dois amigos, que quando tem, por exemplo, lutas de MMA e tal, eu fico só me deliciando, porque os caras são especialistas. Um abraço também pro Rafael Siqueira, um abraço também pro Pedro Enoshita, a galera, meus amigos aí, que de longa data, que manjam muito aí. Meu negócio é ficar muito mais no futebol, né, Andrei? Aí tem alguns outros esportes aí que a gente gosta até de ver, mas não se arrisca muito em falar de maneira profunda a respeito.
6: Sem pitaco, para Totti NT, desenvolvedora imobiliária, a gente vai fechando o nosso primeiro tempo do Golaço aqui na 93.3, porque na volta a gente vai trazer o provável time do Verdão, Copa Libertadores da América, teve vitória do Palmeiras, jogo hoje do Flamengo. Vamos atualizar a informação de catarinense, tá? Porque o atual campeão catarinense renovou com o técnico para a próxima temporada, jogos de amanhã, Série A, Série B, a situação do Vasco para o jogo de volta da Sula, também o retrospecto entre Botafogo e Chapecoense, a gente volta já no nosso Golaço.
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0: 6:08, estamos de volta com o nosso golaço aqui na 93.3. Vamos juntos até 7 horas da noite para trazer muita informação de futebol e também de Chapecoense para Foroeste Foton, também Boa Visão Imóveis, lojas Bom Sucesso de Chapecó e Distri Sul. Matias Brasil, seus destaques para a segunda hora do golaço.
6: Nesse segundo tempo do golaço, vamos trazer o provável time da Chapecoense, esboçado hoje pelo técnico Rafael Lacerda, e também o histórico retrospecto de Botafogo e Chapecoense.
0: 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Júlio, seus destaques para a segunda hora do golaço.
7: Para essa segunda hora tem muita Libertadores, o jogo de ontem entre Fluminense e Palmeiras, também o jogo de hoje com a provável escalação do Flamengo jogando na Argentina contra o Estudiantes, e também vamos falar sobre a Série B e Série A do Campeonato Brasileiro.
0: 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Além disso, a gente vai falar também da situação do Barra, o STJD, que não atendeu o pedido do Flamengo e do Fluminense, vai manter Boca e Vasco no Maraca. Tudo isso e muito mais é destaque no nosso golaço. Matias, sem mais delongas, porque o pessoal tá querendo saber o provável time da Chapecoense pro jogo de sábado.
6: Provável time da Chapecoense que trabalhou hoje no treinamento coletivo com o técnico Rafael Lacerda, com Anderson no gol, lembrando que ele mudou um pouquinho aí o esquema de jogo. Anderson no gol, na lateral direita o Bruno Tubarão, jogador aí que estava entregue ao departamento médico, ganha espaço novamente. Dupla de zaga com o Cauã e Eduardo Doma, e na esquerda o Bruno Pacheco. No meio campo o Camilo, o Iago, Fernando e o Giovanni Augusto. E no ataque, Garcês e Túlio Eduardo, dois homens um pouco mais à frente. E lembrando que o Marcinho está suspenso para essa partida contra o Botafogo.
0: E aí, Vitão, provável time da equipe da Chapecoense, claro que também é o primeiro trabalho, né? Vai ter mais um treinamento amanhã lá no CT do Vasco. Mas já alguma modificação em relação aos jogos passados, também por conta de forçar essa questão do Marcinho que está fora. Mas o Fernando entrando aí nessa posição, não sei o que ele pode fazer, tu até trouxe, não sei se ele vai mudar a formação, se o Fernando vai cair pela ponta como um ala ali, não sei o que ele vai planejar o Rafael Lacerda.
8: Bom, eu vou falar que a gente tem que esperar realmente o jogo para saber, né, o início da partida, se o Fernando vai atuar fazendo um trio com o Giovanni Augusto à frente desse trio, ou por ele não ter... Porque assim, a última vez que ele utilizou isso, o que eu expliquei no início, foi que não tinha a figura do centroavante, né? Seria como se jogasse o Fernando numa meia esquerda, o Iago numa meia direita, o Camilo de primeiro volante, o Giovanni à frente desses jogadores, mas aí não fazendo um losango, é aquela coisa do falso 9, que vem fechar o losango, e usando o Bolas e o Marcinho. Se fosse, agora são as vezes do Marcinho e o Garcês titular, seria Garcês e Bolas. Mas com a presença do Túlio na informação do Matias do Brasil, não considero que ele vá fazer com que o Túlio abra para um dos lados no momento de ataque para que o Giovanni faça esse movimento. Eu já espero que o que vai acontecer, na verdade, é um lado mais precavido, onde o Fernando vai fechar mais, porque vai fazer um lado esquerdo junto com o Bruno Pacheco, continua a mesma formação com a dupla dos volantes lado a lado, e o Garcês fechando o lado direito. Continuando, Giovanni Augusto e Túlio, os mais avançados no momento defensivo, o Garcês tem que acompanhar o lateral do mesmo jeito que o Fernando. Aí, na verdade, não muda nada. Isso vai mudar, na verdade, taticamente. Muda a característica individual do jogador, do Fernando, que é muito mais defensivo do que o Marcinho, né? No momento defensivo, vai defender melhor. Porém, a gente tem que esperar o jogo. Porque a possibilidade dele fazer uma terceira opção também pode existir, né? A questão que eu vejo no caso da entrada do Fernando, que seria melhor para o time, era fazer com que, no caso, o titular Garcês, com o Túlio, ele não tivesse obrigação defensiva. Porque não há dúvida nenhuma... Agora o meu cachorro resolveu latir aqui. Não há dúvida nenhuma de que o...
6: E rosnar também, Garcês, então, olha aí.
8: Ele não gostou, né? Não há dúvida nenhuma de que o Garcês, ficando pro contra-ataque, vai melhor, né? Do que ele ficando, voltando pra contra-atacar.
6: Com a intervenção do demônio aí também, conversando junto conosco. E aí, ô Rodolfo, quero saber a tua opinião sobre esse provável time. Claro que ainda pode haver mais mudanças do técnico Rafael Lacerda. A gente não sabe o que ele vai fazer mais ou menos amanhã no treinamento que tem ainda no CT do Vasco. Mas tu citou até de querer trocar essa formação, jogar só com dois atacantes. Pode ser que isso aconteça, ou ele pode manter também jogando o Fernando lá para aquele lado.
9: E para marcar ele fazia um 4-5-1 ou um 5-4-1, da maneira que queiram. Porque eu vejo que aí o último, a última linha ficaria com o Giovanni Augusto, né? Se doando um pouquinho na hora que o time tá entrando, mas ele ficaria lá na frente, não como falso 9, mas ele ficava ali esperando a bola chegar na hora da recuperação. Eu vejo que ele bota o Bruno Pacheco, o Fernando no meio, exatamente para ter essa marcação, né? Mais próxima dos adversários, para você preencher mais esse meio de campo. Mas como o Vitor Hugo falou, tem que ver como é que vai estar a configuração dentro de campo. Não adianta a gente olhar e imaginar o que pode ser feito sem ter uma noção. Então ele está em teste, sim, está fazendo as movimentações, ele tem as suas variações, ele pode, como eu falei, para defender, fazer um 4-5-1 ou um 5-4-1, enfim, como queiram. E também na hora de sair ele pode jogar, né, Fernando pelo lado esquerdo, né, ou Garcês, né, centralizado, Túlio pelo lado direito, e aí pode ter essas variações na hora de atacar. Eu sempre digo e vou repetir, se conseguir fisicamente, né, conseguir competir, a Chapecoense está mais próxima de conseguir um resultado, tanto o empate quanto a vitória. Mas se tiver um tempo marcando bem e cair o rendimento, é onde a Chapecoense é fragilizada. Então não adianta entrar e se poupar no primeiro tempo para voltar no segundo tempo, porque já 3-0 já foi, e vice-versa. Então eu vejo que ele agora vai priorizar a marcação. Que bom que pelo menos nesse esboço não tem três zagueiros, que eu acho que ia ser uma grande ilusão ele fazer isso, mas espero que possa ser um time comprometido, né, com um bom futebol e uma boa marcação, assim como a gente quer que a Chapecoense jogue.
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0: 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Ô, Vitão, tu repassou pra gente até no grupo, achei interessante a gente trazer aqui no ar os números de finalizações do Garcês nos últimos jogos, é isso?
8: Não é Garcês, é Túlio Eduardo.
0: Garcês, viajei, nós estamos falando do Garcês no grupo ali, no mercado Daniel Maciel, do Túlio Eduardo, Vitão.
8: É, porque era o assunto, né, que a gente falou anteriormente. Ele tem 10 jogos, não contando o jogo com o Atlético Nacional, né? Ele fez 21 finalizações nesses 10 jogos, não foi titular em todos eles, né? No início ele começou como reserva, quando chegou na Chape. Ele tem uma média de 2,1 finalizações por jogo, né? Ele finalizou 21 vezes nesses 10 jogos, com 3 gols, né? Que dá uma média de 0,3 gols por jogo, ou um gol a cada 3,3 jogos. O que é interessante é ver que dos 21 chutes dele, teve 4 chutes que foram bloqueados, né? Finalizações, no caso, né? Porque inclui também de cabeça. Teve 4 que foram bloqueados das 21, só que você tem um equilíbrio entre chutes para fora e no alvo. Ele acertou 8 no alvo e 9 para fora. Então é um jogador que tem uma média de acerto muito, muito boa, né? Porque esses chutes bloqueados é difícil, porque tem que medir um a um para ver quantos iriam na direção do gol, supostamente, ou não. Então, na verdade, a gente, quando vai analisar, a gente tira os chutes bloqueados para ver a média de acerto dele de maneira mais correta. Então, ele fica próximo de 50% de média de acerto. É muito alto para um centroavante sem experiência, de Série A como ele. Então, isso surpreende positivamente. É um ponto positivo aí dessas contratações que foram feitas como aposta. A gente sabe que algumas não deu certo, outras dão. Essa, por exemplo, foi um chute daquele do Show do Milhão, né? Que vai no ângulo, porque é um garoto que tem baixo custo, querendo ou não, né? De investimento, e pode dar um ótimo retorno para a Chapecoense, porque ele tem muita vontade. O Rodolfo estava falando, a gente vê muitos predicados, que poderia até ele não ter feito os 3 gols que ele fez, a gente estaria achando a mesma coisa, assim. Claro que se ele tivesse perdido gols fáceis, a gente questionaria. Mas ele faz bem o pivô, ele briga pela bola, consegue ganhar alguns escanteios, inclusive em bolas que são, de certa forma, perdidas, né? É um cara que aguenta o combate, né? Ele precisa, sim, aprimorar muito a questão da finalização com o pé direito. Nesse último jogo, ele arriscou um voleio com o pé direito, que não é fácil de fazer, porque ele é canhoto. É claro que ele precisa de todo tipo de aprimoramento que ele puder fazer individual, mas é um garoto que não se assustou com a Série A. Isso eu acho que é importante se dizer, porque às vezes um cara que faz gols numa Série abaixo, quando chega na elite do futebol, às vezes se amedronta. E ele não. Inclusive, ele encara os jogos, você dá para perceber que não fez diferença ele jogando contra times de maior quilate ou dentro ou fora de casa. Mas dizer que ele é um cara que tem várias oportunidades destinadas a ele, eu não concordo, porque ele é 2 finalizações por jogo. Ou seja, chega até ele 2 possibilidades por jogo. Então, há de se considerar que, se a Chape criar mais para ele, a probabilidade dele conseguir pelo menos ficar perto dessa média vai fazer com que ele faça mais gols até o final do ano.
0: 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Vamos para Libertadores, ô Júlio. Vamos começar com o jogo de ontem. O que aconteceu no Maracanã, Júlio?
7: Ontem no Maracanã, o time da casa, o Fluminense, foi derrotado pelo Palmeiras. O Palmeiras, que no primeiro tempo não estava conseguindo criar muitas chances claras, o Fluminense estava melhor, mas como todo mundo sabe como é esse time do Palmeiras, uma oportunidade fez o gol com o Flaco Lopes. No segundo tempo, aumentou a vantagem com o Marlon Freitas, já no finalzinho do jogo, aos 85 minutos, e o Wesley Nata diminuiu para o Fluminense. Então, o Palmeiras, mesmo jogando fora de casa, consegue levar para casa essa vantagem que, apesar de ser apenas um gol, quando se trata de Libertadores da América e jogo de volta na sua casa, é uma vantagem, independente de quantos gols, é sempre muito, muito importante. O Fluminense vai buscar se recuperar dessa situação, então, semana que vem lá na Nubank Park. E um jogo que, como foi dito, os dois times tiveram muitas chances, foi um jogo muito bom de se assistir. O Fluminense no G4 do Brasileiro, o Palmeiras lutando pelo título, então tem tudo para ser um grande jogo também nessa volta.
0: Tá aí 2-1 para a equipe do Palmeiras, eu acompanho o primeiro tempo. Posso estar enganado, o Vitor Hugo? Tava acompanhando pela Globo, né? Tava canal aberto.
6: Mas o pessoal acho que falou na hora do gol do Flaco, primeiro gol da equipe do Palmeiras, o Palmeiras não tinha finalizado no gol. Posso estar enganado, você que é o cara dos números, o Vitão. Mas impressionante, não estava jogando tão bem assim a equipe do Palmeiras, mas quando ela chega, ela...

0: justiça do futebol, na verdade, se fosse traduzir algo que pudesse usar esse termo, é o mais eficaz e o mais competente. E tem um número que diz muito isso, ó. O Palmeiras, no primeiro tempo, finalizou 2 vezes e fez um gol. No total, o Palmeiras finalizou 7, só que foi 5 no alvo. Então é um time eficaz, né? É um time que não desperdiça. Então, mesmo o Fluminense com 70% de posse de bola, tendo finalizado mais que o Palmeiras, com um volume de jogo muito maior, a gente sabe que tem agora aquela medição, né? Você consegue ver os gráficos do jogo. O Palmeiras teve no começo do segundo tempo e perto do final do jogo, um momento que predominou no jogo. O restante foi totalmente o Fluminense buscando gol. Só que, né? O Palmeiras, quando chegou ali na frente, marcou e o Fluminense não. E ainda considero que o gol, aí eu quero ouvir o Rodolfo, especialista no tema. Considero que ainda no gol do Palmeiras o goleiro falhou, foi falha individual e não coletiva. Achei que ele vai que não vai, né, Rodolfo? Fica, né? Acabou falhando para mim o gigante goleiro do Palmeiras no gol convertido pelo garoto da base, Wesley Natan.
1: Ficou no meio do caminho, né, o Rodolfo? Justamente o Carlos Miguel, né, no gol da equipe do Fluminense. Poderia ter sido um resultado ainda melhor para a equipe do Palmeiras.
2: É, ficou no meio do caminho, foi uma falha, né? Ele fez a leitura errada na hora que o Guga vai na linha de fundo e cruza, ela toma muita altura e ele achou que isso era suficiente para ele ir. E aí saiu, ficou no meio do caminho e a cabeçada no centro do gol. Certamente ele desse 2 passos para trás, só esperasse o cabeceio ia vir no centro do gol. Mas pela estatura, talvez por ele ter aquele porte, né? Os treinadores já falam com ele: vai, é tua, é tua, é tua, mas nem sempre é tua. A velocidade dele não é a mesma de um goleiro com menor estatura. E acaba falhando. E é o gol que deu a esperança ao Fluminense, né? Porque 2x0 seria difícil. Mas um gol no final da partida dá aquele alento. Mas voltando ali na questão da posse de bola, é interessante porque o Palmeiras, ele é o menos vazado do Campeonato Brasileiro. É um time que tem uma defesa muito sólida. Então, estrategicamente, ele consegue fechar aquela frente da área, o Fluminense com muita posse, com muita, sabe, perdendo chances. E aí ele vai uma transição rápida, impressionante, né? Como jogadores, foi por isso que eu citei no primeiro momento, que eu vejo isso muito no Atlético Paranaense, eu vejo isso muito no Atlético Mineiro e vejo também no Palmeiras. Você vê o Flamengo, já não é tanto. O Flamengo é aquela da posse, da jogada bonita e vai chegando e joga pela linha de fundo, e infiltra por dentro e faz os gols. Mas a transição do Palmeiras é impressionante. A velocidade, se você olhar o cara da bola, que é lançado, e olhar 3, 4 que está acompanhando o ataque, é impressionante. Parece que os caras estão 100 metros rasos. Eles vão para cima de um jeito e assim, não é de qualquer maneira. Eu sempre falo isso, tanto para atacar quanto para defender. Você não tem que ir de qualquer maneira. Você tem que ir cada um no posicionamento para exatamente aumentar as chances de fazer o gol. Foi aquele segundo gol do Atlético Paranaense. Quando o jogador do Atlético Paranaense vem pro segundo gol pela esquerda, você vê que tem um jogador centralizado, o Leozinho finalizou, teve a defesa, e pelo lado direito veio o Viveiros fazendo o gol. Da mesma forma para defender. Muitas das vezes o goleiro vai sair na bola, o jogador vai tudo para dentro do gol. Aí acaba tomando um gol, porque deixa os outros jogadores livres, então tem que ter um treinamento, uma conexão para que isso aconteça. E aí, para você ganhar do Palmeiras, meu amigo, você tem que ter muito superior nessa questão, na transição, na finalização. Mas assim, o jogo está em aberto, é muito difícil, mas está em aberto. Mas assim, aquele gol deu esperança, né? E você vê a posse de bola, como o Vitão trouxe, muito superior, mas o que vale é a competência, é a finalização dentro do gol, né? Mas assim, aquele segundo gol realmente foi falha e deu esperança aí para o Fluminense no próximo jogo.
3: Ô, Júlio, vamos falar do jogo de hoje, porque o Flamengo entra em campo logo mais 9h30 da noite para ver qual vai ser nesse jogo de. Não vai ser fácil contra o Estudiantes na Argentina.
4: Não vai ser nem um pouco fácil para o Flamengo que vai ter o seu sexto jogo numa marca de 1 ano contra o Estudiantes. Em La Plata não ganhou nenhum até o momento. Ano passado perdeu nas quartas de final da Libertadores, teve jogador a menos e se classificou nos pênaltis. E esse ano, os dois estavam no mesmo grupo, se enfrentaram e empataram lá na Argentina. Hoje o Flamengo, então, às 9h30, joga lá outra vez e busca uma classificação para a final, algo que vem se tornando bem recorrente, mas a equipe do Estudiantes também é muito forte e vai tentar fazer de tudo para ganhar hoje, né? Os argentinos, eles. eles normalmente costumam ter essa vantagem jogando em casa pela torcida e por tudo isso, mas nesse caso do Estudiantes tem a situação também que saiu do Rojo, novo reforço deles, não vai poder jogar, inclusive

0: Inclusive, hoje soltaram uma nota contra a Conmebol, porque alguns outros jogadores foram legalizados a atuar na competição e nessa mesma situação, e para os Estudiantes não liberaram o Rojo, então, e eles soltaram hoje de manhã uma nota em relação a isso. Agora vamos com a provável escalação do Flamengo para o jogo de hoje. O Flamengo, a princípio, irá com Rossi no gol, Léo Pereira e Léo Ortiz na zaga, Emerson Royal e Alexandre nas laterais, no meio, Eric Pulgar, Saúl e Lucas Paquetá, e à frente, Samuel Lino, Carrascal e Bruno Henrique. O Flamengo, a princípio, não irá com Pedro, e com desfalques muito importantes também. Everton Araújo e Ayrton Lucas estão em transição ali de recuperação de lesões, não jogarão. O Danilo teve uma fratura na mandíbula, também não vai jogar. O Arrascaeta também, aquela fratura no punho esquerdo na data FIFA, jogando pelo Uruguai, que não se tem ainda um jogo exato de quando ele pode retornar a jogar, a princípio somente em novembro. E o Jorginho, que foi suspenso porque no último jogo contra o Independiente Del Valle pelas quartas, foi expulso ali no Maracanã. Então esse é o time provável do Flamengo. O Flamengo que busca chegar em mais uma final de Libertadores. Desde 2019 teve a própria final de 2019, 2022, 2025, e tenta chegar mais uma vez. Agora, contra quem não se sabe ainda, mas só uma situação aqui, né, que desde 2019 também, somente em duas oportunidades, nem Flamengo nem Palmeiras estiveram presentes em finais de Libertadores. É realmente, então, os times a serem batidos. Palmeiras já venceu ontem, vamos ver como é que se sai o Flamengo hoje.
1: 2023, 2024, né, foram os anos aí que as duas equipes não estiveram em uma final de Libertadores. 2021 tivemos a final Palmeiras-Flamengo, vitória do Palmeiras, e no ano passado a vitória do Flamengo contra o Palmeiras. Seria talvez pra botar os pingos nos is aí, o Júlio, ver quem é o maior em uma final de novo, né?
0: Talvez.
1: O terceiro, ou não. Ô Vitão, o que falar também desses Estudiantes? Sei que tu acompanha tudo que é lá do Campeonato Argentino também. O que o torcedor do Flamengo também pode esperar dessa equipe adversária, que, querendo ou não, surpreendeu, porque se esperava que o Corinthians passasse pelo tudo que tinha acontecido no confronto de ida, jogando aí mesmo na Argentina. Ele surpreendeu jogando na Neoquímica Arena, né? Uma partida muito boa, inclusive, do Estudiantes naquela oportunidade.
2: Pois é, eles têm desfalques, assim como o Flamengo, só que eles não têm o mesmo nível do banco, né, dos suplentes do Flamengo. No Flamengo vai ser Arrascaeta, entra o Paquetá, jogador mais caro contratado da história do futebol brasileiro, né? Não vai Danilo, que não é nem titular, mas que foi bem, inclusive fazendo gol naquela partida contra o Santos. Mas aí tem Léo Ortiz, tem, né? O time tem opções, né? Zagueiro de seleção, inclusive o Léo Pereira, né? A dupla dos Léos. A equipe do Estudiantes tem o Tomás Palacios e o Leandro Gonzalez Pires como desfalques, mas é pro cartão amarelo, e o Gabriel Neves tá lesionado. Dizer que consegui medir e mensurar o quanto eles fazem de falta perante a falta que faz, por exemplo, Ayrton Lucas para a lateral esquerda do Flamengo, que tem o Alexandre como outra opção, eu acho que é até meio injusto, e vai ser difícil a gente pontuar, né? Porque o Estudiantes vai ter que trabalhar muito, na verdade, com o seu coletivo, né? O treinador Medina aí vai ter que trabalhar muito mais o coletivo dessa equipe para conseguir suprir a equipe do Flamengo, que tem o coletivo e tem a força individual. O Flamengo é uma equipe que, mesmo se não tiver numa noite feliz, alguns jogadores individualmente, você pega, por exemplo, o caso do Pedro, o caso do Samuel Lino, o próprio Carrascal, jogadores que têm condições, às vezes, de um time não estando numa boa noite, resolver o jogo na individualidade. O Estudiantes não tem muitas opções para nesse sentido. Então, é uma equipe que, como um todo, vai ter que jogar, fazer talvez a sua melhor partida no ano para conseguir vencer, e vencer bem o Flamengo, né? Eu vi algumas matérias relacionadas ao futebol argentino, né, vindas da Argentina, citando que se nesse jogo até 1-0 para eles, um gol de diferença, vai ser muito difícil para jogar depois contra o Flamengo no Maracanã. Então, de certa forma, aí eu vejo que o time brasileiro pode ter uma dificuldade por essa pressão, por essa panela de pressão que se faz aí no jogo dos Estudiantes em casa, mas eu vejo que o Flamengo, até mesmo porque o contra-ataque do Flamengo, gente, o Flamengo é um time, como o Rodolfo falou, gosta de ficar com a bola, ser protagonista, predominar no jogo, mas se você consegue acuar o Flamengo e acha que não, estamos indo bem contra o Flamengo, é um contra-ataque por exemplo, se for no segundo tempo, pro Bruno Henrique. Olha aí que beleza. É, o Samuel Lino numa boa fase, o Carrascal. Então, é o que a gente falou do Palmeiras. O Palmeiras não faz nem questão de ficar com a bola, o Flamengo faz. Só que se por acaso não ficar, tem uma, armas mortais pro contra-ataque. E aí eu vejo que o Estudiantes vai ter que fazer aquele famoso atacar marcando, né? Vai ter que atacar, mas segurar uma marcação dobrada em alguns jogadores ali para não sofrer nos contra-ataques.
1: E aí, Rodolfo, quero saber a tua opinião também. A tendência, como diria Matias Brasil, é de uma repetição de final, Palmeiras e Flamengo. Mas ainda tem muita coisa que pode acontecer, como o Vitão trouxe até anteriormente da questão da Sul-Americana, o jogo de volta do Atlético Mineiro. Esse jogo também pode acontecer, vai saber se alguém é expulso, alguma coisa acontece, Estudiantes consegue um resultado bom, futebol. Não dá pra cravar nada, né? Ainda mais contra um time argentino que é chato, Rodolfo.
3: É um time chato, né? E vai jogar o primeiro jogo dentro de casa. O Flamengo tem que ter muito cuidado perante isso. É uma decisão, né? O estádio lá de La Plata é um caldeirão também. É aquele estádio muito próximo, né? Toda aquela pressão. Assim como o Vasco foi para La Bombonera. Mas os jogadores do Flamengo já são acostumados a esses grandes jogos, a jogos difíceis, né? Muitos deles aí internacionalmente. Então a concentração é fundamental. E o Flamengo, ele tem esse retrospecto positivo pro seu lado, mas vai enfrentar um grande clube, né, que também já enfrentou grandes batalhas. Uma famosa dela é a Batalha de La Plata, em 83 contra o Grêmio. Várias expulsões também. É uma batalha aí antes da Batalha dos Aflitos. Quem não conhece, depois dá uma busca. É, Renato Gaúcho.
1: Senão eu falei, Rodolfo.
3: É, mas tudo bem. Agora é outra batalha. O Flamengo, se tiver dentro da normalidade do que é o futebol das duas equipes, o Flamengo vai passar e vai disputar a grande final. Mas o futebol é dentro de campo, é até o juiz apitar, não pode fazer previsões, porque quando se fala de argentino, vamos dizer assim, sabem catimbar, né? Os caras são especialistas nisso, de provocar, e tem alguns jogadores do Flamengo que não tem um equilíbrio muito legal, não. Né, você vê aí, se puxar o histórico deles ali, as expulsões, tem muito jogador ali, Carrascal, aí tem De La Cruz, tem vários jogadores que parece que não consegue. Plata, tem o próprio que fez aquela entrada no Fluminense que era para ter expulso ali, que eu esqueci agora, o
0: Pulgar.
3: Então, assim, tem que ter também alguns nervos a meio que equilibrado, não pode estar à flor da pele, né? Então é uma decisão e espero que possa ser mais um grande jogo, porque o Flamengo garantindo lá, a final é brasileira.
1: Eu não vou assistir esse jogo, vou estar jogando bola, hein, Jô?
3: Vou jogar. Cortou o cabelo, tá no naipe.
1: Abração agora... especial, pessoal da... Agora vou fazer propaganda, né? Já estamos aí, né? Lilos Barbie, cara.
3: Ah, vou aproveitar meu abraço também. Abraço
1: especial pra turma lá. Sensacional. Deixou na régua, né, cara?
3: Ah, vou aproveitar aí também pro Emerson Casaroto. Tá sempre na escuta aí, um grande amigo. Né? Trabalha aí na cidade, aí fazendo as obras aí, com suas máquinas. Olha, é um cara que mora no meu coração. Um beijo no coração, Emerson. Aquele abraço.
1: Teu abraço agora, Júlio.
0: O meu abraço vai pra minha namorada.
2: Que isso,
1: rapaz! Sério? Aí, Vitão! Olha aí!
2: É, meu amigo, tá achando que é o quê? Ele é um cara que ele esconde muitos segredos, viu, Andrei? Aos poucos perigoso. A gente vai conhecendo o Júlio, que tu diz que é o Júlio da Gaita, né?
1: Júlio da Gaita.
2: Eu não sei se ele é o da Gaita.
1: E a bicharada no
3: vocal. Por isso que eu vi ele um cara sábio, sempre escutando os conselhos do experiente Ivo lá do Galpão Grill.
1: O melhor é a cara do Matias ali, cara. Matias Brasil. Que fase, Vivi. Vamos pro nosso intervalo. A gente volta já. Não, Vitor, a gente volta já no nosso colaço.
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5: Seis e trinta e seis. 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

0: 20 minutos, faltando para 7 horas da noite, a gente tá de volta no golaço aqui da 93.3. 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Matias Brasil, vamos trazer já o retrospecto desse confronto entre Chapecoense e Botafogo.
1: Jogo que acontece no Nilton Santos. Chapecoense já conhece aí o Nilton Santos esse ano devido à questão da Copa do Brasil. O último confronto venceu aí o Botafogo pela Copa do Brasil pelo placar de 2-0. No retrospecto geral são 13 jogos, 8 vitórias do Botafogo, 1 empate, 4 vitórias da Chapecoense. Lá na casa dos caras são 6 jogos, 4 vitórias do Botafogo, 1 empate e 1 vitória da Chape. Em Chapecó são 7 jogos, 4 vitórias do Botafogo, nenhum empate, 3 vitórias da Chape. A maior goleada aí do Botafogo contra a equipe da Chapecoense foi pelo Brasileirão de 2026, quando venceu aí a Chape pelo placar de 4-1 na primeira fase aí da competição, no primeiro turno, no caso, venceu a Chapecoense por 4-1. Em contrapartida, a maior vitória da Chapecoense foi pro placar de 2-0 em 2026, quando a Chapecoense venceu o Botafogo pela Copa do Brasil.
0: 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Vamos falar um pouco mais também dessa equipe do Botafogo. Botafogo tem esse confronto então contra a equipe da Chapecoense. E, Vitão, o Tite vem em busca dessa primeira vitória no comando técnico da equipe alvinegra no Campeonato Brasileiro. Ainda não conseguiu dar uma resposta, né, no comando técnico da equipe carioca. Claro que tem muitos problemas internos dessa equipe do Botafogo, fora dos gramados também. Mas o Tite também está buscando esse resultado positivo contra a Chapecoense.
2: A expectativa deles com o Tite é que haja uma melhora em todos os aspectos dentro de campo do Botafogo, né? Claro que é muito cedo ainda, né? É muito recente. Chegar nessa altura da temporada, algumas coisas têm que ser aproveitadas do que já tinha, porque é muito difícil revolucionar um time sem tanto tempo entre um jogo e outro. Mas a expectativa do Botafogo não é nada diferente de uma vitória, né? Aliás, daqui para frente, todas as equipes que pegam a Chapecoense, que enfrentam a Chapecoense, encaram dessa forma, né? A obrigação dos três pontos, assim eles reagem negativamente quando não acontece, né? Gerando uma insatisfação nos seus torcedores. A gente sempre cita aquele exemplo do que disse o Dorival na coletiva. A reação dos torcedores, você consegue medir hoje por rede social, tratam perder a Chapecoense hoje como uma vergonha, porque a Chapecoense, a gente aqui tem que entender, é a última colocada, é o saco de pancada do campeonato, que conseguiu sustentar de pé alguns jogos, mas que agora, por exemplo, né? Imagina que a gente estivesse agora lá no Rio fazendo um programa sobre o Botafogo, citando que vai enfrentar uma equipe que vem de dois resultados sofrendo 4 gols. Você imagina a pressão que se coloca, e é claro, né? A gente nem imagina que a Chapecoense agora virou esse padrão, vai perder todo o jogo, né, com diferença grande de gols. Mas a expectativa do torcedor que vai no estádio, a expectativa que se tem para essa partida é que ganhe o jogo e ganhe bem. Essa é a questão. E é em cima disso que a Chapecoense deve trabalhar, né, com os elementos que tem para conseguir fazer frente primeiro ao time do Botafogo. Eu acho que não tomar um gol de início é fundamental para qualquer um. Mas no caso da Chapecoense, pelo estado anímico dos jogadores, que a gente pôde observar nesses últimos jogos, né, eu acho que é muito difícil a gente vê que é uma revolução de postura de um jogo para o outro, principalmente se tiver um revés. né? Eu teve comentários aí, inclusive, não só do Matias, mas de tipo, outras pessoas que repararam nos jogadores, até no banco de reservas, a reação deles, né? No momento em que sofriam os gols, no momento em que, né, as coisas não davam certo, o semblante do jogador entrega muito. Então, passa o bom desempenho da Chapecoense passa em primeiro não sofrer gols. Né? Mas o melhor, a melhor defesa é o ataque. Ficar defendendo na tática Rock Balboa de novo já traumatizou os torcedores. Né? A equipe da Chapecoense não pode apenas apanhar, tem que bater também. Então, ele não é, e não é finalizar de qualquer jeito. Porque se for para somar números, aí tu chuta lá de longe, a bola para longe. A gente tem que contar, olha a equipe do Palmeiras um exemplo. É finalizada onde há uma possibilidade de gol, né? Nos meus tempos de base, eu lembro que quando a gente fazia alguma coisa no jogo que era uma, digamos assim, uma, entre aspas, né, uma invenção de moda, o treinador falava, meu filho, faz no treino primeiro, né? Não tenta fazer no jogo que você ainda não fez no treino. E isso, né, vale para todos. Então a Chapecoense, vamos ver de que maneira vai se portar primeiramente, como é que se vai ter uma mudança de estratégia, até porque isso pode surpreender um pouco o adversário. Se a Chapecoense adotar não só uma postura diferente, mas taticamente diferente, porque quem estuda Chapecoense não tem surpresa, né? É sempre a mesma coisa, né? Não precisa nem se preocupar. Tem times que criam estratégia, a gente mostra isso na live pré-jogo. Vamos afastar o ponta dele, o ponta do adversário do ataque. Com a Chapecoense não precisa ter essa preocupação, os pontas vão recuar mesmo. Por isso que a gente espera que tenha uma diferença. Para quê? Para a Chapecoense, quando recuperar a bola, a opção sendo do Garcês junto com o Túlio, para o Garcês ser acionado na velocidade de enfrentamento contra zagueiros no contra-ataque. Aí você tem algo para explorar, né? E aí ele fazer o cruzamento e o passe para o Túlio, que é melhor finalizador, concluir a jogada. Esse é um desenho interessante. Mas se for da jogada a forma que vem jogando, que sempre jogou, aonde os pontas têm que acompanhar os laterais e os dois mais adiantados do time no momento de recuperação de bola, de posse de bola, continua sendo o Giovani e o Túlio, Chapecoense não tem um contra-ataque e uma transição de podendo usar a velocidade já em profundidade num passe longo, né, numa ligação mais direta. Tem que construir e o time sair em bloco de trás.
0: 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Ô Rodolfo, também quero saber a tua opinião, a equipe do Botafogo que fez essa movimentação, buscou a contratação do técnico Tite, mas até o momento a estreia foi uma derrota pro Mirassol, perdeu o clássico jogando em casa pro Vasco e agora vem do empate, querendo ou não, amargo contra a equipe do Coritiba no Couto Pereira. Vai ser meio complicado, lembrando que o Tite também ele foi expulso, né, no clássico carioca por ter invadido o gramado. E depois foi absolvido pelo STJD, então tá liberado aí pra estar à beira do gramado no jogo contra a Chapecoense.
3: Vai estar à beira do gramado e tá fazendo mudanças, né? Aqueles jogadores que eram titulares, quando a gente diz que o time não tá bem, por si só você vê que o time do Botafogo, com seu atacante, o Arthur Cabral, que tá 15 jogos consecutivos sem marcar. Então aí você vê a crise que tá instalada no elenco, né? E que hoje tem que ganhar esse jogo da Chapecoense pra dar um passo aí a sair dessa zona de risco que é o rebaixamento. E aí o Tite está tirando alguns jogadores que vinham sendo titulares, tentando promover outros que não estavam nem, né, na expectativa de jogar. E é isso que se faz quando você chega num clube que tá em baixa, né? Como é que você vai manter o mesmo time, né, que está perdendo? Então ele está fazendo isso, tanto é que o Arthur Cabral está 15 jogos sem fazer gol, o Tiquinho entrou, não entrou tão bem no jogo contra o Coritiba. Mas é as mudanças que vai fazer surtir efeito, claro. Tem que ser emergencial, não tem tempo para trabalhar, para dizer que não, vamos surtir um efeito daqui a um tempo, não. Tem que ser uma resposta imediata, até porque ele nem conquistou ainda nenhuma vitória, né? Então, é dado como certo essa vitória contra a Chapecoense, por isso que eu sempre falo, quando você pega um time que dá certo a vitória, é um motivo a mais para que você possa surpreender. Para que eles achem que vai ser fácil o jogo, que o Tite vai botar um time em campo e vai ser o momento que vai ser a reviravolta da equipe do Botafogo. E aí é onde é que a Chapecoense tem que aproveitar, trazer aquele jogo da classificação da Copa do Brasil, né? Trazer à memória aquilo que realmente vai dar motivação. Muitos atletas estavam naquele jogo ali, então é importante agora que o Tite está numa situação difícil, tá? Porque imagina se ele não ganha da Chapecoense, o empate, né? Como que vai ser após o jogo ali aquela situação? Então que a Chapecoense possa aumentar a crise no Botafogo, Andrei.
0: Você participa conosco, manda aquele alô mais do que especial, 33613130. Ô, Júlio, vamos trazer os jogos da Série A e Série B que a gente tem amanhã, né? A Série A tem um jogo esporádico, sozinho, solitário amanhã, mas é um jogo muito interessante na parte de baixo, é isso?
4: Amanhã é um jogo sozinho, mas muito importante. Então, no Maião, o Mirassol vai estar enfrentando o Internacional às 8 horas da noite. O Mirassol, que nesse momento tem 33 pontos, e o Internacional, primeiro time da zona de rebaixamento, tem 32. Amanhã, o Internacional, caso vença, sai da zona de rebaixamento e entra o Corinthians. Se empatar também, ambos no momento mesma pontuação, e caso perca, daí essa rodada continua por ali. E vale destacar também que ambos os clubes têm duelos muito importantes nessa parte de baixo, duelos diretos. O Mirassol ainda joga contra o próprio Botafogo, que caso empata ou perca para Chapecoense, tem um Internacional e Botafogo na 32ª rodada, um jogo que vai ser muito interessante lá no Beira-Rio. O Inter ainda joga contra o Vasco, joga contra o Vitória, então realmente tem muito o que falar ainda do Internacional nessa parte de baixo, não é nada certo, mas nesse momento vive uma fase bem ruim. Claro que o empate contra o Grêmio ajudou, mas vamos ver o que vai acontecer com o Inter. O Mirassol também tem jogos contra o Corinthians, esse jogo aí vai ser muito importante para ambas as equipes, eu digo que até mais pro Corinthians, vai estar jogando em Itaquera, então é essencial para eles vencerem nessa briga contra o rebaixamento. E a última rodada do Campeonato Brasileiro, Grêmio e Mirassol na Arena do Grêmio. Essa rodada, caso os dois cheguem lá com chance de rebaixamento, vai ser muito bom de acompanhar. Então esse é o jogo isolado de amanhã na Série A do Campeonato Brasileiro. Agora, pela Série B, tem Ponte Preta e Atlético Goianiense. Ponte Preta já rebaixada e o Atlético que busca continuar aí no G6 do acesso para a Série A. Também vai ter Sport e Fortaleza na Ilha do Retiro, um jogo importante demais para os dois. O Fortaleza, no momento, é o quarto colocado, tem 57 pontos. E o Sport é o oitavo colocado, com 51 pontos. O Atlético Goianiense é o primeiro clube dessa zona de acesso e tem 53 pontos. Ou seja, se o Sport vencer amanhã e o Atlético perder para a Ponte Preta, mesmo que seja muito difícil, o Sport amanhã já entra nessa zona. E o Fortaleza, que caso vença, empata em pontuação com Juventude e Novo Horizontino, que estão, respectivamente, na segunda e terceira colocação da Série B do Campeonato Brasileiro.
0: E aí, Rodolfo, Série A amanhã é um grande jogo também, Mirassol Internacional nessa parte de baixo.
3: Dois times, né? Dois times que buscam aí sair daquela zona de desconforto. Internacional não vai conseguir sair fácil, né? Assim, vai ser até as últimas rodadas. É só se ele emplaca aí 3-4 vitórias seguidas, que tá muito difícil acontecer isso, principalmente nessa reta final. E o Mirassol também, né? Tentando escapar dessa zona incômoda, tá fora ali, tem 15º, abaixo dele tá o Corinthians 16º e o Internacional, que é o 17º já na zona do rebaixamento com 32 pontos, um ponto. Tinha um treinador que ele dizia assim, Andrei, se não der para ganhar, não perde. Esse é aquele jogo que o Mirassol, se não der para ganhar, ele não pode perder. Pro Internacional, não vejo um empate bom não, tá? Mas pro Mirassol, se ele não conseguir ganhar, eu fico com essa frase, não perca.
0: Uma boa frase, Rodolfo.
3: Porque ele deixa o Internacional abaixo, né? E faz 34 pontos e fica, claro, 3 pontos do Grêmio. Mas é algo que nessa fase não aí, a cada rodada aí, porque assim, é jogo de 6 pontos, né? O objetivo do Mirassol, claro, é ganhar e se afastar o mais rápido, porque aí ele vai para 36 pontos, então ele vai começando a se distanciar. Mas, cara, esses confrontos, vê o Grêmio, né? O Grenal, como é que foi? Os dois queriam ganhar, mas o empate ali acaba numa situação difícil, porque os dois morrem abraçados, Mas para o Grêmio, saiu de um... Para o Inter foi uma derrota, né? Você no clássico está ganhando de 1-0. Mas queira ou não queira, os dois na situação que está morrem abraçados, porque está na zona de rebaixamento. Mas como o Mirassol está um pouco fora ali, ele permanecendo o Inter abaixo dele, não é um mau negócio.
4: E o Internacional é muito importante que vença também, porque o Corinthians vai jogar contra o Vitória lá em Itaquera. O Corinthians tem essa sequência de derrotas seguidas, e se quiser recuperar a sequência boa, voltar a vencer, é esse jogo de segunda-feira contra o Vitória. Então o Internacional, mesmo empatando, tem uma grande chance de permanecer na zona de rebaixamento.
5: É, e a vitória do Inter já tira o Inter do Z4 de qualquer forma, né? Porque é ultrapassa a equipe do Mirassol, né? Então vai ser um grande jogo, Vitão, amanhã, 8 horas da noite, nessa parte de baixo aí da Série A do Campeonato Brasileiro. O Inter tem mais confrontos diretos nessa parte de baixo ali do que o próprio Mirassol, mas o Mirassol também tem duelos importantes, o próprio Grêmio. Eu acredito que na última rodada, acho que o Grêmio já não vai estar lutando, mas tudo bem. Mas vai ser interessante. Essa reta final, na parte de baixo, vai ser um Deus nos acuda incrível aí, ô Vitão.
2: É difícil um jogo que não tenha algo envolvido, né? Ou a briga para sair de baixo, por exemplo, no caso aqui do Mirassol e do Inter. Alguns jogos que aí já é mirando a parte de cima, pensando até numa pré-Libertadores, por exemplo, como o jogo entre Fluminense e Santos. Né? Mas se você pegar e olhar para baixo, né, os mais preocupados no momento, né, o Inter jogando fora de casa contra o Mirassol. O Maião não é mais o que já foi um dia. Eles ficaram muito tempo sem perder, uma temporada inteira. Não é mais a mesma coisa, porém, se você analisar aqui o Mirassol, mesmo tendo perdido o último jogo, vindo uma sequência de 4 jogos, ganhando, empatando, né? É bem capaz que seja mais uma vez vencedor jogando lá, mas o Grêmio joga em casa, né? Tudo bem que pega o Cruzeiro, né? Que, diga-se de passagem, é um time que tá brigando em cima, não brigando embaixo, mas o Grêmio joga em casa. Aí, até mesmo a questão de não aceitar um empate, né? Porque no caso do Inter contra o Mirassol, é claro que o Inter não pode querer empatar, mas o empate pode sim, com a derrota do Corinthians, tirar o Inter da zona de rebaixamento. Já o time do Grêmio, para sair da zona de rebaixamento, um empate faz com que eles fiquem na mesma condição que o Corinthians em pontos e com uma vitória a menos. Então o Grêmio, para sair nessa rodada, precisa vencer. O Inter já não, e está jogando fora, então há uma diferença, né? E quando a gente olha para o Corinthians jogando em casa, mas é na segunda-feira, já tendo visto passar toda a rodada, né, com tudo que vem acontecendo no Corinthians, pega o Vitória da Bahia, que não está livre totalmente, né? A diferença entre o Corinthians e o Vitória é de 4 pontos. Então, se o Corinthians ganha, fica 1 ponto do Vitória, então o Vitória não pode se considerar que está tranquilo, mas é claro que um empate para o Vitória acaba sendo um resultado interessante. O melhor jogo da rodada, no meu entendimento, em nível técnico, é Bahia e Flamengo, né? O Bahia, que é o quinto colocado, e o Flamengo, que é o líder, mas pela maneira como se propõe a jogar a equipe do Rogério Ceni, principalmente em casa, é um jogo que tem muito flamenguista também lá na Bahia, é um jogo de casa cheia e é um jogo de se assistir aí, né? Com o prazer de ver duas equipes que vão para cima e propõem o jogo, porque quando eu vejo o jogo São Paulo e Vasco, jogo em que envolve Palmeiras, Atlético Paranaense, eles devem poupar alguns jogadores, Atlético Mineiro e Curitiba, porque tem Atlético, Palmeiras, Vasco e o próprio Fluminense, que enfrenta o Santos, estão envolvidos em competições ainda do continentais, então devem poupar jogadores.
5: Fechando o nosso colosso, Vitão, forte abraço, até amanhã. Amanhã de manhã a gente tem live pré-jogo também para falar ainda mais desse confronto, Vitão.
2: Pois é, ainda vou ter que assistir aqui, eu tenho uma live para realizar hoje à noite aqui, mas depois ainda tenho separado aqui o material para assistir do adversário da Chapecoense, né, do Botafogo, porque eu não tive a oportunidade de assistir o último jogo do Botafogo, e é claro que falta essa parte aí da minha lição de casa para amanhã, estar junto com vocês aí para a gente fazer essa live pré-jogo, que a gente espera que vire uma tradição da Oeste Capital.
5: Valeu, valeu, Matias do Brasil, até amanhã!
1: Um abraço, até amanhã na live pré-jogo.
5: Valeu, Júlio Nagai, tem também na mesa. Amanhã a gente volta no nosso golaço.
4: Um grande abraço.
5: O Rodolfo Coleiro da galera. Forte abraço, Rodolfo.
2: Forte abraço.
5: Ele tem que ligar o microfone dele, daí ele não consegue falar.
3: Forte abraço pra você, pro Matheus Montemes que tá chegando. Vocês fizeram bullying comigo, porque eu comi bastante ontem no Galvão Grilo, mas tudo bem. Eu não guardo mago, não.
5: Acabou com o Diga! O cara chegou.
3: Não.
5: O cara chegou pra dizer oi, tchau. No mesmo momento.
3: Não, o coordenador é top. Não, mas eu comi bem. Eu comi bem, né?
5: Não comeu bem. Tu extrapolou.
3: Ah, cara. Extrapolei, tá? Mas já
5: fui. O Ivo disse que não vai ter mais sushi pra ti lá.
3: Eu como é comida, Andrei. Quando eu tô comida na mesa, eu tô comendo.
5: Sim, vai comer o quê?
3: Não, lá, salgadinho, é, biscoito, comendo, biscoito, cuidado, besteira, cuidado, comer besteira,
6: que
3: gente.
6: Vai comer, Rodolfo, fica lá, Vitão.
2: Não, é só pra dizer que a questão do Rodolfo foi, não foi a quantidade, foi a o volume, né, em isso, cada vez. Foi a quantidade de vezes.
6: É,
2: né?
6: Exato.
2: Mas é que o Rodolfo, ele foi, digamos que, petiscando, né? Foi petiscando, mas por horas, né? A gente acabou parando um pouco antes. Mas não sei não, hein, Rodolfo. Será que vocês também, assim como eu, tinham almoçado só duas azeitonas no dia, Rodolfo?
3: Não, comi bem. Até o André ficou chateado comigo, que ele falou que não era pra ter comido bem, porque ia ter o rodízio, mas eu comi bem. Almocei. Viu? Um abraço a todos, um beijo no coração.
5: Tu fez mais quilometragem naquele buffet do que um lateral que passou por aqui.
3: Por isso que eu digo, tem que conhecer os atalhos. Né? Tem que conhecer os atalhos.
6: Vamos viver nosso pra frente, botão. 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A gente volta amanhã, é o nosso Colaço, às 5 horas da tarde, também nos três tempos, dentro do Sonho Café News. E amanhã, 10h30 da manhã, tem live pré-jogo pra falar de Botafogo e Chapecoense. Forte abraço, ótima noite de quinta-feira. E vem aí, Ana Miller, na programação da Oeste Capital. Valeu!
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quinta-feira, dia 15 de outubro de 2026. E hoje é dia do professor, né? Oh, parabéns a todos os profs ligadinhos com a gente aqui na FM da galera. Pensa numa profissão que deixa marcas na vida da gente, né? Professores. Tem professor que a gente lembra pela matéria. Tem aquele que a gente lembra pela bronca, né? Tem aquele que a gente lembra porque acreditou na gente, quando nem a gente mesmo acreditava tanto assim, né? Oh, como eu amo! Eu tenho uma história muito bonita com uma professora minha, que se chama Yara. Professora Yara, lá de Nonoai. Um amor de gente. Eu tive uma má sorte na primeira série, que trocou muito de professores. Pense, eu entrei no colégio com 7 anos pra ser alfabetizada, né? E aí, trocou de professores, chegou a metade do ano, eu não sabia nada ainda, né? Meus colegas também, nós tudo não sabia nada. Mas a professora Yara, ela chegou revolucionando as nossas mentes, as nossas vidas. E eu lembro até hoje do carinho com que ela me tratava pra me ensinar. E ela marcou a minha vida até hoje, onde a gente se vê, a gente se abraça, né? Mó de saudade. Eu dou a sorte de encontrar ela sempre no shopping. Né, prof. Yara? Outro mês a gente se encontra no shopping, mata a saudade. Oh, e você, tem uma história legal com o professor também? Ah, eu tenho vários professores que eu lembro com muito carinho. E olha só, isso faz a gente pensar numa coisa, né? Às vezes uma palavra dita, sabe? Na hora certa, muda o rumo da história da vida da gente, né? E Jesus, ele também ensinava, ele também transmitia conhecimento, ele transformava a maneira que as pessoas enxergavam a vida. E é por isso que a gente se reúne até hoje, no finzinho do seu dia, pra recordar várias mensagens que Deus nos deixou, vários ensinamentos que Deus nos deixou e trazer essa esperança ao nosso coração, às nossas vidas. Eu quero você interagindo comigo, eu quero você participando. 3361-3130. Você conta pra mim o que você tá afim de ouvir nessa quinta-feira. Eu já sei que daqui a pouco vai ter participação do Cleo Ribeiro por aqui, porque é quinta-feira, dia de TBT. Ele chega todo feliz relembrando uma música tudo empoeirada lá de 1969. Ah, mas é assim, eu fico muito feliz de saber o que tá aí na caixola de vocês. É só você interagir. 3361-3130.

0: Gente, deixa eu contar uma coisa pra vocês. Quando eu vi o nome da música aqui na programação, eu pensei, Castelo Forte, ah, essa eu conheço, a clássica, né? Aquelas que a gente já imagina tocando no Inário. Castelo Forte é o nosso Deus. Só que não era bem esse Castelo Forte que eu tava esperando. Ai, a gente tem a versão tradicional que atravessou gerações e tem essa do Atitude D, que chega com essa pegada rock, uma mensagem muito forte sobre confiar em Deus quando os gigantes da nossa vida se levantam. Quer saber? A mensagem continua valendo, né? Continua valendo. Porque, independente, né, do estilo musical, tem dia que a gente enfrenta umas muralhas que parecem grandes demais, um problema que faz a nossa força parecer bem pequenininha. E a gente é realmente, né? A gente tem uma força bem limitada. Mas não precisa estar na nossa própria capacidade aí resolver tudo, né? A gente precisa aprender a confiar em Deus. Então que essa segurança, na hora de enfrentar os gigantes da sua vida, lembre-se do Davi. Lógico que ele não confiava naquelas 5 pedrinhas, né? Ele confiava no Deus, que poderia fazer um milagre através da pouca força e do pouco instrumento que ele tinha em mãos. 7:13. Quero saber onde você tá ouvindo a nossa programação, como que tá aí seu final de quinta-feira. Onde que Deus está com você nesse momento? Em casa, no trabalho, indo para a faculdade, indo para o curso? Conta para mim, 3361-3130.
1: Oi, Ana, tudo bem?
0: E aí, Pedrão? Estamos
1: indo para o curso, bem-vindos.
0: Opa.
1: Queria passar para desejar a paz para você.
0: A paz, meu
2: Oi,
0: amor.
2: Oi, Ana, paz, tudo bem? Hoje é um dia especial, o dia do professor, né?
0: É, dia do professor.
2: Essa semana que passou.
0: O seu dia, né? O seu dia, Kelly.
2: Eu vi uma frase que dizia: quem semeia estrelas tem um universo dentro de si. Queria parabenizar todos os professores que estão lá todos os dias na frente da batalha, que eles sejam abençoados com muita sabedoria para lidar com as diferentes mentes e continuar semeando estrelas. Beijo!
1: Toque Isaías 53 pra gente, Ana, por favor.
0: Claro, paz. Pedrão, paz, meu amor. Não sei se a Laizinha tá aí juntos e o Robson tá aí junto, mas um beijo pra vocês todos, viu? Valeu pela companhia aqui. Ele, gente, é uma daquelas professoras maravilhosas, sabe? E aqui ela não tá formando apenas, eu ia falar aqui, apelido, mas ficou estranha a frase, vou repor. Ah, é que ele não forma pessoas apenas na vida profissional, gente. Eu tenho a graça, né? É um favor imerecido de Deus de ter a Kelly na minha vida. E sempre que ela tá junto, vai ter ensinamento espiritual, vai ter cuidado. E ela tá sempre ajudando tantas vidas, crescerem em Deus, sabe? E é tão bonito isso que Deus colocou dentro de você, no seu coração, Kelly. Que realmente ele continue te dando muita sabedoria, muita graça para você seguir formando pessoas para a vida e para o reino de Deus. Agora mesmo estava falando aqui do Rei Davi, lembrando aqui ele de uma mensagem linda que ela trouxe lá na minha casa quando eu mudei, né, para casa nova. Ela foi lá na minha casa, levou uma mensagem linda. Que Deus abençoe, viu, Kelly? Eu te amo, você e toda a sua família, meu amor. Adelar Roman, cadê você?
3: Bom dia, Matheus, tudo bem? O Adelar Roman aqui do Bela Vista. Oi, Ana, tudo bem? Boa noite.
0: Eu tinha colocado a mensagem errada, diga!
3: Adelar Roman aqui do Bela Vista.
0: Agora sim!
3: Sempre ligadinho na 93 aí.
0: Uau, uau, uau!
3: Participando, fazia dias que não participava.
0: É verdade, eu senti falta.
3: Te ouvindo.
0: Que bom.
3: Ótima noite de quinta para todo mundo. Um abraço. Deus abençoe todos nós.
0: Um abraço, querido. Trazendo por aqui o Cleo Ribeiro. E aí, Cleo?
4: Boa noite, Ana.
0: Sabia que tu vinha hoje?
4: Certo.
0: Claro que tá tudo bem,
4: tamo
0: meu
4: aí,
0: amor.
4: Tamo aí.
0: Que bom.
4: Parabéns, como disse.
0: Opa.
4: Ana, hoje é quinta-feira, dia de TBT. E nada mais do que nós lembrarmos do Diante do Trono.
0: Tá gripado o Cleo Ribeiro.
4: Que inclusive vai estar aqui em Santa Catarina no próximo mês. Não lembro bem certo que cidade que é. Mas lembrar aquela canção do Diante do Trono, te agradeço. Essa canção todas as igrejas cantavam e ainda hoje algumas cantam. Porque nós temos que agradecer a Deus pela nossa vida. Se puder colocar aí, e vamos todos cantar juntos essa canção maravilhosa. Um abraço, Ana!
0: Um grande abraço pra você! Eu sabia que vinha um TBT de valor por aqui. Valeu, Cleo, pela sua participação, pelo seu carinho de sempre. Que Deus regenere sua saúde aí dessa gripinha, tá bom? Percebi que tá aí todo gripado, né? Mas que Deus restaure sua saúde, mano. Te agradeço diante do trono.
5: Que o Senhor nos mostre, ó Deus, nesta hora, onde nós estaríamos, meu Deus? Onde nós estaríamos se não fosse, Senhor? Te agradecemos, meu Deus.

Quais os motivos que tu tem pra agradecer a Deus hoje? Ah, me conta aí. Aliás, nem precisa me contar, só pensa. Pensa com você mesmo, pensa em voz alta. Dá uma refletida aí no seu dia a dia, na sua vida. Tantos e tantos motivos que você tem pra agradecer a Deus. Eu tenho certeza que lembrar disso tudo vai trazer uma dose extra de fé e de esperança pro seu coração. Eu vou pro intervalo e volto rapidinho. Qual mais pode crer no seu radinho? Continua ligado com a gente, continua aí com a fé em volume alto. Música.

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12: Estamos de volta com a sua dose diária de ânimo pro seu dia. Não porque esse programa é tudo, mas porque a gente fala de Deus, a gente traz a palavra de Deus por aqui. E isso sim enche o nosso coração de esperança e de alegria, não é mesmo? Vamos pro nosso WhatsApp conversando com a nossa audiência pra gente abrir mais uma sequência de canções por aqui. Quero saber quem tá ligadinho com a gente. Diga lá, 3361-3130, 3361-3130. Manda pra mim sua mensagem, você que ainda não participou, né? Tá sempre aqui ligadinho, mas ainda não participou. Então, participa, 3361-3130. Olá, o Isaac falou que gostava tanto das professoras que casou com uma. É mesmo? A Vânia, ouvindo a nossa programação, a Vânia e seu Isaac. É verdade, as professoras são espetaculares. E a dona Vânia é uma professora maravilhosa, de portuguesa ainda, né? Meu Deus, dá até medo de falar perto dessa mulher. Dá medo de falar, tô errando aqui todas as palavras. Beijo, dona Vânia, seu Isaac, saudade de vocês. Boa noite, Ana Miller, confirmando a sintonia com a melhor, com Oeste Capital em Xanxerê, o Lima. Toca meu louvor aí, Josafá, mão de Deus. Um grande abraço pra você, obrigado pela sintonia. Quem mais, mandando abraço pros professores, programando música pra gente, agradecendo a Deus pelo dia. Diga lá, 3361-3130, quem tá aqui com a gente, deixa-me ver, hello.
13: Oi, Ana, tudo bem? Boa noite.
12: Boa noite.
13: Olá,
12: e aí, Adelar?
13: Estamos aqui sempre ligadinho na 93. Aí.
12: Bom demais.
13: Participando, fazia dias que não participava, mas estamos aqui sempre te ouvindo. Ótima noite de quinta aí pra todo mundo, um abraço.
12: Show de bola, garoto! Nós. O Beto também ouvindo a gente, valeu, Beto! Chega mais com a sua mensagem, tem áudiozão aqui, ó. Vai lá, dá play no áudio do Beto.
14: Boa noite, Ana, tudo certo?
12: Tudo.
14: Para nós, dia de sol com o Gerson Rufino. Feliz
12: dia
14: pra nós
12: e
14: da oficina Beto Radiadores de Nonoai.
12: E aí, Betão?
14: Oferecer essa música especialmente a todos os professores, hoje é dia do professor, né?
12: Aham.
14: Uhum. Aqueles professores é uma opção muito importante para a nossa nação brasileira. E a todos um feliz dia. Todos os professores de toda a região. Valeu.
12: Valeu, valeu, Gerson Rufino, cantando Dia de Sol, chegando para abrir mais uma sequência do nosso Pode Crer.

0: André e Felipe cantando Era Mão de Deus. 3361-3130, nossa audiência interagindo com a gente por aqui durante o programa todo. Que maravilha ter a companhia de vocês nessa nossa roda de mate no final do dia. Paz e Cristo passando para desejar uma ótima e abençoada noite e parabenizar todos os professores por essa data tão especial. Dizer que o mundo pode não lhes dar o devido valor, mas Deus tem visto o trabalho de cada um. Adriel dos Anjos na audiência, falando muito bem, né, Adriel? Que isso? É verdade, o mundo pode não valorizar, mas Deus tá vendo, né? Deus tá vendo, tem um versículo, gente, que fala que a gente deve fazer tudo que a gente fizer como se fizesse a Deus e não a pessoas, não a seres humanos, né? Então, tudo que você for fazer, tem gente que pode pensar assim, eu tô aqui trabalhando, não tô fazendo nada pra Deus. Claro que tá fazendo algo pra Deus. Deus te deu uma habilidade, um dom específico, Deus te deu uma aptidão, né? Fez com que você trabalhasse anos aí a fio, estudando a sua profissão, aprendendo sua profissão, crescendo na área que você escolheu, e não dá para desperdiçar esses anos todos trabalhados e todo esse, sabe, essa abertura, essa vontade que tu tem de trabalhar nessa área, desperdiçar pensando que tu vai fazer isso só para ganhar uns pila, só para ganhar dinheiro, para comprar umas coisas, para pagar uns boletos. Não, tem um propósito muito maior na vida, gente, na existência, tem um propósito muito maior. Então pense nisso. Alô, quem tá com a gente por aqui? Boa noite! Cadê?
1: A sintonia do programa aí.
0: Opa!
1: Boa noite, Ana. Temos aí de viagem de Pinhalzinho pra Chapecó na sintonia.
0: É uma baita viagem.
1: Curtindo o programa aí. E vou fazer um pedido especial aqui.
0: Diga.
1: Toca pra nós, Cassiane, uma bênção. Só pra nós curtir uma música antiga, mas que toca no coração da gente, viu?
0: Mais uma empoeiradinha.
1: Só pra curtir. Valeu, Ana. Aquele abraço. Obrigadão, se for atendido.
0: Abraço. Hoje é dia de TBT. Vamos trazer uma Cassiane pra gente. Bênção! Essa aqui é a versão de 25 anos. Aleluia. Da Cassiane. Agora ela já tem uns 50 anos de carreira, né? Aleluia. Brincadeira.

0: Essa foi pra cantar junto, hein, Cassiane, com esse clássico que atravessou gerações. Minha bênção! Cara, tem uma coisa interessante nessa música. Ela fala sobre você perseverar, continuar acreditando mesmo quando a resposta parece demorar, né? Ela diz assim, preciso de uma bênção, não vou desistir. Sem ela, não vou sair daqui. Isso me lembra o nosso versículo do dia, que está em Gálatas 6:9. E não nos cansemos de fazer o bem, pois no tempo próprio colheremos, se não desanimarmos. Você entendeu? Não nos cansemos de fazer o bem, pois no tempo próprio nós colheremos, se não desanimarmos. Gálatas 6:9. Leia lá, dá uma meditada. Sabe o que me pega nesse versículo? Ele não diz que a gente nunca vai se cansar. Ele diz pra gente não desistir por causa do cansaço. Tem coisa que Deus está construindo em nós, gente, é através de nós também, que leva muito tempo, leva um tempão mesmo, e nem sempre a gente consegue enxergar os resultados na hora, né? Enquanto a gente tá fazendo, enquanto a gente tá caminhando. Então, se hoje você tá fazendo o que é certo, plantando bem, esperando por uma resposta, continue firme. Não confunda a demora com o abandono de Deus, nem o silêncio de hoje com o fim da sua história. Viu? Que essa palavra acompanhe você nessa quinta-feira, nessa sexta-feira, nesse sábado, nesse domingo, nesse mês, nesse ano, dessa vida, tá? Daqui a pouco tem mais música, tem mais Pode Crer pra você e eu seguirmos juntos com Deus. E não nos cansemos de fazer o bem, pois no tempo próprio colheremos se não desanimarmos. Não desanima aí de jeito nenhum, hein?
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0: Quem mais com a gente por aqui? Boa noite, Domingos! Tudo certo? Ele quer ouvir a música Pai, de Marco Antônio. Vamos procurar por aqui. Quem mais? Eliane também participando com a gente. Tudo de bom pra você, Eliane. Obrigada pela sintonia. 3361-3130. Você pode interagir com a gente e contar aí como que tá sendo essa sua quinta-feira.

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1: E a nossa audiência segue por aqui, 3361-3130. Me conta o que você tá afim de ouvir nessa noite. Conta as bênçãos aí pra nós, né? Conta aí, 3361-3130. Eliane, obrigada pela sua sintonia, que Deus abençoe. Quem mais? Hello?
2: Só dá um aviso aí pra quem tá saindo do Chapecó, bem pertinho do Trevo já. Tem uma ocasião acontecendo em cima da passarela aí, polícia tá no local e tá segurando o trânsito. E tem bombeiro ali também, então está causando fila. Para quem puder já sair na lateral e subir até lá em cima na lateral, é melhor. Já sai aqui no posto Gaspari, aliás. E daí evita de pegar trânsito.
1: Vários ouvintes, várias pessoas mandando essa mensagem pra gente sobre essa ocorrência. Então, reforçando a informação, gente, uma informação importante para quem está no trânsito nesse momento, em toda a nossa região, a polícia e o corpo de bombeiros estão atendendo uma ocorrência ali na passarela, próxima à região do Trevo, tá? E o trânsito está bastante parado nesse momento. Então, se você precisa seguir por essa rodovia em direção ao Trevo, a orientação é que você evite esse trecho, né? Utilize ali aquela via lateral, sabe? Fazendo o acesso pela saída de Chapecó nas proximidades ali do... Tu vai sair já lá nas proximidades do Poço Gale, tá? Então, segue ali pela lateral, desde aqui da saída de Chapecó, para você evitar o congestionamento, tá? Respeita a sinalização, as orientações das equipes que estão trabalhando no local. E para quem já tá preso aí no trânsito, né? Fica tranquilo, fica... Interceda nesse momento por essa ocorrência, né? Que está sendo feita ali pelo Corpo de Bombeiros e pela polícia. E vamos evitar, né, gente, parar para observar, para filmar, para compartilhar imagens dessa situação. Tem uma vida envolvida e agora o mais importante é permitir que as equipes façam o trabalho delas com segurança, né? E que Deus traga proteção, sabedoria e esperança a todos os envolvidos. Às vezes a gente não sabe pelo que alguém está passando, pelo o que alguém está lutando, mas sempre pode escolher agir com respeito, com cuidado, com paixão e com oração, né, gente? Às vezes tudo que a gente pode fazer é orar, pedir a Deus uma intervenção divina, né, nesse momento que a gente não fica de mãos atadas, não tem muito o que fazer, né?
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1: Vou finalizando a programação de hoje, agradecendo a sua sintonia, o seu carinho. Amanhã a gente volta, se Deus quiser, com mais Pode Crer no seu rádio das 19 até as 20, nessa hora de fé, de alegria no seu rádio. E você sempre pode ser muito bem-vindo, traga mais alguém, conte pra alguém sobre esse programa, convide mais alguém pra ouvir com você. E a gente se encontra sempre por aqui juntinho com Deus no nosso final de dia. Seguinte, em breve eu trarei novidades, em breve eu tô aqui, ó, ansiosa pra contar pra você uma coisa que muitos ouvintes pedem, né, faz tempo que é uma programação especial do Pode Crer, que é um momento especial pra gente encontrar com a audiência, né, então em breve nós teremos esse momento, vou trazer informações durante o programa, então não perca nenhum programa que é pra você ficar por dentro do que vai acontecer, tá, uma programação bem especial. Deus abençoe, um grande beijo no seu coração. Sequência da programação com a galera do Chapéu, Adonis Miguel, a Boiadeira e companhia.

0: 20 horas.
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0: Que chegou a Kelly Boiadeira, voz padrão. Boa noite, Chapecó. Boa noite, Brasil. Opa. E toda a região.
1: Tudo certinho por aí, Boiadeira?
0: Tudo certo, voz padrão. Bora pra mais uma noite de Brasil Rodeio.
1: Vamos lá, qual que é o zap do Rodeio? Informe.
0: Manda aí o seu recado no 3361-3130.
1: Só manda. E hoje no Desafio do Artista, vamos trabalhar com Rick Renner e João Paulo Daniel, né? Duas duplas que sofreu aí uma baixa, uma recentemente através do acidente do helicóptero e a outra também foi um acidente de carro, né? Que tirou a vida do João Paulo. Vamos no desafio do artista. Qual é o seu artista preferido? Você pode mandar aí no 3361-3130 se é Rick Renner ou João Paulo e Daniel.

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0: Vamos lá.
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0: Rick Renner, Poporri, Escolta de Vagalumes. Qual que é o seu artista preferido? Conta pra nós aí, tá? 3361-3130, Rick Renner ou João Paulo e Daniel, né? Ambas as duplas foram acometidas por um trágico acidente, perdendo um dos seus integrantes, né? Hoje o Daniel sai cantando. E recentemente, né, tivemos a perda aí do Rick. 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
0: Olha lá, olha lá, olha lá. Olha lá.
4: Olha, voz padrão, a Ângela aí curtindo a programação e pede a música do Rick Renner. Ela é demais.
0: Meu Deus, maluca.
4: Temos o Eduardo também aí participando com a gente lá de Xanxerê. E João Paulo e Daniel, estou apaixonado. Conta pra mim, pra quem que você tá mandando essa música?
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4: Aí é bom demais.
0: Aí é bom demais. 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
4: Manda aí no 3361-3130 qual o seu artista preferido, João Paulo e Daniel ou Rick Renner? Vem participar com a gente no Brasil Rodeio, voz padrão.
0: Manda aí! 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
2: 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Simbora.
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0: Música bonita, hein? Sucesso no Brasil. Decla, Vistoria, Chapecó, Maravilha de Joaçaba. Informando a hora aqui no Brasil. Rodeio, cola de mim. Vai lá, DJ, sorta aí. 20 horas com 18 minutos.
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2: Um super abração lá para Ana Paula, voz padrão, sentido a Concórdia, ouvindo a programação. Meu pedido é João Paulo e Daniel, Minha Estrela Perdida. Isso aí, Minha Estrela Perdida. E temos o Pedro cortando o tapetão preto. Só falou Xanxerê aqui. Toca bares da cidade.
0: Nos com bares Rick, da cidade.
2: Com Rick Renner, voz padrão.
0: É, o povo tá dividido aí, né?
2: Isso, tá vindo uma de cada. Uma do João Daniel, outra vem Rick Renner.
0: É no desafio do artista do Brasil Rodeio, né? Um abraço pra Concórdia. Temos audiência em Concórdia também. E vamos estar presente lá em Concórdia 30, 31, 1º de novembro. Isso. Com a edição do Agrofeirão Concórdia. 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Haja coração. 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
2: Um super abração lá pro Carlos, nosso padrão, e pede, se for possível, música ouvir da filha do Rick Renner. Um super abração também pra Fernanda de Pinhalzinho. Muito obrigado pela sintonia. Mandei seu recado no 3361-3130.
0: Mandou! 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Dado um recado pra galera que tá no Brasil Rodeio aqui. É uma emoção a cada 8 segundos.
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0: Rick Renner, Caras de Pau, no Desafio do Artista do Brasil Rodeio.
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1: É, moda boa no Brasil Rodeio pra galera. Diferente. Diferente. Vamos lá. Chama.

0: 33613130 no desafio do artista. Qual é o seu artista preferido? João Paulo e Daniel ou Rick Renner? Manda aí, manda aí.
1: Um super abração lá pro Lucas, nosso padrão, pede a música Moleca do Rick Renner. Juliana lá do Bela Vista, quero ouvir Adoro Amar Você do Daniel. Muito obrigada pela sua sintonia. Mande o seu recado no 3361-3130.
0: Pode mandar aí. Aí é diferente, Brasil Rodeio. Eu não respondo pelas próximas. 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Pega uma moda aí, vai lá. Essa vai tocar daqui a pouquinho, hein? Já! Então vai! 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Galera que chega participando com a gente, boiadeira.

0: Estão aí curtindo a programação. Bom. Camila lá do bairro Palmital também curtindo a programação. Um super beijão. O Marcos também. Só Bom. Pensando em você do Rick Renner, se for possível. Muito obrigado pela sua sintonia. Mande o seu alô no 3361-3130.
1: 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No tirando um chapéu pra Deus, pra galera que chega juntinho com a gente. 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
0: Um super abração lá pra Débora também, voz padrão lá do Paraíso, e adora todas as músicas do João Paulo e Daniel. Quem está ligadinho por aqui também é o Roberto lá de Guatambu, qualquer uma do Rick Renner, lá de Caxambu do Sul. Simone, beijão! Muito obrigada pela sua sintonia. Mande aí seu alô no 3361-3130.
1: Manda quem lá vai, João Paulo e Daniel, aos trancos e barrancos, o desafio do artista. Boa noite, Brasil, de boiadeiros e boiadeiras do Brasil.

0: Bom, bom, bom. João Paulo e Daniel aos trancos e barrancos. E nós vamos lá na hora. 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Olha só o Taquaras Bar engatilhando a próxima música. Vamos ver quem pega por aqui. Ela é demais, Rick Renner. Tá onde, tá onde, tá onde?
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0: Eita, moda boa aí, moda boa. Tem informação aqui?
1: Tem.
0: Larga lá, vamos ver o que é. Vamos lá, tudo ouviu?
2: Olá, boa noite. Aqui
0: boa
2: é o
0: noite.
2: Carlos da IFAP. Olha, vou registrar, aconteceu um acidente aqui agora na perto do na chegada da Alfa, devido a um buraco na rua, hein? Que tem um buraco muito grande, caiu uma moto, caiu dentro do buraco, caiu na pista e eu bati meu carro na moto, o cara tá aqui todo machucado, devido a buraco na pista. Eu fazer até um vídeo aqui pra mostrar, hein?
0: Tá aí, mandou um relato do Carlos aí, tá bom, pessoal? Já da Guarda Municipal por aí, já orienta, né? Já vai lá e sinaliza. Pra que o pessoal, até que o pessoal faça, né, o devido procedimento da recuperação da via, beleza?
1: Voz padrão, um fala. Super abração lá pro Giovanir de Almeida. Eles estão lá no sítio da avó Jurema, lá na Linha Feliz, sempre na escuta. O Nego, Chico, Pitty, o Pingo e o Luiz. Abração pra essa turma, voz padrão. E temos por aí também o Luiz Moraes, voz padrão. Deu piquenique, não deu piquenique? Não sei se deu piquenique.
0: Tomara que dê piquenique, viu? Tomara que dê piquenique. É nóis lá, meu mano. Nós estamos com áudio viralizado aí no TikTok, no Instagram, né? Buongiorno, buongiorno. Nós temos áudio aqui.
1: Enquanto off, passo padrão. Manda aí seu alô no 3361-3130.
0: Eles são tudo loucos, né, tio? Eu não tô nem. Não tô nem por aqui, né, tio? Não tô nem por aqui. Deixa eu ver, vou achar esse áudio aqui, ó. Eu recebi esse áudio aqui, inclusive, final de semana lá no Agro Feirão. O povo passou pra mim ali, ó. Vê se é o mesmo áudio ali, boiadeira.
1: Olha os brepe.
0: Vamos pra cadeia tudo também, vamos lá, não interessa, vamos. Ó, isso aí?
3: É o quê? Informe.
4: Gente, será que é verdade que deu infarto no Lula? É fake nick agora.
0: Bom dia. Aqui nós faz ao vivo, pai. Faz ao vivo.
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0: Eu só tô mostrando o áudio que tá viralizado na internet, né? Nada a ver com as coisas.
1: É isso aí.
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1: Voz padrão, temos aí com a gente também o Felipe. Super abraço pra você, muito obrigado pela sua sintonia. Vanessa, lá de Águas de Chapecó. Beijão, muito obrigado pela sua sintonia.
0: Olha, manda o áudio pra ele lá.
1: Manda
0: o áudio pra ele. 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De casa ou de fora.
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1: Um super abração também lá pra Xanxerê, voz padrão. Temos o Luciano na companhia, muito obrigado pela sua sintonia. Temos o Marcelo também lá do EFAP.
0: Isso.
1: Brasil Rodeio na audiência. Quero ouvir Rick Renner. Anderson, muito obrigado pela sua sintonia. Abração.
0: Abração. 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
1: Um super abração lá pro pessoal da Hortitec, voz padrão, aí estão nativa, ligadinho aí na programação. Um super beijão também vai lá pra Suzy, voz padrão do EFAP, coladinha com a gente. Rosane também do São Cristóvão.
0: Olha só.
1: O Thiago de Pinhalzinho, muito obrigado pela sua sintonia. Mande seu recado no 3361-3130.
0: Segura! Olha só, no desafio do artista tem Henrique Renner. Ela é demais, música apaixonada.
6: Oi, cachorro.
0: Oi, tudo bem?

0: Tá aí Rick Renner cantando hoje no especial do artista, desafio do artista. João Paulo e Daniel e Rick Renner, qual é o seu artista preferido?
1: Aô, potência!
0: E aí, Moedeira, qual é o seu artista preferido? Você pode dar uma opinião aí pro povo aí?
2: Eu sou suspeito porque eu gosto dos dois, mas Rick Renner...
0: É bom, né?
2: Ai, eu adoro.
0: Então toca uma música pra Moedeira do Rick Renner lá de... Vai lá.
2: A tua é aquela cara de pau, né? Ai, Eduardo lá de Coronel Freitas também e pede a música da moleca, ó. Tem vários que pediram da moleca.
0: Da cintura da moleca.
2: Isso, Fernanda, Fernando de Quilombo também, cara de. Ó, justo, ó. Fernando de Quilombo pediu a cara de pau.
0: Você tá de malandragem.
2: Daniela também está por aí, pede Estou Apaixonado de Daniel.
0: Essa
2: muito
0: é boa,
2: obrigado pela sua sintonia, mãe. Mande aí seu recado no 3361-3130.
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2: Um super abraço lá pro Ricardo do Santa Maria, voz padrão, curtindo a programação. A Simone. Nossa, isso. Teve várias Simones hoje. Essa é lá de Santiago do Sul, voz padrão. Curtindo a programação, cortando o tapetão preto. Ô, Simone, beijão, muito obrigado pela sua sintonia. Isso. Quem ainda por aqui? O Gustavo lá de Xaxim. Daniela de Ceará. Muito obrigado pela sua audiência.
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4: Ele vem de Santa Helena de Goiás, representa o Brasil nos Estados Unidos. É bicampeão de Goiânia. O touro 40 graus da Califórnia. Foi por Emílio, vale a disputa final do Barretão. A boiada Califórnia, 40 graus. 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

0: Deixa eu mandar um abração pro Chocolate. Ela, a pessoa lá da Uruguai, tá, está voltando da pescaria. O homem foi moer a minhoca, hein? Ih, que barbaridade. E aí, hoje deu uma hora refrescada já. O homem já sartou pro limpo lá, né? Ah. Será? Ô, DJ, é o Chocolate lá da Uruguai.
1: Oi, cachorro.
0: É, o que que acontece?
2: Coisa mais linda, hein? Lefim pecado, sabe o quê? É até pecado ficar velho, que temo que morrer, pia. Temo que morrer, eu fico louco.
0: É, eu fico louco. Vem o Circuito Viola.
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0: É no batidão de espora que eu mandei a saudade embora. Tá no ar no Brasil, rodeio nosso Circuito Viola. 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Quem gosta de pescaria gosta dessa moda aqui também. Caça de caboclo.

0: Tá aí, Rick Renner, Casa de Caboclo, nosso circuito viola. O momento que a gente para pra limpar a alma e tirar o chapéu pra Deus.
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6: Vamos falar com Deus.
0: Quando bate o sino da Catedral de Nossa Senhora de Aparecida, anunciando a Boa Nova...

Vamos chegando para o nosso quadro Tira do Chapéu para Deus. Essa mensagem é para você que pediu alguma resposta, alguma luz. Você que anda aflito, precisa de uma palavra. Aprenda a gostar de você, a cuidar de você e principalmente a gostar de quem também gosta de você. A idade vai chegando e com o passar do tempo nossas prioridades na vida vão mudando. Mas uma coisa parece estar sempre presente: a busca pela felicidade como o amor da sua vida. Com o tempo, você vai percebendo que para ser feliz com uma pessoa ou outra, você precisa primeiro, em primeiro lugar, não precisar dela. Percebe também que aquela pessoa que você gosta ou acha que gosta e que não quer nada com você, definitivamente não é homem ou a mulher da sua vida. Você aprende a gostar de você, a cuidar de você e principalmente a gostar de quem também gosta de você. O segredo é não correr atrás das borboletas e sim cuidar do jardim para que elas venham até ele. E aqui não estamos falando de borboletas nem de jardim. Ao final das contas, você vai achar não quem você estava procurando, mas quem estava procurando por você. Que Deus possa estar contigo, pois Ele está comigo. Tenha uma ótima noite e acredite em Deus.

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